0: centro de Brasília. Ela estava desempregada há 6 meses e buscava uma oportunidade de trabalho que permitisse que ela tivesse mais tempo com os filhos.
1: Porque eu curto muito as crianças agora, né? Final de semana eu estou em casa com eles, é feriado, eu não trabalho. É uma coisa garantida, né? Ter um emprego fechado. Com a carteira assinada e tudo, eu vou ter todos os meus direitos, um dia eu sair e tudo mais.
0: Assim como ele, milhares de brasileiros conseguiram um emprego no país este ano. Cenário captado pela Pesquisa Nacional por Amostra de Domicílios. De acordo com a PNAD Contínua, a taxa de desocupação no trimestre encerrado em abril foi de 5,8%, o menor nível da série histórica iniciada em 2012 para o período. No mesmo trimestre do ano passado, o percentual de pessoas procurando emprego no Brasil estava em 6,6%. A taxa de desocupação calculada pelo IBGE inclui apenas pessoas desempregadas que estão disponíveis para trabalhar e tentando encontrar uma posição. A coordenadora de pesquisa por amostra de domicílios do IBGE, Adriana Beringui, comentou o resultado.
2: O nível da ocupação segue em patamares elevados, né, mostrando que a capacidade de geração de trabalho e renda no mercado brasileiro segue de forma sustentada.
0: Outro dado que mostra o bom momento por que passa o mercado de trabalho no Brasil é o Cadastro Geral de Empregados e Desempregados, o CAGED, que mede a quantidade de trabalhadores com carteira assinada. Segundo o CAGED, em abril, foram criados no país 85.888 empregos formais. 3 dos 5 grupos da atividade econômica monitorados tiveram saldo positivo: serviços, construção e indústria. Já entre as unidades da federação, 24 das 27 criaram empregos em abril, com destaque para São Paulo, Rio de Janeiro e Minas Gerais. O ministro do Trabalho e Emprego, Luiz Marinho, destacou que o país deve continuar gerando empregos formais.
3: O potencial da economia brasileira é de crescimento. Ele vai continuar crescendo, portanto, creio que nós teremos mais de 1 milhão de empregos gerados como positivo esse ano.
0: De acordo com o CAGED, o Brasil encerrou abril com mais de 47 milhões e 800 mil empregos com carteira assinada. O salário médio de admissão em abril foi de R$ 2.386,56. Reportagem Luana Karen.
4: Em suas redes sociais, o presidente Lula destacou a aprovação na Câmara dos Deputados do fim da escala de trabalho 6x1, sem redução de salário.
5: Segundo ele, as 2 folgas semanais significam mais tempo para estudar, se divertir, cuidar da saúde e ver os filhos crescerem.
4: Hoje, o presidente comemorou a aprovação durante encontro com a presidente do Suriname e disse que é uma conquista da sociedade brasileira.
6: Quem sabe um dia a gente consiga fazer com que as pessoas trabalhem o suficiente para sobreviver, o suficiente para enriquecer a economia brasileira, mas o suficiente para que eles possam ser felizes no mundo do trabalho.
5: Durante o programa Bom Dia Ministro, produzido pela Empresa Brasil de Comunicação, Paulo Pereira, do empreendedorismo, da microempresa e da empresa de pequeno porte, comentou o impacto sobre as mulheres.
7: Vou pegar um exemplo, as trabalhadoras domésticas, né, que vão ser muito afetadas pela escala 6x1. Nós temos 1,5 milhão de trabalhadoras domésticas. A mulher trabalha 6 dias, chega em casa, vai fazer o quê? Trabalhar, cuidar dos filhos, cuidar da família. Então, o impacto sobre as mulheres, sobre os setores menos escolarizados, sobre os setores de menor renda é muito grande para que essas pessoas possam ter uma vida melhor, cuidar melhor das suas famílias e, como eu estava dizendo, estudar mais, empreender mais. É importante ressaltar isso, o impacto econômico vai ser bom para muitos segmentos. E aqueles segmentos que podem ter um impacto diferente, nós vamos cuidar, nós vamos achar soluções.
4: A proposta do fim da escala 6x1 segue agora para avaliação do Senado Federal.
5: Passo inédito para o futuro dos povos indígenas no Brasil.
4: O presidente Lula sancionou agora há pouco a lei que cria a Universidade Federal Indígena, a primeira do país.
5: Com sede em Brasília, a nova universidade terá camping em diferentes regiões e vai oferecer cursos de graduação e pós-graduação.
8: Prevista para entrar em atividade no próximo ano, a UNINDE, Universidade Federal Indígena, será destinada a valorizar os saberes dos povos originários e práticas ancestrais. O ministro dos Povos Indígenas, Eloy Terena, é formado em Direito e diz que a Universidade Federal é um sonho de lideranças indígenas visionárias. Ele relata que a iniciativa será o maior investimento na escolarização dos povos indígenas.
9: A universidade será composta por indígenas em seus quadros e irá retratar essa pluridiversidade étnica que é o nosso país.
8: A Universidade Federal Indígena atenderá inicialmente 2.800 estudantes. A sede será em Brasília, mas unidades descentralizadas serão construídas em outras regiões do Brasil de acordo com a demanda e concentração dos povos indígenas. O ensino será voltado para a formação nos níveis de graduação e pós-graduação. Os cursos terão ênfase em gestão ambiental e territorial, políticas públicas, sustentabilidade socioambiental, línguas indígenas, saúde, direito, agroecologia, engenharias e tecnologias e formação de professores. Para o presidente Lula, o Brasil não pode abrir mão dos saberes milenares dos indígenas.
6: Aos poucos a gente vai ensinando o mundo a compreender que é possível, de forma civilizada, a gente garantindo a todos aqueles que habitam o planeta a ter os seus direitos. E a gente não pode prescindir do conhecimento milenar que os povos indígenas acumularam ao longo de tanto tempo nesse país e no mundo. Cabe agora ao Estado brasileiro pegar o prédio, prepará-lo para que a gente possa, no menor prazo de tempo, fazer uma festa com os novos alunos que vão entrar.
8: A UNINDE vai contribuir para a formação de profissionais especializados em educação intercultural e garantir a preservação das 274 línguas faladas pelos 305 povos indígenas do Brasil. Reportagem Graziele Bezerra.
5: O presidente Lula recebeu hoje a presidente do Suriname, Jennifer Gerling Simons.
4: No encontro, os dois líderes assinaram acordos de cooperação e se comprometeram a estreitar laços entre os países.
10: Durante visita oficial, a presidente do Suriname, Jennifer Gerling Simons, chegou ao Brasil acompanhada de mais 5 ministros. Durante encontro com o presidente Lula, os líderes assinaram 13 acordos de cooperação em áreas como defesa, segurança pública, comércio, energia e proteção da Amazônia. O Suriname vive um momento de crescimento econômico após a descoberta de grandes reservas de petróleo e gás natural. Lula afirmou que o Brasil quer ampliar ainda mais o comércio bilateral. Mesmo com um crescimento de 25% desde 2023, o presidente afirmou que ainda existe potencial para esse aumento.
6: Como vocês agora vão se transformar em grandes produtores de petróleo, a Petrobras pode trabalhar com vocês. Aí a gente vai poder equilibrar a balança comercial, porque nós vamos importar um pouco de petróleo de vocês para compensar a nossa colaboração com o Suriname.
10: Na área ambiental, os dois países pretendem ampliar ações conjuntas de combate ao desmatamento e ao crime organizado na Amazônia, como afirmou o presidente Lula.
6: Estamos unindo esforços regionais no enfrentamento ao narcotráfico, ao tráfico de drogas, pessoas e armas de fogo. O novo acordo com a Polícia Federal vai ampliar nossa cooperação no combate a ilícitos transnacionais, com destaque aos crimes ambientais e de mineração.
10: Os governos também assinaram acordos para ampliar as conexões aéreas e marítimas entre os dois países e avançar no chamado Anel das Guianas, projeto de integração regional que liga o norte do Brasil aos países vizinhos da região amazônica. Reportagem Raquel Mariano.
5: Quase 60 mandados de busca e apreensão foram cumpridos hoje na Operação Fluxo Oculto.
4: A ação conjunta entre o governo do Brasil e estados tem como objetivo desmantelar fraudes e lavagem de dinheiro no setor de combustíveis.
11: Nesta nova fase da Operação Carbono Oculto, foram cumpridos 59 mandados de busca e apreensão em 5 estados: São Paulo, Paraná, Mato Grosso do Sul, Minas Gerais e Rio de Janeiro. A ação, batizada de Fluxo Oculto, contou com a participação de órgãos federais e estaduais. O alvo é um esquema criminoso no setor de combustíveis, envolvendo fraudes, sonegação e lavagem de dinheiro. As investigações identificaram 6 novas fintechs, empresas voltadas para serviços financeiros digitais, que, na verdade, operavam como bancos paralelos das organizações criminosas. O ministro da Fazenda, Dario Durigan, destacou a grande movimentação financeira das fintechs no esquema.
12: Uma movimentação total de R$ 26 bilhões em 6 fintechs nos últimos anos, o que acende o sinal de alerta dos órgãos de inteligência, que a gente espera avançar no combate ao crime organizado, da maneira que encorpa, da maneira inteligente, que é fazendo asfixia financeira.
11: Em outra frente de atuação, os agentes cumpriram mandados contra empresas e pessoas que atuavam na adulteração de combustíveis. Somente com um esquema que utilizava nafta petroquímica, os prejuízos aos cofres públicos atingem a marca de R$ 200 milhões em 2 anos. De acordo com o diretor da Agência Nacional do Petróleo, Gás Natural e Biocombustíveis, Júlio Nishida, a operação vai impedir que milhões de litros de gasolina adulterada sejam repassados aos consumidores.
13: A Agência Nacional do Petróleo, em etapas anteriores, interditou e apreendeu pouco mais de 2,5 milhões de litros de gasolina adulterada com essa nafta, e com o trabalho de hoje, a gente impede de outro quantitativo igualmente danoso chegar ao consumidor, chegar à sociedade, em fraudes que envolvem qualidade, dano ao consumidor, dano ao erário, lavagem de dinheiro e vários outros danos à sociedade.
11: Participam da Operação Fluxo Oculto 135 servidores da Receita Federal, além de dezenas de servidores dos órgãos parceiros. Com locução de Graziela Mendonça, reportagem Gabriela Noronha.
5: Em 2015, com o rompimento da barragem do Fundão em Mariana, Minas Gerais, despejou-se resíduos tóxicos e lama no Rio Doce, contaminando a água em Minas Gerais e no Espírito Santo.
14: Desde então, a água do rio vem sendo monitorada. Inicialmente, esse trabalho era feito pela Fundação Renova, que foi extinta em 2024.
5: Agora, com o novo acordo do Rio Doce, o monitoramento passa a ser feito pela FUNASA, a Fundação Nacional de Saúde, ligada ao Ministério da Saúde.
14: Esse mês, a FUNASA começou a segunda etapa de verificação e testagem da qualidade da água em 173 pontos dos dois estados.
5: Mais cedo, nós conversamos com Lenildo Moraes, presidente da Fundação, sobre esse trabalho e também sobre a segurança hídrica proporcionada pelo programa Cisternas, na região do semiárido brasileiro. Acompanhe.
14: Presidente Lenildo Moraes, um prazer ter o senhor com a gente aqui na Voz do Brasil. Vamos começar falando do trabalho que a FUNASA vem desempenhando no monitoramento da qualidade da água do Rio Doce. Isso é necessário ainda por causa das consequências do rompimento da barragem do Fundão em Minas Gerais em 2015. Como é que é feito e onde é feito esse monitoramento?
15: Boa noite a todos os ouvintes da Voz do Brasil, boa noite Mariana, boa noite Luciano Seixas. Olha, a Operação FUNASA presente no Rio Doce começou com 3 frentes simultâneas, né? De monitoramento da qualidade da água em 32 municípios de Minas Gerais e do Espírito Santo. A operação começou com 173 pontos de monitoramento ao longo da bacia do Rio Doce. É importante dizer que a primeira frente foi no município de Mariana e no Vale do Aço. A segunda percorreu cidades do Médio Rio Doce e da divisa entre Minas Gerais e Espírito Santo, incluindo Governador Valadares, Conselheiro Pena, Resplendor e Aimorés. E a terceira e última frente foi nos municípios capixabas, lá no Espírito Santo, com coletas em Aracruz, Linhares, Colatina, São Mateus, Conceição da Barra e Marilândia. A FUNASA disponibilizou a nossa equipe, né, 3 unidades móveis, junto com as equipes, para coleta da qualidade, né, identificar a qualidade da água, além de carros, apoio de equipes técnicas especializadas. Os laboratórios móveis permitiram a realização de análises físicas e químicas e microbiológicas, né? Isso foi importante, porque a partir daí nós podemos identificar a real qualidade, né, e necessidade de futuras ações que a gente precisa fazer a partir dessas análises.
5: Presidente, quando é que os resultados desse monitoramento serão divulgados, especialmente para as comunidades atingidas pela contaminação lá de 2015?
15: As análises já estão em fase final de análise, né? Devemos entregar nos próximos dias. Mais tardar a próxima semana, nós já estaremos com todos esses dados monitorados para que a gente possa apresentar para toda a sociedade.
14: E esse monitoramento, ele vai ser permanente, presidente? Como é que vai ser a periodicidade desse acompanhamento?
15: Vai ser permanente. Nós já temos um acordo de cooperação técnica assinado com a AGESUS, que é a Agência Brasileira de Apoio à Gestão do SUS, e ele vai permitir que o governo, através da FUNASA, Fundação Nacional de Saúde, através de seus técnicos, possa fazer esse monitoramento de forma permanente.
5: E existe um outro trabalho desempenhado também pela FUNASA em relação à segurança hídrica, que é o programa Cisternas. Como é que ele atua para garantir água para as famílias de regiões secas ou semiáridas?
15: A iniciativa permite acesso regular à água potável para consumo humano por meio da captação e armazenamento da água da chuva. É importante que as populações do semiárido que estão nos escutando já sabem como funciona. Então, na realidade, nós, na prática, o programa ele funciona como uma instalação de reservatórios, né? Os reservatórios têm capacidade de 16 mil litros conectados aos telhados das residências, né? Então, nos períodos das chuvas, a água é captada, filtrada e armazenada para ser utilizada nos meses de estiagem.
14: O presidente, quantas famílias já são atendidas pelo programa atualmente? Há previsão dele ser ampliado?
15: Olha, nós estamos atendendo agora 20.976 famílias, quase 21 mil famílias. E a ideia é que a gente faça essa ampliação ainda, tá certo? Os estados beneficiados nessa primeira etapa são Bahia, Ceará, Minas Gerais, Paraíba, Pernambuco, Piauí, Rio Grande do Norte e Sergipe, né? Os investimentos chegam a 250 milhões de reais.
5: E quais são os critérios de seleção das famílias atendidas pelo programa de cisternas?
15: Olha, boa pergunta, Luciano. Olha, o edital estabelece alguns critérios obrigatórios para participação. Por exemplo, as famílias precisam viver em comunidades rurais do semiárido, não ter acesso regular à água potável por rede de abastecimento e não ter sido atendido por programas de cisternas. Além, é claro, das residências ter as condições mínimas para instalação do equipamento. Telhado adequado, a captação da água e da chuva, é importante que se tenha espaço suficiente no meio do terreno, né, para poder ter essas condições técnicas necessárias. Outro dado importante é que os critérios são situação de vulnerabilidade social, a pessoa tem que estar inscrita no CAD único. As famílias chefiadas por mulheres têm prioridades. A presença de pessoas com deficiência também. Se é um deficiente na família, um deficiente físico, no núcleo familiar, tem prioridade também. E, obviamente, e um dado muito importante, que está se dando como prioridade também as populações de comunidades quilombolas.
14: Agora, presidente, as famílias que tiverem interesse em receber esses equipamentos, elas devem fazer o quê? Procurar a prefeitura, a FUNASA diretamente, preencher um cadastro? Como é que funciona?
15: Olha, essas 20.976 cisternas já foram feitas a partir de um critério já estabelecido pela FUNASA. A prefeitura fez o levantamento inicial e encaminhou a superintendência, né, da FUNASA, e as pessoas agora devem procurar a prefeitura para poder saber quais os locais. A prefeitura previamente já tem todas as comunidades que vão ser beneficiada. E nós da FUNASA também. Nós vamos divulgar todas as comunidades que foram pré-selecionadas pelas prefeituras.
5: Muito bem, nós conversamos com o presidente da FUNASA, a Fundação Nacional de Saúde, Lenildo Moraes. Muito obrigado por sua entrevista aqui, a Voz do Brasil.
15: Obrigado, Mariana. Obrigado, Luciano. Boa noite a todos os ouvintes da Voz do Brasil.
14: O Ministério da Previdência Social e o INSS realizam nesse fim de semana um grande mutirão para atendimentos em diversas regiões do país.
5: São mais de 59 mil vagas destinadas a perícias médicas e avaliações sociais do INSS. As etapas obrigatórias para concessão de benefícios previdenciários e assistenciais.
14: O secretário de Regime Geral de Previdência Social, Benedito Brunca, disse que o tempo de espera vem caindo e destacou a importância do agendamento.
16: No Brasil, o tempo médio de espera no mês de abril estava em 40 dias. Na parcial que tiramos esta semana, esse tempo médio já caiu para 30 dias, o que é uma evolução de 10 dias. É importante que as pessoas que estão aguardando os atendimentos possam entrar em contato ou com o 135 ou no próprio aplicativo do meu INSS para poder fazer a confirmação e antecipar seu atendimento, porque isso vai abreviar o tempo da decisão do seu benefício.
5: Hoje, dia 28 de maio, é comemorado o Dia Internacional da Dignidade Menstrual.
14: No Brasil, dados do IBGE indicam que 15% das adolescentes deixaram de ir ao menos um dia na escola por falta de absorvente.
5: Para tentar mudar essa realidade, o governo do Brasil promove o Programa de Proteção e Promoção da Saúde Menstrual.
14: Em 2 anos, mais de 3 milhões de pessoas foram beneficiadas com itens de higiene e ações educativas.
17: A mineira Mariana Soares conta que menstruou pela primeira vez aos 13 anos de idade e desde então sintomas como fortes dores e enjoo são comuns para ela. Hoje, aos 22 anos, ela luta para que mais mulheres possam falar sobre saúde menstrual.
18: Eu sei que tem muitas vozes de meninas que sofrem como eu, mas não têm a oportunidade de às vezes saber que ela pode viver melhor. Isso é um direito nosso.
17: Combater preconceitos e tabus é um dos objetivos do festival Alana Ideia Fest 2026 para tratar sobre dignidade menstrual e proteção de meninas e adolescentes, como explica a diretora executiva do Alana, Flávia Dória.
19: 6 entre cada 10 meninas têm a rotina escolar abalada por essas dores menstruais e 4 em cada 10 meninas chegam a faltar na escola pelo menos uma vez por mês por causa dessas dores, que muitas vezes são incapacitantes. A gente precisa falar sobre isso.
17: A programação faz parte das ações do Dia Internacional da Dignidade Menstrual, comemorado nesta quinta-feira. Desde 2023, o governo do Brasil distribui de forma gratuita absorventes por meio do Programa de Proteção e Promoção da Saúde Menstrual. Em 2 anos, mais de 500 milhões de unidades já foram distribuídas, de acordo com a Coordenadora Geral de Atenção à Saúde das Mulheres do Ministério da Saúde, Mariana Seabra, além do fornecimento de produtos, ações educativas.
20: O programa tem o eixo de dispensação desses absorventes, né? Através do programa Farmácia Popular. E hoje é possível retirar essas autorizações para os beneficiários que são inscritas no Cade Único, através do aplicativo Meu SUS Digital. A segunda forma é através do programa Pé de Meia e a terceira forma é justamente na Unidade Básica de Saúde, onde além da autorização, ela vai poder também ter todo o leque de informações.
17: Lembrando que o absorvente é distribuído de forma gratuita e o benefício é destinado a pessoas com idade entre 10 e 49 anos, inscritas no Cade Único e com renda mensal de até R$ 218,00, estudantes da rede pública de baixa renda e pessoas em situação de rua. Reportagem Gabriela Noronha.
5: Amanhã é o último dia para fazer a declaração do Imposto de Renda.
14: A Receita Federal já recebeu mais de 37 milhões de declarações e a expectativa é chegar a 44 milhões de documentos.
5: Quem entregar fora do prazo estará sujeito à multa.
14: E essas foram as notícias do Governo do Brasil.
5: Uma realização da Secretaria de Comunicação Social da Presidência da República.
14: Com produção da empresa Brasil de Comunicação.
5: Fique agora com as notícias do Poder Judiciário e do Congresso Nacional. Boa noite.
14: Boa noite para você e até amanhã.

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2: STF homologa acordo para viabilizar operação de crédito ao BRB.
3: STJ define que qualificadora de violência de gênero também se aplica a agressões contra a mulher em relação homoafetiva.
2: Semana na conciliação. Trabalhadores de empresa de tratamento de água e saneamento de Campinas fecha um acordo de mais de 7 milhões de reais.
3: Boa noite, eu sou Marcela Luiza.
2: E eu sou Walter Lima.
3: O Supremo Tribunal Federal homologou nesta quinta-feira um acordo entre a União, o Governo do Distrito Federal, o Banco Central e o Banco de Brasília para viabilizar uma operação de crédito destinada ao reforço financeiro do BRB.
2: A decisão foi tomada durante a audiência de conciliação conduzida pelo ministro Luiz Fux. Marcelo Della Libera.
4: O acordo permite que o Distrito Federal contrate um empréstimo junto ao Fundo Garantidor de Crédito para capitalizar o banco. A operação terá garantia de um sindicato de bancos e contragarantia vinculada às verbas do Fundo de Participação dos Estados e do Distrito Federal e do Fundo de Participação dos Municípios.
3: O Comitê Nacional de Inteligência Artificial no Judiciário aprovou duas medidas para ampliar a segurança da inteligência artificial usada pela Justiça.
2: Coordenada pelo Conselho Nacional de Justiça, a manifestação técnica validou os riscos de inserção de comandos escondidos em documentos processuais e instituiu um Programa Nacional de Segurança para capacitação e com suporte e prevenção de riscos.
3: A manifestação técnica é a primeira medida nacional de orientação sobre o tema e deve ser submetida ao plenário do Conselho.
2: As medidas fazem parte das prioridades definidas pela gestão 2025-2027, coordenada pelo presidente do CNJ e do STF, ministro Edson Fachin.
3: Qualificadora de lesão corporal praticada contra a mulher pela condição do sexo feminino também se aplica em relação homoafetiva entre mulheres.
2: Essa é a conclusão do STJ. Fátima Uchoa.
5: Uma mulher foi acusada de insultar e agredir fisicamente a ex-companheira por ciúmes. O Ministério Público ofereceu denúncia por lesão corporal qualificada, considerando que a agressão foi cometida contra a mulher pela condição do sexo feminino e no âmbito doméstico. A Justiça de Santa Catarina condenou a acusada só pelo crime de lesão corporal em contexto doméstico. Já a sexta turma do STJ deu provimento ao recurso especial do MP. Segundo o ministro relator Rogério Schietti Cruz, basta o vínculo doméstico familiar ou de afetividade e a condição de mulher da vítima para aplicação do sistema protetivo, sendo presumidas a vulnerabilidade e, consequentemente, a motivação de gênero.
3: Trabalhadores de empresa de tratamento de água e saneamento de Campinas fecham acordo de mais de 7 milhões de reais.
2: A conciliação foi fechada durante a Semana Nacional da Conciliação Trabalhista. Rafael Oliveira.
6: O acordo encerra uma ação coletiva de 2018 sobre gratificação paga a motoristas da Sanasa, empresa de economia mista de tratamento de água e saneamento de Campinas. 54 trabalhadores vão receber mais de 7 milhões de reais em valores líquidos. O acordo também prevê o recolhimento de 600 mil reais em FGTS e 2 milhões de reais em encargos previdenciários para a União. As negociações vinham sendo realizadas desde o início do ano.
3: Justiça recebe denúncia contra organização criminosa internacional por garimpo ilegal em Roraima.
2: Na ação, o MPF pede a condenação dos 6 integrantes do grupo e fixação de, no mínimo, 200 mil reais em multa por danos morais coletivos. Vanessa Pereira.
7: Segundo a denúncia, o grupo negociava ouro e diamantes extraídos ilegalmente no Brasil e no exterior, usando contatos e negociações no Peru para comercializar os minerais sem autorização. As investigações apontam investimento de 350 mil reais na compra de ouro e negociações de pedras avaliadas em mais de 100 mil dólares. O MPF pede a condenação dos 6 acusados por exploração ilegal de recursos minerais da União, organização criminosa transnacional, contrabando e lavagem de dinheiro, além de multa mínima de R$200 mil por danos coletivos e sociais.
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3: Uma boa noite.
2: E até amanhã.
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8: Eu sou Paula Groba.
9: E eu sou Ricardo Nakaoka.
8: E estes são os destaques de hoje do Jornal do Senado, que começa agora.
9: Senado aprova retomada de benefícios fiscais para o terceiro setor e isenção de IPI para pessoas com deficiência.
8: Escala 6x1, Senado vai analisar proposta aprovada pela Câmara.
9: Segue para sanção presidencial política nacional para estudantes com superdotação.
8: Boa noite.
9: Boa noite.
8: Hospitais filantrópicos, entidades assistenciais e organizações sociais podem voltar a ter acesso a benefícios tributários suspensos nos últimos anos. O Senado aprovou um projeto que retoma incentivos fiscais para instituições do terceiro setor e também garante a isenção do IPI na compra de veículos por pessoas com deficiência.
9: A proposta segue agora para análise da Câmara dos Deputados. Mais informações com o repórter Alexandre Campos.
10: Os benefícios referentes ao Imposto sobre a Renda das Pessoas Jurídicas, Contribuição Social sobre o Lucro Líquido e COFINS, atualmente assegurados por uma lei complementar apenas às organizações da sociedade civil de interesse público e organizações sociais, vão se estender também a todas as entidades do terceiro setor, como afirmou a relatora do projeto, senadora professora Dorinha Seabra, do União do Tocantins.
11: Infelizmente, no formato que está hoje, a Paz e outras instituições já consolidadas na área social perderiam esse benefício.
10: O texto aprovado ainda reverteu outras reduções de benefícios. O incentivo que passará a valer se a proposta virar lei será o referente à doação ou destinação para patrocínio de parte do imposto de renda devido por empresas para projetos esportivos, culturais e sociais, como os voltados para crianças, adolescentes e idosos. Também foi retomada a isenção total de IPI na compra de veículos por pessoas com deficiência.
8: E os municípios com pendência fiscal já estão autorizados a receber recursos de emendas parlamentares. A publicação que garante essa mudança já saiu no Diário Oficial.
9: Esse e outros dispositivos tinham sido vetados pelo presidente Lula, mas o veto foi derrubado pelo Congresso. Repórter Marcela Diniz.
12: Com a promulgação de 4 dispositivos da Lei de Diretrizes Orçamentárias de 2026, que tiveram veto presidencial derrubado pelo Congresso, ficam permitidas doações de bens e valores no chamado defesa eleitoral, que começa 3 meses antes e vai até o final das eleições. Outro dispositivo autoriza municípios de até 65 mil habitantes que tenham pendências fiscais a celebrar convênios com o governo federal, receber recursos de programas e ter acesso a emendas parlamentares. Na sessão que derrubou o veto, o presidente do Congresso, senador Davi Alcolumbre, assinalou que essas demandas fizeram parte da marcha dos prefeitos à Brasília.
13: São estradas, são rodovias, são escolas, são unidades de saúde, são creches, são praças, enfim, são obras muito relevantes para os municípios brasileiros.
12: As outras 2 regras reinseridas na LDO autorizam o uso de recursos da Lei Orçamentária Anual em despesas que estão fora da competência da União e são relativas à malha hidroviária brasileira e à construção e manutenção de rodovias estaduais e municipais destinadas à integração de modais de transporte ou ao escoamento produtivo.
8: Você sabe o que é ludopatia?
9: Ludopatia é o vício em jogos de azar. Essa compulsão provoca perda de controle, endividamento e impactos graves na vida familiar e emocional dos apostadores.
14: Muita gente vem se conscientizando de que essa atividade pode ser destruidora. Em meio ao avanço das bets no país, mais de 570 mil brasileiros já recorreram à plataforma de autoexclusão criada pelo Ministério da Fazenda para bloquear voluntariamente o próprio CPF em sites regularizados.
9: O crescimento do endividamento de famílias por conta do vício em jogos acendeu o alerta no Senado. Os detalhes com o repórter Rodrigo Rezende.
15: Pelo menos 570 mil pessoas já fizeram cadastro na plataforma de autoexclusão para acesso a sites de apostas. O sistema do Ministério da Fazenda traz a possibilidade do bloqueio voluntário em todas as bets legalizadas no Brasil. De acordo com o Ministério, do total de cadastrados, 207 mil usuários apontaram a perda de controle sobre o jogo e os impactos na saúde mental como principais motivos para a autoexclusão. O vício em jogos de azar, conhecido como ludopatia, atinge milhares de brasileiros, como alerta o senador Humberto Costa, do PT de Pernambuco.
16: Dados da Organização Mundial da Saúde apontam que a taxa de dependência em jogos de azar pode variar de 1 a 3% da população adulta. Se aplicarmos essa proporção ao Brasil, estamos falando de até 4 milhões de brasileiros já em situação clínica de vício.
15: Caso você deseje bloquear o seu próprio acesso aos sites e sistemas regularizados de apostas no Brasil, basta acessar autoexclusãoapostas.fazenda.gov.br. Lembrando que o exclusão é sem o tio. Você deve ter uma conta gov.br para fazer a solicitação e seu CPF será bloqueado em todas as casas de apostas.
14: Secas mais severas, chuvas intensas e eventos climáticos extremos podem marcar os próximos meses no Brasil com o fortalecimento do fenômeno El Niño.
9: Diante do risco de impactos na agricultura, no abastecimento de água e até no aumento de desastres naturais, o Senado reuniu hoje no plenário autoridades e especialistas para discutir medidas de prevenção e preparação. Os detalhes com o repórter Márcio Maturana.
17: O climatologista Carlos Nobre alertou que para este ano se espera uma intensidade maior.
18: Agora, maio, junho, julho, já temos 92% de probabilidade de começar um El Niño e outubro, novembro e dezembro desse ano, a probabilidade é 98% desse El Niño ser forte ou muito forte. Então, nós temos que nos preparar muito.
17: O senador Hamilton Mourão, do Republicanos do Rio Grande do Sul, disse que é preciso aprimorar o Plano Nacional de Proteção e Defesa Civil de 2012, tornando obrigatórias simulações anuais nos municípios.
19: Se não treinar, nós não vamos conseguir executar na hora que a catástrofe acontecer.
17: O senador Hermes Klan, do PL de Santa Catarina, acredita que o trabalho do Senado para fortalecer o planejamento dos municípios em áreas de risco é fundamental, mas não é suficiente.
20: Muitos municípios brasileiros, especialmente os menores, não têm estrutura técnica, equipe permanente ou capacidade de acessar recursos federais com rapidez. O município sofre a tragédia, mas o sistema público só chega depois da água baixar. Enquanto isso, seguimos repetindo o ciclo. Desastre, reconstrução, novo desastre.
17: A sessão de debates foi pedida por todos os líderes partidários, com primeira assinatura de Esperidião Amin, do PP de Santa Catarina.
14: E a proposta que acaba com a escala 6-1 foi aprovada na Câmara dos Deputados na noite de ontem. O próximo passo agora é a análise dessa PEC pelo Senado.
9: Senadores, no entanto, divergem sobre a PEC, que garante aos trabalhadores 2 dias de descanso semanal remunerado. A proposta divide opiniões entre parlamentares e setores da economia. O repórter Douglas Castilho tem mais informações.
21: Uma das vozes contrárias à redução da escala 6-1 para de 5-2 foi o senador Oriovisto Guimarães, do PSDB do Paraná. Segundo ele, trata-se de uma medida demagógica.
22: O Brasil já tem o maior Bolsa Família de toda a história. Já tem auxílio gás.
4: Goiás já tem benefício de prestação continuada. Não tem cabimento. Não houve aumento de produtividade. Não houve investimento em máquinas.
21: Mas o senador Irajá, do PSD do Tocantins, destacou que a nova jornada é uma tendência internacional fruto justamente da modernização tecnológica.
5: Se a tecnologia já flexibilizou a jornada de 40 horas para os setores corporativos de tecnologia, é um contrassenso condenar o trabalho do comércio a um modelo rígido de aprisionamento de 6 dias por semana.
21: O senador Hamilton Mourão, do Republicanos do Rio Grande do Sul, considera a medida uma intervenção indevida do Estado.
22: Então, se eu vou trabalhar 1 dia, 2 dias, 3 dias, 4 dias, 5 dias, 6 dias, 7 dias, é uma decisão minha numa negociação com aquele que está me contratando.
21: O senador Rogério Marinho, do PL do Rio Grande do Norte, concorda com a livre escolha e apresentou uma nova PEC que será analisada pelo Senado em conjunto com o fim da escala 6x1. A proposta prevê a negociação entre trabalhador e patrão quanto à quantidade de horas trabalhadas e o pagamento proporcional às horas efetivamente cumpridas.
9: Com edição de Paula Groba e trabalhos técnicos de João Lira, o Jornal do Senado fica por aqui. Acompanhe agora as notícias da Câmara dos Deputados. Boa noite.
14: Boa noite e até amanhã.
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9: Parlamentares reduzem a jornada de trabalho semanal para 40 horas.
23: Proposta votada estende imunidade tributária de entidades religiosas.
9: Plenário amplia incentivos para a indústria brasileira de fertilizantes.
23: Cobertura de mais doenças com teste do pezinho avança na Câmara.
9: Boa noite. A Câmara examina projeto que organiza a ampliação do número de doenças que poderão ser detectadas pelo teste do pezinho. Vamos ouvir a reportagem de Maria Neves.
24: A Comissão de Saúde da Câmara dos Deputados aprovou o projeto que estabelece os prazos para ampliação dos problemas de saúde incluídos no teste do pezinho. Uma lei de 2021 lista 13 doenças a serem detectadas no exame. A legislação determina ainda que o Programa Nacional de Triagem deve ampliar a testagem em 5 etapas, mas não estabelece a data para início de cada fase. Hoje, o Sistema Único de Saúde testa os recém-nascidos apenas para 7 condições previstas na primeira fase, que inclui hipotireoidismo, toxoplasmose e hiperplasia adrenal. Pelo texto aprovado, a segunda etapa de ampliação do teste do pezinho, que inclui a detecção de doenças raras genéticas e metabólicas, deverá estar em vigor até 2027. As demais etapas deverão ser implantadas a cada 2 anos depois de concluída a segunda fase. A relatora, a deputada Rosângela Moro, de São Paulo, ressalta que a triagem neonatal é uma das formas mais eficazes de prevenção em saúde infantil. Ela lembra que a detecção precoce de enfermidades permite intervenções terapêuticas antes da manifestação de sintomas.
25: A triagem, ela faz o diagnóstico de doenças antes mesmo delas se manifestarem. É extremamente importante que as mães exijam, levem os seus neonatos para fazer a triagem neonatal. Quanto antes diagnosticado, você trata, até impede o desenvolvimento da doença. Um dos exames, por exemplo, ele impede o retardo mental das crianças, se for diagnosticado e tratado como dentro do devido prazo.
24: Ao apresentar o projeto, o deputado Eduardo da Fonte, do PP de Pernambuco, afirmou que as doenças raras atingem cerca de 13 milhões de pessoas no Brasil. Segundo o parlamentar, 75% dos acometidos por essas enfermidades são crianças e 30% delas morrem antes dos 5 anos de idade. Na opinião do deputado, ainda que as doenças raras não tenham cura, a detecção precoce é importante porque permite o tratamento adequado, que reduz as complicações e o risco de morte. A proposta, que estabelece datas para ampliação do teste do pezinho, ainda será analisada pelas comissões de Finanças e Tributação e de Constituição e Justiça. Da Rádio Câmara de Brasília, Maria Neves.
1: Saúde.
0: O Leal do PSD do Rio de Janeiro critica o entendimento da Justiça Federal, que, segundo ele, pode dificultar a avaliação de pessoas com autismo leve e restringir o reconhecimento de direitos. Para ele, a medida contraria avanços aprovados na proteção às pessoas com deficiência.
2: O deputado também manifesta preocupação com possíveis impactos no acesso a benefícios sociais por famílias atípicas. Hugo Leal informa ainda que solicitou audiência pública para discutir os efeitos da medida e cobrar esclarecimentos sobre o tema.
3: Direitos Humanos.
0: Em defesa do Bolsa Família, Benedita da Silva, do PT do Rio de Janeiro, afirma que o programa é um instrumento de dignidade e combate à fome. Segundo a deputada, a maioria dos beneficiários conseguiu deixar o auxílio ao longo dos anos por meio da inserção no mercado de trabalho.
2: Benedita da Silva também aponta contradição em setores da elite que criticam investimentos sociais à população mais pobre, mas silenciam diante de subsídios e isenções concedidos a grandes empresas. Ela ressalta que as políticas de transferência de renda foram fundamentais para retirar o Brasil do mapa da fome.
3: Economia.
0: Câmara estende imunidade tributária das igrejas para a compra de bens e serviços destinados ao funcionamento das entidades. O repórter Marcelo Larcher tem as informações.
6: O plenário da Câmara aprovou proposta de emenda à Constituição que amplia a imunidade tributária das igrejas de qualquer culto para alcançar também a compra de bens e serviços necessários ao funcionamento das entidades religiosas. Imunidade tributária é quando o governo fica proibido de cobrar um imposto. A imunidade sobre patrimônio e renda já está assegurada às igrejas por diversas leis. A proposta aprovada deixa claro na Constituição que a imunidade tributária vai valer também para a aquisição de bens ou serviços necessários para a implantação, manutenção e funcionamento das entidades religiosas e templos de qualquer culto. A imunidade é estendida ainda para as creches, comunidades terapêuticas, mosteiros, seminários, conventos, serviços de acolhimento institucional, atividades sociais e assistenciais e demais atividades sem fins lucrativos. As condições e critérios de habilitação terão de ser definidas por lei complementar que ainda vai ser aprovada. Relator da proposta, o deputado doutor Fernando Máximo, do PL de Rondônia, diz que a proposta dá mais segurança jurídica para a imunidade já prevista na Constituição. Deputados da base do governo disseram que a proposta amplia um privilégio e permite que entidades ligadas à igreja sejam também beneficiadas por uma renúncia fiscal que será paga pelos demais contribuintes. Foi o que disse o deputado Pedro Czai, de Santa Catarina, líder do PT.
7: Três leis e a Constituição deixa claro o apoio, a isenção tributária, a imunidade. Agora, o que se quer é extrapolar por várias modalidades de imunidade tributária, como alguém dá uma palestra, ganha 200 mil, alguém compra um avião de 20 milhões, porque vai ser para atividade religiosa.
6: O autor da proposta, deputado Marcelo Crivella, do Republicanos do Rio de Janeiro, diz que a imunidade prevista na Constituição para as igrejas não existe na prática.
11: É só isso que nós queremos. Que a imunidade prevista na Constituição aconteça na prática. Eu já paguei imposto sobre tudo. O dinheiro que eu dou para a igreja não é para pagar imposto de novo. E outra coisa, se comprar um avião, um helicóptero, o senhor acha que a Receita Federal vai devolver isso?
6: A proposta de emenda à Constituição que amplia a imunidade tributária das igrejas de qualquer culto seguiu para análise do Senado. Da Rádio Câmara de Brasília, com informações de Daniele Lessa e Antônio Vital, Marcelo Larcher.
3: Justiça.
2: Para Rogério Correia, do PT de Minas Gerais, o suposto uso de fundos de previdência estaduais, como o Rio Previdência, em instituições privadas, levanta suspeitas de favorecimento político. Ele alega que as denúncias sobre o Banco Master revelam uma relação que envolve integrantes da oposição.
0: Rogério Correia cobra a responsabilização de todos os envolvidos no caso e exalta a atuação das instituições de controle e do judiciário. O deputado espera que as investigações alcancem todos que desviaram os recursos de aposentados.
2: Marcon, do PT Gaúcho, denunciou supostos esquemas ligados ao Banco Master. Ele alega que o senador Flávio Bolsonaro teria visitado o banqueiro Daniel Vorcaro em busca de repasses para despesas do ex-deputado Eduardo Bolsonaro nos Estados Unidos e formação de Caixa 2 para campanhas eleitorais.
0: Marcon exigiu também explicações do presidente nacional do PL, Valdemar da Costa Neto, e da liderança da legenda no Rio Grande do Sul sobre as graves acusações de desvios e benefícios financeiros ilícitos.
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10: Votação.
2: A Câmara aprovou um projeto que cria incentivos para a indústria nacional de fertilizantes. A repórter Daniela Lessa explica que a intenção é tornar o Brasil menos dependente do mercado externo.
12: O plenário da Câmara aprovou o projeto que prevê diversos benefícios tributários, ou seja, descontos no pagamento de impostos para estimular a produção de fertilizantes no Brasil. O projeto cria o Programa de Desenvolvimento da Indústria de Fertilizantes, o Profert, que concede até 10 bilhões de reais em subsídios em 5 anos para fábricas de fertilizantes. Hoje o Brasil importa mais da metade dos fertilizantes e fosfatos utilizados na agricultura, principalmente de países como a Rússia, a China e os Estados Unidos. A proposta, já aprovada pelo Senado, está baseada em renúncia de receitas, ou seja, o governo deixa de cobrar impostos para estimular o setor. O texto final, apresentado pelo relator, deputado Júnior Ferrari, do PSD do Pará, limita essas desonerações em 2 bilhões de reais por ano e fixa prazo máximo de 5 anos para os benefícios. O projeto beneficia empresas com projetos aprovados pelo Ministério da Agricultura. Além disso, obriga a mistura obrigatória de fertilizantes nacionais no produto consumido e comercializado no país, começando com 2% ano que vem e chegando a 30% em 10 anos. O argumento é que o Brasil precisa ficar menos dependente do mercado externo. As medidas foram criticadas pelo deputado Gilson Marques, do Novo, de Santa Catarina.
13: Ele trocou a antiga forma de lidar com o problema, que era a desoneração tributária de IPI, COFINS, e ele abandonou essa forma de incentivo para ter uma outra forma de incentivo, que na verdade é uma reserva de mercado, ou seja, beneficiar poucos indicados. E, além disso, ele se apoia em pilares que nós não concordamos. Por exemplo, a mistura obrigatória de fertilizantes nacionais. Isso não faz sentido nenhum.
12: A proposta também permite que o governo federal crie linhas de financiamento a projetos de produção, pesquisa e infraestrutura, o que ficará a cargo do BNDES. De acordo com o relator Júnior Ferrari, a dependência de fertilizantes de outros países deixa o país vulnerável.
15: Esse projeto, ele é de suma importância, porque o Brasil, ele é um dos maiores produtores de alimentos do mundo. E hoje importamos cerca de 85% a 90% dos fertilizantes. Então corremos o risco de falta de alimento no Brasil e no mundo. Daí a importância desse projeto, porque é uma questão econômica, mas muito mais, e principalmente é uma questão de segurança alimentar.
12: Como foi alterado pela Câmara, o projeto que cria o Programa de Desenvolvimento da Indústria de Fertilizantes, com benefícios tributários para aumentar a produção nacional, voltou para análise do Senado. Da Rádio Câmara de Brasília, com informações de Antônio Vital, Daniele Lessa.
10: Agricultura.
0: Emidinho Madeira, do PL de Minas Gerais, denunciou o desvio de 850 milhões do Fundo de Defesa da Economia Cafeeira, principal aporte do governo federal ao setor. O parlamentar afirma que os recursos devem ser utilizados exclusivamente no fortalecimento da produção.
2: Emidinho Madeira cobrou ainda a redução imediata das taxas de juros do Funcafé para aliviar os custos dos produtores que enfrentam instabilidade de preços e sequelas de anos de seca, especialmente no estado mineiro.
10: Turismo.
0: Bacelar do PV celebra o desempenho da Bahia na atração de turistas internacionais e atribui o avanço do setor, entre outras coisas, à ampliação da conectividade aérea. O deputado também faz críticas à condução da política de turismo durante a gestão anterior.
2: Bacelar lembra ainda que o aumento da chegada de visitantes estrangeiros e a relevância econômica da atividade têm impulsionado a expansão do setor. Segundo ele, tudo isso reflete políticas públicas de incentivo ao turismo nacional.
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1: Trabalho.
0: Câmara aprova a redução da jornada semanal para 40 horas e 2 dias de descanso remunerado. O repórter Antônio Vital acompanhou a votação.
16: A Câmara dos Deputados aprovou por 472 votos a favor e apenas 22 contrários a proposta de emenda à Constituição que reduz a jornada normal de trabalho para até 40 horas semanais e garante 2 dias de repouso semanal remunerado aos trabalhadores. Horas antes, o texto apresentado pelo relator, deputado Léo Prates, do Republicanos da Bahia, foi aprovado em uma comissão especial por 34 votos. A 4. No plenário, o texto aprovado foi uma emenda apresentada pelo líder do PT, Paulo Pimenta, do PT do Rio Grande do Sul, praticamente idêntica ao aprovado na comissão e resultado de um acordo entre a maioria dos partidos. A aprovação desse texto alternativo impediu que fosse votada, a pedido do PL, outra proposta de emenda à Constituição apresentada pela deputada Érica Hilton, do PSOL de São Paulo, que reduzia a jornada de trabalho para 4 dias por semana e foi analisada junto com o texto aprovado. Além da jornada de 40 horas semanais, o texto aprovado, conhecido como PEC do fim da escala 6x1, prevê que um dos 2 dias de descanso deverá ser preferencialmente aos domingos. A redução da jornada e a ampliação do descanso devem acontecer sem qualquer tipo de redução nos salários. Essa garantia também vale para os pisos salariais. A adoção da medida será gradual. 60 dias depois da publicação da emenda, a jornada normal não poderá passar de 42 horas semanais. Depois de 1 ano, deverá cair para 40 horas. A proposta foi criticada por deputados da oposição, inclusive do PL, que tentou aprovar proposta que não tinha sido objeto de acordo no plenário. Para o deputado Bibo Nunes, do PL do Rio Grande do Sul, a medida proíbe as pessoas de trabalharem.
17: Estão querendo proibir de trabalhar nesse país. Não tem lugar do mundo que proíba de trabalhar. A esquerda só sabe viver de bocas e tetas. É com trabalho que se vive. Trabalho honra, dignifica.
16: O deputado Carlos Aratini, do PT de São Paulo, criticou a tentativa de aprovação de texto que não tinha sido objeto de acordo.
18: Um destaque fake. Por que fake? Porque a maioria do PL atuou o tempo todo contra a PEC que acaba com a escala 6x1 e coloca a jornada de 40 horas. Chegaram a apresentar aqui uma emenda onde teria um prazo de implantação dessa modificação de 10 anos. Mas agora eles dão uma de radical.
16: A proposta foi criticada por outros deputados da oposição. O deputado Kim Kataguiri, do Missão de São Paulo, considerou a aprovação da proposta uma medida eleitoreira que não trará benefícios reais ao trabalhador.
19: Aliás, o melhor cenário para mim era nem ter transição, era começar agora. Quanto antes começar, antes as pessoas vão saber que é uma farsa, que a vida delas não mudou, não melhorou, que elas não vão estar trabalhando menos.
16: O texto permite que convenções ou acordos coletivos estabeleçam regime de compensação, inclusive para categorias.

0: O que prejudica uma economia, uma empresa, é o seu trabalhador, seu colaborador adoecido. E hoje nós temos uma pandemia de doença mental no país.
1: O presidente da Câmara, Hugo Mota, classificou a aprovação como histórica. Depois de aprovada em dois turnos de votação, a PEC do fim da escala 6x1 seguiu para análise do Senado. Da Rádio Câmara de Brasília, com informações de Daniele Lessa, Antônio Vital.
2: Padre João, do PT de Minas Gerais, afirma que o fim da escala 6x1 restringe acordos trabalhistas que desrespeitem um novo limite de horas. Ele também relaciona a alteração constitucional ao combate à exploração do trabalho e à sobrecarga enfrentada principalmente por mulheres.
3: Heloísa Helena, da Rede do Rio de Janeiro, afirma que o debate sobre o fim da escala 6x1 representa uma reivindicação histórica dos trabalhadores. Para ela, a mudança pode melhorar a qualidade de vida e reduzir a sobrecarga enfrentada por diferentes categorias profissionais.
2: Segundo Alexandre Lindemeyer, do PT do Rio Grande do Sul, a redução da jornada de trabalho é uma pauta histórica para o parlamento brasileiro. Ele observa que, com o avanço da tecnologia, não há mais justificativa para manter uma jornada que adoece os trabalhadores.
3: Bebeto, do PP do Rio de Janeiro, declara posicionamento favorável ao projeto que acaba com a escala de trabalho 6x1. O parlamentar relembra sua trajetória profissional como servente de pedreiro, camelô e feirante para reforçar seu compromisso com a defesa dos direitos dos trabalhadores.
2: Welter, do PT do Paraná, celebrou o avanço da votação para o fim da escala 6x1, destacando o impacto positivo da medida para mulheres, jovens e trabalhadores rurais. Segundo ele, a mudança promove uma rotina mais humana, além de alinhar o Brasil aos padrões de países desenvolvidos.
3: Pedro Paulo, do PSD do Rio de Janeiro, defendeu o fim da escala 6x1. Destacando que a medida vai beneficiar milhões de trabalhadores ao reduzir o desgaste físico e mental. Ele afirmou ainda que o descanso adequado eleva a produtividade e saúde mental do trabalhador.
2: Ana Pimentel, do PT de Minas Gerais, afirma que a redução da jornada de trabalho sem redução salarial será uma conquista histórica dos trabalhadores brasileiros. A deputada afirma que o fim da escala 6x1 representa uma medida de justiça para quem enfrenta sobrecarga laboral.
3: Termina agora o Jornal Câmara dos Deputados, produzido pela Rádio Câmara. O programa teve trabalhos técnicos de Everson Urani e apresentação de José Carlos Andrade e Márcio Aquilissardi. Uma boa noite para você.
2: Uma ótima noite. A Voz do Brasil volta amanhã.
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2: Olá, muito boa noite para você em sintonia aqui conosco na Líder FM em 107,5. Você em sintonia através do rádio, você também que nos acompanha através da internet. Seja bem-vindo, muito bem-vinda à programação da Líder FM, a melhor emissora de toda a nossa região e, claro, para os melhores ouvintes. Começando agora mais uma edição do seu programa preferido das noites. É o Fim de Noite Líder no ar a partir de agora até a meia-noite com as melhores músicas, unindo o passado e o presente através da boa música. Eu, Odinei Gonçalves, na comunicação, na apresentação, lembrando que está conosco ele, Ademir Nunes, e sua competência profissional. As edições estão a cargo de Paulo Barbosa e a direção geral é de Mauro Roberto Valmorta. Seja bem-vindo, bem-vinda. O Fim de Noite está no ar.

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3: Estamos de volta por aqui com o Fim de Noite Líder, trazendo o melhor da música nacional e internacional, unindo o presente e o passado através da boa música. E você aí do outro lado do rádio também nos prestigiando, fazendo seu coraçãozinho bater mais forte. Muito obrigado, gratidão por estar conosco. Seguimos aqui com mais uma super sequência musical.

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3: O Educação no Ar de hoje traz um assunto de extrema importância para as famílias catarinenses: a proteção das nossas crianças e adolescentes. O Conselho Nacional de Justiça instituiu o Mês da Infância Protegida para conscientizar a sociedade e humanizar o atendimento a jovens vítimas de violência. Quem explica a importância de acolher esses relatos com sensibilidade é a desembargadora Cláudia Lambert de Faria, coordenadora da Infância e da Juventude do Tribunal de Justiça de Santa Catarina.
4: Nós devemos ouvir a criança e o adolescente de uma forma respeitosa, com sensibilidade e acolhimento. No fundo, a escuta humanizada, tanto no sistema de justiça como no seio da família, se mostra imprescindível, porque faz a criança perceber que existe um adulto de confiança que está disposto a ouvir, a acreditar no que ela fala e, principalmente, compreendê-la.
3: Para evitar que a criança passe pelo trauma de repetir a história de violência várias vezes a pessoas diferentes, o Judiciário Catarinense aplica o chamado depoimento especial. Ele ocorre em salas acolhedoras, com psicólogos e assistentes sociais capacitados, bem longe da formalidade das salas de audiência tradicionais. A desembargadora aponta que o grande desafio atual vai além do tribunal.
4: O silêncio envolve muitas situações de violência, e essa violência, como sabemos, algumas vezes ela ocorre dentro da própria casa, num ambiente de convivência e confiança da própria criança, o que torna a identificação bem mais difícil. Além disso, o ambiente digital trouxe novas formas de violência e exploração. Muitos riscos chegam às crianças e aos adolescentes por meio das redes sociais, dos jogos online e das plataformas digitais, sem que os adultos percebam.
3: Por isso, a suspeita já é motivo suficiente para agir. Pais, professores, vizinhos ou familiares podem e devem denunciar anonimamente pelo Disque 100. Esse é o canal nacional de direitos humanos que funciona 24 horas. A desembargadora reforça o papel dos adultos no dia a dia.
4: Crianças precisam de proteção institucional e familiar para que possam se sentir seguras, tranquilas para poder falar, para poder pedir ajuda, sem medo de serem repreendidas. Por isso precisam da nossa presença, de um diálogo constante, de atenção permanente aos sinais de sofrimento e, principalmente, de muito amor.
3: De Florianópolis, da Rede de Notícias Acaerte, Amarilis Pequeno.
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7: Este é o programa Fim de Noite Líder. Estamos retornando por aqui, mandando um abraço apertado e especial. Um beijo também no coração da Roseli, nossa querida ouvinte, na audiência na Vila Remor, sempre acompanhada do filhão Rian. E também quero aproveitar e estender os abraços para a Marielle e todos os demais familiares. E a todos os nossos amigos ouvintes lá da parte alta de Joaçaba, em especial a Vila Remor. Gratidão por estar em sintonia conosco nesta noite. Seguimos aqui, a música boa não pode parar.

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3: Este é o meu, o seu, o nosso fim de noite, o programa preferido das noites, onde a gente faz uma seleção caprichada, escolhida a dedo com as mais belas canções para os melhores ouvintes do rádio. Seguimos aqui sem muitas delongas. A boa música chega no seu rádio.
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0: Uau! Então essa é dedicada a todos nós. E aos dois rapazes que subiram no palco.
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4: Que prazer estar dividindo esta noite com você. Obrigado, gratidão, viu? Obrigado por estar aqui proporcionando que a nossa noite fique muito melhor. Aonde quer que você esteja nos ouvindo, através do rádio ou da internet, de perto ou de longe, é muito bom estar aqui com você nesta noite. Seguimos aqui com mais uma super sequência musical para você.

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3: Este é o programa Fim de Noite Líder, com as melhores músicas do presente e do passado, as mais românticas, as mais apaixonadas de todos os tempos. Um alô especial também para nosso ouvinte Juliana, que nos prestigia em Parintins. Obrigado, viu, Ju? Um abração para você e a todos aqueles que estão nos ouvindo, assim como a Juliana, nos ouvindo através da internet. Valeu demais. Seguimos aqui, trazendo mais música boa.

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9: Excelente noite, gratidão por estar aqui conosco, dividindo este momento. Muito obrigado por você que nos escolheu e também como a trilha sonora para a sua noite ficar muito melhor. Você trabalhando, você descansando, enfim, o importante é que você esteja conosco. E aqui seguimos trazendo mais música.

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1: Este é o programa Fim de Noite Líder, que traz as mais lindas canções para você que tem bom gosto musical, que pode também, inclusive, colaborar conosco participando através do nosso WhatsApp 984377826. Fique à vontade. E aqui seguimos com mais música no Fim de Noite Líder.

Este é o programa Fim de Noite Líder até a meia-noite, com as mais lindas canções fazendo o seu coração bater mais forte. Para os apaixonados de plantão, a seleção é caprichada. A gente escolhe as melhores de todos os tempos e traz aqui para você ouvir durante as noites da Líder FM. E agora seguimos com mais música, afinal, a boa música não para aqui na Líder FM. Boa noite para você.

0: Chegamos ao fim da edição de hoje, da edição do programa Fim de Noite Líder. Gratidão, obrigado por você que passou estas 2 horas em companhia, em sintonia aqui conosco. O programa fica por aqui, mas volta amanhã. E claro, também quero dizer que eu fico por aqui, mas a programação da Líder continua, ela não para. É 24 horas no ar com a melhor programação para você. Vem aí a Madrugada Líder com boa música para você. Um abraço, fiquem todos com Deus e até a próxima. Tchau, tchau.
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4: Fala pessoal, bem-vindos a mais uma edição do Play Sertaneja. Sexta-feira, hoje é 29 de maio. Tô chegando pra te fazer companhia em mais uma semana, hein? Meu muito obrigado pela audiência, pela amizade, pela companhia. Enfim, a sexta-feira chegou, hein? E ela é muito mais gostosa, pois tem você que faz aqui da rádio a sua companheira, a sua coleguinha, gente. O melhor da nossa música sertaneja tá aqui. Pra começar a edição de hoje, Laona Prado com Simone Mendes. Uma ótima sexta pra você. Vem, vem com a gente. Vem com o Batidão Sertanejo aqui no Play. 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

0: Esse trio dispensa comentários, hein? O Brasil ama demais a dupla Jorge Mateus e Lauana Prado. Haverá sinais aqui no Play Sertanejo. Que programação gostosa, gente. Uma melhor do que a outra, hein? Teve Jorge Mateus com Lauana Prado, haverá sinais. Gustavo Lima, o nosso embaixador, cantou aqui pra gente Assunto que Dói. Ainda teve Guilherme Santiago junto com Zezé de Camargo e Luciano. E abrimos a edição desta sexta, hoje, 29 de maio, com Lauana Prado e Simone Mendes. Saudade Burra! É moda sertaneja? Então você está com certeza no lugar certo, gente. A programação tá muito gostosa. Pequena pausa e eu volto já já junto com vocês, hein?
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0: Já de volta o nosso Play Sertanejo com o melhor da nossa música sertaneja. É hora de curtir o som de Luan Pereira. Essa música tem a participação do pernambucano Léo Foguete, MC Dom Juan.
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0: João Pedro e Cristiano, acordou namorando, essa moda é ajeitada, hein? Essa dupla é demais, eu sou fã desses caras aí, viu? João Pedro e Cristiano, ainda os Bastiões, arrumam bom, Israel e Rodolfo, você curtiu também a nossa eterna Marília Mendonça, e abrimos a sequência com Luan Pereira, uma boa sexta-feira, enfim, a sexta-feira chegou, hein? É a sexta-feira mais sertaneja, é o Play Sertanejo que faz uma pausa e volta já já, segura aí!
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0: Fala pessoal, tamo de volta, feliz da vida em estar junto com vocês, hein? Olha, a Bruna Viola lançou em maio do ano passado o projeto Bruna Viola Improvável, onde ela mostra uma versão diferente e ousada, sem deixar de lado a sua identidade sertaneja. Uma das faixas desse projeto é Bate na Madeira, que a gente curte juntas agora aqui na Sexta-feira Sertaneja.
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2: Essa moda é boa demais, hein?

0: O nosso saudoso Cristiano Araújo. Participação especial de Laona Prado. Ainda teve Hugo Henrique junto com a Marília Tavares. Você também curtiu aqui Hugo e Guilherme com Natanzinho Lima. E abrimos a sequência com a talentosa Bruna Viola, Bate na Madeira. É o nosso Play Sertanejo, o encontro, gente, da boa música sertaneja, junto com você que todos os dias sintoniza aqui a nossa rádio, hein? Pequena pausa e eu volto já já com você. Vem aí, Guilherme Benuto.
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0: Tamo de volta, gente. Sempre com alegria, moda sertaneja pra você curtir nessa festa gostosa. Gente, é um prazer estar com vocês aqui, hein? Tá na hora de Guilherme Benuto.
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0: Nayara Azevedo, sorriso espontâneo para fechar a nossa primeira hora juntos. Nayara Azevedo, a ex-BBB Nayara também, a Paula Fernandes, Amar de Novo, todo o romantismo da nossa mineirinha Paula Fernandes, ainda teve Marcos e Belucci, Cancela o Sentimento, a participação especial é da Marília Mendonça e abrimos a sequência com os irmãos Guilherme e Benuto. Pequena pausa, eu volto já já com você com o melhor da música sertaneja.
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0: Oi, pessoal, tudo bem com vocês aí? Prazer estar contigo aqui, hein? Pra você que tá aí na lida de todos os dias, trabalhando com o radinho ligado, valeu demais pela companhia. Boa sexta. Tem os irmãos Henrique e Juliano pra cantar pra gente.

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0: Simone Mendes e o Erro Gostoso aqui no Play, o melhor da música sertaneja, ainda Zé Neto e Cristiano resumindo. Você curtiu também o Cleiton e Romário, ainda teve Diego e Vitor Hugo e abrimos a sequência com os irmãos Henrique e Juliano, Última Saudade. Essa moda é ajeitada, hein? É o Henrique e Juliano cantando aqui pra gente nesta sexta-feira. Enfim, a sexta-feira chegou, hein? A sexta-feira mais sertaneja, mais feliz aqui na sua rádio, a sua companheira. E já já, gente, sabe quem vai cantar aqui pra gente? Os talentosos do grupo Traia Véia, sempre com moda boa, só aqui no Play Sertanejo, que volta já com vocês, hein?
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0: Salve, salve, simpatia, paz, saúde, muitas bênçãos aí pra você e moda sertaneja também, o que não pode faltar, né? É hora de Traia Véia com lembrança boa.

0: Gustavo Mioto e o pedido de socorro. Ainda teve Luan Santana com Mulher Segura. As coleguinhas, as irmãs, Simone e Simária. E também teve Traia Véia. Lembrança boa. Ei, lembrança boa, hein? É o grupo Traia Véia que realmente conquistou o Brasil todo. Por onde passa, esses meninos arrastam multidões, né? E levam o seu talento. A afinação que não tem pra ninguém, né? Grandes músicos também aí. Traia Véia é ajeitada, é bom demais. E você curte junto com a gente aqui na Festa Sertaneja que volta já já, junto com você.
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0: Fala moçada, já estamos de volta, sempre com o melhor da nossa música sertaneja. É hora de Rio Negro e Solimões.

0: Luiz Henrique Leal, mudei demais. Ainda teve Kaique e Felipe. Também teve Maurício e Eduardo. Você curtiu ainda as gêmeas Maiara e Manaísa com Japinha Conde. Abrimos a sequência com o Rio Negro e Solimões, hein? Muro, essa moda é ajeitada, essa moda é arrumada. Uma ótima sexta-feira pra você, já o comecinho de fim de semana aqui na rádio, com certeza a sua alegria, a sua moda sertaneja. Eu peço aqui desculpas, né, a você ouvinte, pela voz aí, a grito me pegou, mas não poderia faltar, não poderia deixar de estar aqui com vocês, hein? Sempre tentando levar até você essa energia positiva, né? As modas sertaneja ajeitada, chique demais, que volta já com vocês.
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0: Sexta-feira, gostosa, aqui na rádio, com moda sertaneja. Tem Panda. Tem.

0: FM, hein?
1: Explodiu, hein, gente? Você tá doido? É o Panda cantando aqui pra gente. A dupla Fred e Fabrício estão chegando com sucesso sexta-feira, numa sexta-feira, hein? Lançada em abril, essa música do ano passado, ela faz parte do projeto Acústico de Primeira 3. E essa música, ela fala daquela ansiedade gostosa de chegar à sexta-feira pra reencontrar quem a gente ama. 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

0: Michel Teló para fechar a edição nesta sexta-feira. Também teve Bruno Barreto, Fred e Fabrício, Panda, Eu Te Seguro. Uma ótima sexta-feira para você. Obrigado pela amizade, pela companhia, pelo carinho da sua audiência. A todos um excelente fim de semana e até o nosso próximo encontro aqui nessa rádio maravilhosa. Um abraço a todos, até a próxima.
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4: E aí, tudo bem? Com fé, amor e esperança, a gente abre mais uma super edição na sua sexta-feira, Happy Friday. Bora lá conferir os grandes sucessos internacionais. A gente vai direto e reto pra 1998, startando essa edição com os australianos do Safety Garden, To the Moon and Back.
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0: Vai Safety Garden abrindo essa edição de sexta-feira do nosso programa com To the Moon and Back. Agora a gente vai para 2000, dois anos depois, para conferir o sucesso da música dance brasileira. Tô falando do Cassino. A track virou um fenômeno e ela estourou como bordão. Lembra do Gilberto Barros? Cassinão! Bora conferir. Can't Get Over You.
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0: Paul Young, Every Time You Go Away, linda canção, 1985. Fechando o primeiro bloco, um rápido intervalo, na volta tem mais.
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0: Happy Friday pra você que tá ligado aqui no seu Raridades. Vamos trazer mais sucessos internacionais, embalando aí com essa grande canção de 86, do Oingo Boingo e Stay.

0: Tá aí o Ace of Base, Don't Turn Around, 1994, música que tocou demais nas pistas de dança e eu tenho certeza que você recordou. Teve Pink, Most Girls e o Oingo Boingo. Fica por aí, depois do intervalo tem a segunda parte. Não me abandona, não.
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0: De volta na sua sexta-feira, trazendo mais sucessos pra você dar um play nas suas melhores recordações. Eu sou o Maicon Oliveira, sigo por aqui e a gente confere música de 88 da dupla britânica Pet Shop Boys. Faixa do álbum Actuality. Essa track se tornou um dos maiores sucessos comerciais da dupla, alcançando o topo das paradas do Reino Unido, além de dominar os rankings na Alemanha, Irlanda e Suécia. Com Heart,
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0: Faz No Informer, 1993. Essa é legal, hein? Teve Nelly com Justin Timberlake, Work It. E o som de Pet Shop Boys. Fica por aí, última pausa.
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0: E a gente tá de volta na sua sexta-feira, entrando na reta final do seu Raridades. Obrigado pela sua audiência. Bora conferir música de 96 da Mariah Carey. One Sweet Day.

0: Desiree com You Got Me aqui no nosso programa, fechando bem a semana. Obrigado pela sua audiência, pelo seu carinho de sempre, e a gente se vê segunda-feira. Não desliga o rádio, na sequência tem mais um campeão de audiência.
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2: Sextou no nosso programa Sertanejaço. Tá chegando aqui o melhor, as melhores modas sertanejas pra você curtir de Montex aí na sua casa, no seu trabalho. Não sei onde você está nos ouvindo nesse dia, mas espero que esteja muito bem e que você curta bastante a nossa programação. Aumenta o volume que tá chegando Israel e Rodolfo. Arruma um bão.
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Simone Mendes, Dois Tristes, Panda, Guerra Diária. É, meu amigo, fala em Guerra Diária. A Guerra Diária do nosso dia a dia é do trabalho, muitas vezes, né? Acordar cedo, pegar longas conduções, né? Trajetos longos, demorados, horas e horas e horas e horas. Não é fácil não a vida, mas fazer o quê, gente? É assim mesmo. Voltamos já.

0: Cléo de Bá mandou musa de novela, Henrique Juliano, Última Saudade, e o Cleiton Romário Desapaixona Eu, com a participação do Natan. E você, tá curtindo? Super Sexta? Ó, um bom final de semana que tá chegando pra você, hein?
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0: No Sertanejaço agora tem Emílio e Eduardo aí. Ah, e o homem chora.
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0: Fernando e Sorocaba já vai sabendo, viu? Humberto e o Ronaldo, Algema de Seda, e o nosso programa não demora não, ele volta já.
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0: 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Sertanejaço tá de volta com George, Henrique e Rodrigo. Vejo equivocado.

0: Prada, rainha do Pupurri, me leva pra casa, escrito nas estrelas, saudade. Jorge Mateus antes cantou Sol nos Olhos. E a gente volta rapidex.
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1: Sertanejaço tá de volta, sertanejados. Agora tem Bruno e Marrone cantando Enquanto Eu Brindo, Você Chora.
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0: Olha o Cristiano Araújo aí, ó, traição a queima-roupa. Fred e Fabrício cantaram Sexta-feira e eu vou ali, já volto, hoje é sexta-feira, né?
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0: 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Tudo bem? Sertanejaço tá de volta no seu rádio com Maiara e Maraísa. Quem sente saudades sou eu.

0: Olha só, quem terminou o nosso bloco de hoje foi o Júnior e o César, cheiro de culpado. O Diego e o Arnaldo cantaram Vai Cair Água e o Gustavo Mioto, quem não presta é eu. É isso aí. O Sertanejaço vai pro último intervalo de hoje, na sequência o nosso último bloco, que tá muito bacana. E você é o nosso convidado especial, não desliga não.
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0: Fechando mais um programa, quase fechando, né? Estamos chegando aí no último bloco de hoje e a primeira deste último bloco é com o Murilo Rufi e a Saudade Estranha.

0: Papel de homem, Figumi Jeca, obrigado, moleque. Marília Tavares, casado, solteiro. Como é que é isso, hein? Como é isso? Fala em casado, solteiro. Você, meu amigo, que é solteiro, quando você casar, você não é mais solteiro. Tá parecendo quem falando. Não é assim. É porque às vezes a pessoa casa e esquece que não é mais solteira, quer ter vida de solteira. O cara chega no final de semana, quer fazer o que quiser, a mulher também. Não é assim. Casou, meu amigo. É o compromisso primeiro com a mulher e com o marido, tá bom? Fica a dica pra vocês. Sertanejaço termina aqui. Agradeço demais o carinho da sua audiência. Fique com Deus. Um forte abraço. Bom final de semana. E até o nosso próximo programa.
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5: Estamos de volta agora com No Colo da Noite, Zé do Rancho e Zé do Pinho, daquelas modas clássicas das décadas de 70 e 80, bem carregada de poesia sertaneja, e a gente traz essa daqui para você recordar.

0: Grata Maria, Goiânia e Paranaense. Trem que parece até filme passando na cabeça, né? Cada música trazendo uma cena diferente. Já já tem mais moda boa por aqui.
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0: Vamos de Caboclinha, Carreira e Carreirinho. Vem lá da fase clássica da música caipira, forte nas décadas 50 e 60, e a dupla ajudou a construir aquele estilo tradicional de viola que abriu caminho para muita gente depois.

0: Explosão de Amor com Bruno e Marrone, a gente fazendo aquela mistura, né? De raiz antiga com romantismo moderno, uma viagem boa demais pela história do sertanejo e daqui a pouquinho a gente continua.
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0: Vamos de Chumbo Trocado, Solevante Soleni, moda clássica de resposta e provocação bem comum no sertanejo antigo.

0: Frente a Frente, linda, Mato Grosso Matias. Bom demais, né? Emoção à flor da pele, gente. Que moda boa demais. Que sequência boa, né? E daqui a pouquinho a gente já volta com mais um bloco aqui no Violada.
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2: 5 e 10.
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0: Vamos de Labirinto de Amor, Rick Renner, lá dos anos 90, fazem que a dupla dominava a rádio show pelo Brasil inteiro, viu? E eles ficaram conhecidos justamente por essas melodias fortes, refrões fáceis de decorar.

0: João Paulo e Daniel, a loira do carro branco, pra gente fechar mais uma sequência aqui no Violada. Trem que é paixão atrás de paixão, viu? Dessas que o povo canta até sem perceber. E daqui a pouquinho a gente já volta com mais viagem.
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0: 5:23.
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1: Ao anunciarmos o nome da Santa Vó Rosa como Espírito Consolador, o fazemos convictos da verdade e fundamentados nas palavras de nosso Senhor Jesus Cristo. Disse ele: quando vier aquele Espírito da verdade, ele vos guiará em toda a verdade, porque não falará de si mesmo, mas dirá tudo o que tiver ouvido e vos anunciará o que há de vir. Ele me glorificará, porque há de receber do que é meu e vou-lo-á de anunciar.

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1: Convidamos os prezados ouvintes do programa Hora Milagrosa para que venham visitar as congregações da Igreja Apostólica nas seguintes localidades: Chapecó, Santa Catarina, com reuniões às quintas-feiras, às 19h30, aos sábados, às 19h e aos domingos, às 18h. Rua Pedro Álvares Cabral, número 556 e bairro Bela Vista. Pato Branco, Paraná, com reuniões às quartas-feiras, às 19h30, aos sábados, às 19h e aos domingos, às 10h. Rua Padre Anchieta, número 952, Jardim Primavera. Erval do Oeste, Santa Catarina, com reuniões quinzenalmente aos sábados, às 19h30 e aos domingos, às 9h30. Rua Florianópolis, número 395, Centro. Divulgamos a seguir um depoimento de fé enviado para a sede desta Igreja Apostólica. Em novembro de 2023, a jovem Elaine Cristiane Araújo foi acometida por um tipo de alergia que, a partir do abdômen, expandiu para outras partes de seu corpo, provocando intensas coceiras e desconforto geral. Apesar de medicada, a manifestação alérgica persistiu, com sangramento das lesões e consequentes manchas na pele dos locais afetados. Contudo, essa moça e familiares continuaram clamando aos céus em favor da eliminação daquele processo alérgico. Ela passou a fazer uso de água e de óleo ungidos sobre as lesões e continuou clamando pelo amparo da Santa Vó Rosa e do Santo Irmão Aldo, buscando superar a depressão emocional desencadeada pela doença que avançara, passando a vazar líquido de mau cheiro. Constrangida com a situação, ela deixara de frequentar as reuniões apostólicas e se afastara das atividades que prestava ao coral da congregação da localidade onde reside. Mesmo um tanto abatida, ela manteve firme esperança no poder desses benditos santos e confiou que seria atendida, como de fato aconteceu em julho de 2024, ocasião em que ficou livre daquele processo alérgico, sem outras consequências para a saúde e bem-estar dela, bênção pela qual direcionou ações de graças a Deus Pai, ao Nosso Senhor Jesus, à bendita Mãe Maria Santíssima, à Santa Vó Rosa e ao Santo Irmão Aldo, em depoimento de fé, remetido de Campo Grande, Estado do Mato Grosso do Sul, no mês de julho de 2024. Nosso endereço para cartas: Igreja Apostólica, Caixa Postal 10.064, CEP 03014-970, São Paulo, capital.

0: Temos congregação nesta cidade de Erval do Oeste, estado de Santa Catarina, com reuniões quinzenalmente aos sábados às 19h30 e aos domingos às 9h30 na rua Florianópolis, número 395, Centro. Estamos apresentando a Hora Milagrosa e na sequência vai falar-lhes o pastor James Alessandro Prates.
1: Aos queridos ouvintes do programa Hora Milagrosa, os meus sinceros cumprimentos. Desejo a todos as bênçãos de Deus, o Pai, de Jesus, o Divino Salvador, de Maria Santíssima, da Santa Vó Rosa, o glorioso Espírito Consolador. E desejo também as bênçãos do profeta santo Irmão Aldo. Agradeço a atenção e o carinho que os nossos ouvintes têm dispensado a este programa. Que a Santa Vó Rosa e o santo Irmão Aldo muito se alegram em poder contemplar o carinho e a atenção de cada ouvinte. E eu posso afirmar que a Santa Vó Rosa, com todo o poder de conceder a graça, já está abençoando a sua vida ao ouvinte, abençoando a sua casa e tudo que lhe pertence. Mas essa bênção preciosa só é dada segundo o merecimento de cada um. Espero que a sua pessoa esteja merecendo essa graça, para que reine na sua vida a paz, a felicidade e a saúde. A Igreja Apostólica da Santa Vó Rosa tem a missão sublime e bela de salvar almas para Deus. Salvar uma alma é tarefa muito difícil, principalmente nesses dias em que a maldade, a raiva, a inveja, o orgulho e outros sentimentos fazem parte do cotidiano de muita gente. Esses sentimentos fazem com que a alma criada por Deus cada vez mais se distancie do seu Criador, trazendo infelicidade, maldade e de falta de amor. Essa condição prejudica a vida material e espiritual da pessoa. Na vida material, esse distanciamento de Deus, o Pai, tem trazido sérios problemas de saúde, com epidemias e doenças novas, cujas doenças têm tirado a vida de muita gente. Além da saúde, que é algo muito importante, porque quem tem saúde tem disposição para trabalhar, estudar, brincar, enfim. A saúde é algo realmente muito importante na vida de qualquer pessoa. Além disso, outro problema que atinge a vida material das pessoas é exatamente a falta de dinheiro ou o excesso dele. A falta de dinheiro traz grandes consequências, porque tudo que vai fazer hoje necessita do dinheiro. E quando a pessoa não tem, alguns procuram outros meios para obter esse dinheiro. Alguns de maneira honestas, outros de forma desonestas, enganando seu próximo e, em piores casos, pegando o que não pertence, entrando em um caminho muito perigoso, que é o crime. O excesso de dinheiro também traz consequências graves. A pessoa que tem dinheiro muitas vezes se orgulha, pisa nas outras pessoas, se sentem imbatíveis, pensam que não precisam de ninguém para viver, e o fato mais perigoso, o dinheiro em excesso, quando não for bem dirigido, afasta a pessoa de Deus. Isto mesmo, ouvintes. Isto é muito sério. Se a falta de dinheiro traz consequências, o excesso também traz. Até agora, eu disse sobre a vida material. Porém, na vida espiritual, os sentimentos que distanciam as pessoas de Deus, causando danos à criatura humana, são a falta de fé, a falta de amor ao próximo, a falta de humildade, a falta de paz, a falta de felicidade e tantos outros que, de forma imperceptível, entram na vida das pessoas, afastando-as de Deus. Esses sentimentos fazem com que as pessoas se sentem desanimadas, desiludidas, tristes, sentem raiva do seu próximo, sentem inveja e sentem o desejo de fazer vingança. Tudo isso vem de uma alma vazia, sem Deus e sem um consolo divino. Se a vida material é importante, a vida espiritual é ainda mais, pois é essa vida que nos torna verdadeiramente felizes, com uma paz perfeita e eterna. Para que a Santa Vó Rosa consiga salvar uma alma para Deus, É preciso que ela reorganize esses sentimentos, resgatando os bons pensamentos e trazendo de volta à alma as qualidades exigidas por Deus. Esse processo de tirar os sentimentos ruins e colocar sentimentos bons na alma é muito delicado. Exige tempo e paciência, algo que sempre existiu com a Santa Vó Rosa e com o Santo Irmão Aldo. Quando anunciamos neste programa o nome da Santa Vó Rosa, o nome desta santa nova, criada nesses dias atuais por Deus e por Jesus, o fazemos porque temos a certeza que ela tem poder para preparar uma alma para que um dia essa alma alcance a vida eterna. A Santa Vó Rosa recebeu de Jesus essa nobre missão e tem feito isso com muita maestria, tirando almas do lamaçal do pecado, purificando essas almas, preparando essas vidas preciosas para um dia herdar o reino dos céus. Entendam, ouvintes, que para herdar os céus, a alma precisa estar preparada, limpa de todo pecado, purificada de toda maldade. E isso só é possível através de uma direção divina, o que acontece nesses dias com o ministério da Santa Vó Rosa, como o consolador, e do profeta Santo Irmão Aldo, o seu sucessor. Prezados ouvintes, se você, o senhor ou a senhora que me ouve, está se sentindo abatido, desanimado, fraco espiritualmente, não tem mais forças para buscar a Deus, não consegue mais reagir às lutas que têm surgido em sua vida, se tudo está dando errado, pare e pense. Analise a seguinte situação. Será que Deus, o nosso Pai, aquele que deu a vida, quer ver você nessa situação? Será que foi Ele quem fez isto? Será que Jesus, o príncipe da vida, que derramou seu sangue inocente e precioso na cruz do Calvário, exatamente para te proporcionar a vida e a paz, será que Ele está contente com isso? Será que a Virgem Maria, Nossa Santíssima Mãe, que tanto cuida de nós com amor sublime de mãe, deseja ver um filho seu assim? Será que a Santa Vó Rosa, o glorioso Espírito Consolador, enviada por Jesus para proporcionar a paz e a felicidade a todos quantos tiverem fé e a buscar com humildade e amor, será que ela está feliz em ver tanta infelicidade em sua vida? E será que o profeta Santo Irmão Aldo, como santo pastor que cuida do seu rebanho para não faltar nada na vida do seu povo, está contente em ver uma ovelha do seu aprisco sofrendo? A todas essas perguntas, eu dou uma única resposta. Não, claro que não. Amigo ouvinte, Deus criou a vida. Jesus derramou seu sangue precioso. A Virgem Maria Santíssima dedicou sua vida para colaborar com Deus para que Jesus pudesse vir à Terra e ensinar sua santa doutrina. Doutrina esta que hoje rege a vida do povo apostólico. A Santa Vó Rosa amou profundamente a Deus e a Jesus, e muito amou a Virgem Maria. Se santificou quando esteve aqui na terra, e através dela, Jesus pôde dar início à sua segunda vinda, resgatando milhares e milhares de almas, transformando a vida de muita gente. E o primar Santo Irmão Aldo, que foi preparado pela Santa Vó Rosa, que muito colabora com o reino celestial no preparo de almas. Todos esses santos, Deus, Jesus, Maria Santíssima, Santa Vó Rosa e o Santo Irmão Aldo, desejam ver na vida de todos os nossos ouvintes o sorriso de alegria. Quer contemplar em cada coração o sentimento da paz. Quer ver chuvas de bênçãos caindo sobre a vida de todos. Que bom saber disto, não é mesmo? Pois então, prezados ouvintes, não se desanimem, não deixem que o desespero tome conta do seu viver, não deixem sentimentos ruins entrarem em sua vida, se enchem de fé e de esperança, pois hoje, isto mesmo, meus amigos, hoje Jesus e a Santa Vó Rosa quer que a paz divina reine em sua vida e em sua casa. Acreditem nisto, se apegue com fé a esta Santa de Deus, peça a Santa Vó Rosa para te ajudar a sair desses problemas que estão em sua vida. Peça para ela afastar o desânimo e o mal-estar. Peça para ela tirar esses pensamentos ruins que passam pela sua cabeça. Peça para Jesus e para a Virgem Maria tirar as maldades do seu coração. Não esqueça de pedir a estes santos de Deus o perdão pelos pecados, mas faça isso com sinceridade. e com um desejo de ser feliz, ciente de que não vai mais entristecer a Deus. A sua vida é maravilhosa e a sua alma é muito valiosa para Deus, ouvintes. É por esse motivo que o Pai, juntamente com todos os seus santos, desejam ver na vida de todos a verdadeira felicidade, a verdadeira paz, paz que dure e perdure para sempre. Pensem nisto e guardem essas palavras no íntimo do seu coração. Amém. Irei orar em favor de todos. Ó Deus, Pai Celestial, louvamos e glorificamos o teu santíssimo nome por ser tão bondoso e tão justo para com seus filhos. Louvamos e glorificamos a Jesus, o nosso Senhor e Salvador, por ter sofrido e derramado seu sangue inocente por nossa causa. Louvamos e glorificamos a bendita Mãe Maria Santíssima pelo seu precioso ministério de Rainha dos Céus e Mãe de todos os filhos de Deus. Louvamos e glorificamos a nossa querida e santa Vó Rosa, Santa Gloriosa de Deus, o venerado Espírito Consolador, que nesses dias tem salvado almas para Deus, santificando vidas para que um dia possa herdar o reino dos céus. E louvamos e glorificamos o profeta Santo Irmão Aldo, que nesses dias tem a missão de arrebanhar um povo e conduzir almas para Deus, transmitindo a todos que com humildade e fé confiarem na sublime missão dele como profeta de Deus. Neste momento sublime de oração, rogo ao Senhor Deus para abençoar esses ouvintes que estão prostrados diante do Senhor, pedindo ao Senhor e a Jesus que abençoe a vida deles, pois acabaram de ouvir essa mensagem sobre a missão da Santa Vó Rosa, que é de preparar almas para um dia chegar até o Senhor, ó Deus. Muitos estão convictos de que realmente a Santa Vó Rosa tem poder para isto, e por isso estão entregando suas vidas nas mãos da Santa Vó Rosa e do Santo Irmão Aldo. Peço à Senhora Santa Vó Rosa que abençoe a vida de todos que nos ouve, sarando as enfermidades, aliviando as dores e resolvendo os problemas, de forma que eles tenham saúde, paz e felicidade. Muitos moram em lugares distantes, longe de recursos médicos, mas eles confiam na Senhora Santa Vó, de tal forma que eles não se sentem sozinhos. Rogo à Senhora que ajude estes e todos aqueles que confiam na Senhora, ajudando em suas realizações, em seus trabalhos, no comércio, na lavoura, enfim, que a Senhora, junto com o Irmão Aldo, em nome de Jesus e de Deus, possam ajudar a todos, proporcionando a vida, vida maravilhosa que existe nos céus. Creiam, ouvintes, que a água e o óleo que colocaram para serem ungidos, nesse instante, a Santa Vó Rosa está ungindo, transformando esses elementos em ricos recursos de fé. E quando forem fazer uso desta água e deste óleo, possam alcançar a graça desejada. Amados ouvintes, finalizando esta oração, recebam as bênçãos de Deus o Pai, de Jesus e de Maria Santíssima. Recebam também as bênçãos da Santa Vó Rosa e do Primaz, Santo Irmão Aldo. Sejam felizes e grandemente abençoados. Amém.
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4: 6 horas.
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7: Bom dia, gente querida, de perto e de longe, queridos ouvintes da Rádio Líder do Vale, a direção, funcionários, juntos anunciamos o Senhor. E o senhor e a senhora que acompanha, que ouve, também coloca essa dinâmica do amor de Deus na sua vida. Queremos agradecer patrocinadores, enfim, esse mundo maravilhoso de Deus. Então, nesse dia 29 de maio, já chegamos quase ao final, mês de Maria, continuamos a caminhada para Deus. E hoje ele nos fala através de Marcos, capítulo 11, versículo 11 e 26. Tendo visto uma figueira, Jesus foi ver se encontraria nela alguma coisa, e nada encontrou. Disse-lhe: nunca mais ninguém coma dos teus frutos. Chegaram a Jerusalém, Jesus começou a expulsar os vendedores e os compradores no templo. Pela manhã viram a figueira seca. Pedro disse-lhe: Rabi, a figueira que amaldiçoaste secou. Jesus lhe respondeu: tende fé em Deus, tudo quanto pedirdes orando, crede que recebestes, e quando estiverdes orando, perdoai se tende algo contra alguém, para que também vosso Pai vos perdoe. Se não perdoardes, tampouco vosso Pai perdoará vossas transgressões. Palavra da salvação. Glória a vós, Senhor. Gente amada, observando as atitudes de Jesus, ficamos admirados e espantados. Em Jerusalém, ele olhou rapidamente o templo e foi com os 12 para Betânia. No dia seguinte, estavam com fome. Viu uma figueira com muitas folhas, mas sem figos, porque não era tempo de figos. Ficou nervoso e amaldiçoou a figueira que secou. De novo no templo, expulsou os vendilhões, derrubou mesas e não permitiu que se carregasse nenhum objeto no recinto sagrado. Se é para existir, que exista. Como deve ser e cumpra a sua função na casa de oração para todos os povos, e não seja um covil de ladrões. Como era de esperar, as autoridades religiosas queriam matá-lo. No outro dia, conversou com os discípulos sobre fé, oração e perdão. Também nós façamos assim. Procura sempre o que Deus ensina. E a mamãe

0: condição de ouvirmos a palavra de Deus, eu gostaria muito de vos abençoar. Então, o Senhor esteja convosco. Ele está no meio de nós. Por intercessão da nossa querida mãe, desça sobre cada um de vós, vossas famílias, vossos trabalhos, a bênção de Deus Todo-Poderoso, o Pai, o Filho e o Espírito Santo. Amém. A alegria do Senhor seja a vossa força.
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3: Bora curtir as últimas de hoje do nosso Violada. Gina e Geno, Vim Dizer Adeus. Já entra naquela linha popular dos anos 90. Mistura romantismo com um jeito simples da dupla.

0: som do Rei Gaspar e Majestade, a Ferro e Fogo, a gente vai finalizando por aqui mais um Violada Sertaneja. Obrigado de coração pela companhia e mais uma semana. Agora é hora de aproveitar o fim de semana, descansar, reunir a família e, claro, sempre com uma moda boa tocando por perto, né? E na segunda-feira, se Deus quiser, a gente tá de volta. Abração do Deluca, fiquem com Deus, ótimo final de semana e até segunda com o nosso Violada.
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7: 6:20.
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1: 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Dentro de instantes, forma-se a rede de comunicação cooperativista para transmitir as notícias do agronegócio e do cooperativismo. 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
3: Número de vinícolas cresceu 29% em Santa Catarina desde 2020. Programa Terra Boa inicia distribuição de semente de milho em Palmitos, oeste catarinense. Essas e outras notícias logo após a nossa mensagem cooperativista.
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3: Agronegócio hoje. Alô, amigos gaúchos e catarinenses, eu sou Renê Roberto e hoje é sexta-feira, edição de 29 de maio de 2026. E atenção, assuntos que farão parte do programa Cooperativismo e Notícia neste final de semana na TV. Repórter da Fecoagro, Domar Frison, traz agora os detalhes. Alô, Domar.
5: Fala, Renê, grande abraço, amigo ouvinte. A gente começa destacando um projeto que promete aumentar ainda mais a capacidade de produzir farinhas em Santa Catarina. Estamos falando da nova indústria da Cooper Itaipu, como explica o presidente Arno Pandolfo.
6: Que a nossa marca, ela é muito conhecida a nível do Brasil. Nós vendemos farinha até na Bahia, né? A demanda era mais do que a nossa capacidade. Nós produzimos em torno de 60, 80 toneladas dia. A marca da cooperativa, ela está na altura das três melhores marcas do país. E o preço também está junto. A gente não trabalha com preço, mas trabalha com qualidade.
5: Vamos destacar também o projeto Conexa, da Associação Comercial Industrial de Florianópolis, que reuniu mais de 4 mil pessoas no centro de eventos da capital. O presidente da CIF, Célio Bernardes, ficou feliz com os resultados desse ano.
7: É o papel de uma associação empresarial, né? Ter esse elo de protagonismo junto à administração pública, buscar parcerias, ver como é que a gente pode contribuir, mostrando a força do associativismo na prática. Mas quando você está em grupo, você está unido, você consegue conseguir grandes projetos que podem somar para a cidade. E quando você tem a administração pública que tem as portas abertas para isso, potencializa, né? E é o que a gente vem vivenciando aqui em Florianópolis.
5: E vamos mostrar também como o projeto da ATEG do Senar tem feito maravilha junto aos produtores de Santa Catarina. Na cadeia de bovinos de corte, ela se tornou uma aliada no desenvolvimento das propriedades. O Felipe Senaro, lá de Lacerdópolis, que o diga.
8: A gente buscou para a gente melhorar a propriedade, para a gente ser mais eficiente. Mudou bastante redimensionamento de área, desde o IATF, o planejamento, planilha. Isso é fundamental para uma pecuária, né?
5: Produzido por nós, pela equipe de comunicação da Fecoagro, o programa Cooperativismo em Notícia é veiculado aos sábados, às 8h30, pelo Canal Rural. Um pouco mais cedo, às 7h, o programa está na TV Cidade de Joinville. No mesmo dia, às 11h30, você poderá assisti-lo na TV Sul Catarinense de Araranguá. Na RBA TV de Rio do Sul, a veiculação ocorre aos domingos, às 8 horas. Na NDTV, o programa é apresentado às 8h30 para todo o estado de Santa Catarina. Logo depois, às 9h, O programa é exibido pela TV Brusque para o Médio Vale do Itajaí. Já na TV Copi Santa Catarina, a exibição é feita aos sábados e domingos, à 1 da tarde.
3: Valeu, Domar. Obrigado pela sua participação e até a próxima. E essas são as notícias. A cooperativa Cooperja de Jacinto Machado, em parceria com o Sescopi Santa Catarina, iniciou mais uma edição do programa Cooperja do Amanhã Líderes, voltado a jovens cooperados e filhos de cooperados acima de 18 anos. A iniciativa integra o programa Jovens Cooperativistas Catarinenses e busca preparar os participantes para atuar de forma mais consciente, participativa e estratégica dentro do sistema cooperativista. Os encontros acontecem presencialmente, no período noturno, no auditório da cooperativa, o que proporciona aos jovens acesso a conteúdos voltados ao desenvolvimento pessoal, liderança, gestão e visão de futuro. Com carga horária de 50 horas, a formação representa uma oportunidade de ampliar conhecimentos e fortalecer o vínculo com o cooperativismo. Ao longo da jornada, os participantes irão passar por 12 módulos conduzidos por instrutores de diferentes áreas, abordando temas como educação cooperativista, negócios da cooperativa, liderança juvenil, sucessão familiar, oratória e empreendedorismo rural. A formatura está prevista para o mês de outubro. Ao investir na capacitação dos jovens, a cooperativa Cooperja reafirma o seu compromisso com o desenvolvimento sustentável, incentivando o protagonismo juvenil e preparando novas lideranças para contribuir com o futuro da cooperativa e da região. O número de vinícolas em Santa Catarina cresceu 29% nos últimos 6 anos, passando de 263 fabricantes em 2020 para 339 até abril de 2026. Esse percentual representa um saldo de 76 novas vinícolas no período, reforçando o empreendedorismo no ramo da produção de alimentos e bebidas, mas também no turismo rural. Os dados sobre a evolução do setor são da Junta Comercial do Estado de Santa Catarina, JUSESC. O maior número de vinícolas está concentrado no município de Pinheiro Preto, no meio-oeste catarinense. Com 33 empresas fabricantes de vinho, esse município responde por 70% da produção estadual da bebida, o que lhe rendeu o título de Capital Catarinense do Vinho. A segunda cidade com maior número de empreendimentos é São Joaquim, na Serra Catarinense, com 32 vinícolas. Em seguida aparecem Uruçanga 13, Videira 11, Tubarão 10 e Nova Trento, com 9. A maior parte das 339 fabricantes de vinho em Santa Catarina são microempresas e empresas de pequeno porte, o que reforça a tradição de pequenos empreendimentos rurais e formalização da produção. A apuração da Junta Comercial considera apenas empresas fabricantes de vinhos e espumantes, não incluindo, por exemplo, a fabricação de suco de uva ou vinagre. Muitas dessas indústrias contam com áreas de vinhedo e visitação. Santa Catarina possui uma série de iniciativas inovadoras e tradicionais na questão do vinho. Na Serra Catarinense, por exemplo, destaca-se a Vindima de Altitude, programação que reúne 27 vinícolas da região para celebrar a colheita da uva e do enoturismo. Municípios como São Joaquim, Urubici, Bom Retiro e Lages concentram vinícolas abertas a visitantes, oferecendo, sobretudo, degustações guiadas e passeios pelos vinhedos. Já no sul do estado, conta com a denominação de origem de Vindima Ghetti, variedade de uva que se tornou símbolo da região e da herança deixada pelos imigrantes italianos. O território é o único do Brasil para a uva Ghetti e envolve cidades como Uruçanga, Nova Veneza, Pedras Grandes, bem como Cocal do Sul. Em Nova Trento, no Vale do Rio Tijucas, o foco é a inovação. Produtores locais iniciaram há poucos anos o cultivo de uva protegida, ou seja, coberta por lonas plásticas, como se fosse uma estufa. Assim, a estrutura protege as parreiras e danos climáticos e mantém a umidade controlada, o que garante mais produtividade, mesmo em uma região de clima não favorável ao cultivo. E a seguir, depois da nossa mensagem cooperativista, nossa última notícia. Aguardem.
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3: Agronegócio hoje. E agora atenção para a última notícia. A Secretaria da Agricultura do Estado de Santa Catarina vai dar o start de início da distribuição em sementes de milho no programa Terra Boa 2026 na próxima quinta-feira, dia 3 de junho, às 14h, em ato a ser realizado na sede da Associação dos Funcionários da Coopera 1, no município catarinense de Palmitos. Na oportunidade, estarão presentes o secretário da Agricultura de Santa Catarina, Demir Dalla Corte, o presidente da Fecoagro, Arno Pandolfo, presidente da cooperativa A1, Lauri Slonsky, e prefeitos e autoridades da da região oeste catarinense. Os agricultores catarinenses já poderão se preparar para mais uma etapa do programa Terra Boa. A partir do próximo dia 8 de junho, já estará aberto o sistema da fase operacional do incentivo à aquisição de sementes de milho, programa que oferece subsídios para reduzir o custo de produção e ampliar o acesso a cultivares com diferentes níveis de tecnologia no campo. Os agricultores interessados poderão procurar os escritórios da EPAGRE para cadastramento e emissão das autorizações de retirada AR a partir do início da fase operacional do programa. Cada beneficiário terá direito a até 5 sacas de semente de milho mediante apresentação da AR às distribuidoras credenciadas. O contrato com as cooperativas credenciadas possibilita que o agricultor pague a semente com o produto da colheita, portanto, sem necessidade de financiar, sem juros, onde se interessar, pagar em produto com os subsídios citados do governo do estado. O incentivo prevê subsídios diferenciados conforme o grupo tecnológico das sementes, estabelecidos por saca da seguinte forma: grupo 1, R$100, variedades de polinização aberta e orgânicas. Grupo 2, R$115, cultivares de média tecnologia. Grupo 3, R$180, cultivares de média para alta tecnologia. Grupo 4, R$220, cultivares de alta tecnologia com tratamento. E grupo 5, R$270, cultivares de alta tecnologia com tratamento na indústria. O incentivo permite que produtores tenham acesso a sementes com diferentes níveis de tecnologia, contribuindo para o aumento da produtividade, para a melhoria do desempenho das lavouras e no fortalecimento da produção agrícola no estado. As normas operacionais do programa, com detalhamento das regras, estão disponíveis para consulta dos usuários do Sistema Troca-Troca, acessível pelo site da Fecoagro no menu Sistema Troca. Integrante da Política Estadual de Desenvolvimento Rural a diversos governos, o programa Terra Boa é operacionalizado pela Fecoagro, Federação das Cooperativas Agropecuárias do Estado de Santa Catarina, há mais de 2 décadas, sempre em parceria com o governo do estado catarinense, por meio da Secretaria de Estado da Agricultura e Pecuária e da empresa EPAGRE, Empresa de Pesquisa Agropecuária, levando apoio direto aos agricultores catarinenses por meio de subsídios para aquisição de insumos essenciais à produção. Mais notícias do agronegócio e do cooperativismo na segunda-feira, nesse mesmo horário, pela sua emissora de rádio de preferência. Um forte e cooperado abraço a todos e até lá.
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23: Bom dia, estamos chegando com o programa Momento Produtor de Alfafa, edição 1128 desta sexta-feira, 29 de maio de 2026. Este programa é de responsabilidade da Epagri, escritório aqui de Herval do Oeste, e tem como apresentador eu, Itamar Terêncio da Silva, extensionista rural. Temos como patrocinadores a Fubra, o Sicoob Credi Rio, a Cooper Passo Tratores e Implementos, a Sempre Agtech e também o Grupo H2O Ambiental. Temos como parceiros a Prefeitura Municipal, através da Secretaria de Agricultura, aqui do município de Herval do Oeste, o Banco do Brasil, a Agência de Herval do Oeste, o Sindicato dos Trabalhadores Rurais de Herval do Oeste e também a Rádio Líder. Muito bem. No programa de hoje eu gostaria de chamar atenção a todos aqueles produtores que acessaram o programa Terra Boa no ano de 2025, Terra Boa, e acessaram os programas, né, do Kit Solo Saudável, o Kit Forrageira, Kit Apicultura, né, que são programas instituídos aí pela Secretaria de Agricultura e operacionalizado pela Epagri, sempre em parcerias aí com as lojas agropecuárias, as cooperativas de produção e consumo. Tá? Então, quero chamar atenção porque até o dia 30 agora, então, do 5, estão vencendo as parcelas. Por que que eu digo as parcelas? Porque se o produtor, né, quiser devolver o recurso numa única parcela, ele tem até o dia 30 do 5, agora de 2026, para fazer a devolução com 30% de subsídio no valor que foi a cota total. Né? Se ele optar por devolver em duas parcelas, então ele devolve a metade em 30/5 de 26 e a outra metade em 30/5 do 27 sem juros, mas daí ele não tem os 30% de subvenção, os 30% de bônus. Ah, então vamos ficar atentos, boletos a gente já distribuiu, se tem alguns produtores que não receberam o seu boleto aí, né, que nos comuniquem lá na Epagre para que a gente acesse novamente o boleto, consiga imprimir e encaminha para que haja o pagamento em tempo hábil. Vamos aproveitar o subsídio, né, um programa de excelência, então não podemos aí perder prazo nem terceirizar, né, as respectivas responsabilidades para pessoas alheias a esse processo, certo? Então essa é uma das nossas recomendações. A outra questão se diz respeito também com relação aos financiamentos, né? Todos os financiamentos que são diretamente ligados à Secretaria de Agricultura através do FDR, com valores aí que podem chegar até 100 mil, dependendo do programa, no caso, o programa aí para financiamento de água, né, cisterna, distribuição, captação, armazenamento de água, pode chegar até 100 mil. Eu chamo atenção porque, pessoal, porque a responsabilidade, né, do pessoal buscar a Epagre para ter os boletos, né, com os respectivos prazos, né, de pagamento, os valores que estão instituídos em cada boleto, é da responsabilidade do próprio mutuário, do próprio produtor. Né? Eu preciso dizer para todos que no ano de 2025, né, eu elaborei 47 projetos de financiamento nessa linha, em que os produtores então acessaram esses recursos através do FDR. Então é um volume bastante grande. Eu não consigo, né, acompanhar todos e ter a plena convicção e certeza de que os boletos foram entregues. Né? Por que que a gente diz isso? Porque praticamente em todos esses programas aí, exceto em alguns muito específicos, não tem, né, os muito específicos que não tem desconto. Né? Então todos eles têm subsídios de juros, têm desconto, percentual de desconto. E se o mutuário, se o produtor ele não pagar em dia, ele perde o desconto. Não adianta o pessoal vir, ligar e ficar procurando alternativas, né, de soluções aí onde não existe. Nós temos um prazo de um ano, praticamente, né, entre a liberação do recurso e o primeiro pagamento. Então o pessoal tem que estar organizado, tem que estar com os boletos em mãos. Tá? Por exemplo, tem recursos de 50% de subvenção, tem recursos de 30% de subvenção, tá? Então, se eu pegar na parcela 50 mil, né, 5 anos, 30% de subvenção, no total vou ter de 15 mil. Então, é só aplicar esse valor sobre a parcela, cada um, né, consegue calcular aí quanto que vai ter de desconto. Mas se perder o prazo, naturalmente, o desconto não virá, né? Então, é concedido o desconto justamente para que a gente consiga cumprir os respectivos prazos e essa devolução dos recursos, ele volta, né, para outros produtores conseguirem estar financiando, né, se apropriando também desse recurso que é muito interessante para nós investirmos aí nas nossas propriedades. Então, eu chamo a atenção novamente, vamos ficar atentos, todos aqueles que fizeram, né, os respectivos financiamentos lá em 2025, né, que olhem aí nas suas, né, nos seus documentos guardados, onde estão os boletos, né? Verifiquem os respectivos prazos, agendem, né, para quem tem aplicativo, né, de pagamento, agendem, né, para que realmente não se perca o prazo, né, determinado ali no boleto e, por consequência, se perde, então, o subsídio de juro que contempla cada financiamento. Então, chama atenção, vamos ficar atentos com relação a isso e, né, reforço, não vamos terceirizar aquilo que é de nossa responsabilidade para outras instituições, né? Vamos cada um assumir as nossas responsabilidades, porque é dessa forma que nós vamos crescendo e a gente vai alinhando, vai dando norte para as nossas ações e para os nossos programas também, tá? Muito bem, também quero salientar, né, que Nós temos ainda o programa troca-troca de calcário, né? Tanto calcário direto da mineradora como calcário via cooperativa. É importante que os produtores tenham o relatório de análise de solo. Vamos entender, e eu volto a frisar novamente, que o relatório de análise de solo nos mostra se realmente há necessidade de nós colocarmos calcário. Calcário, o grande objetivo é a neutralização de alumínio, é evitar acidez de solo, né? E nós temos que entender se a amostra não pede isso, ela está pedindo melhoria de fertilidade do nosso solo, nós temos que trabalhar não com calcário, mas com os nutrientes que estão limitando a nossa produção, que vai mostrar no nosso relatório de análise de solo, tá? Então vamos tentar compreender isso daí e vamos levar adiante e com certeza fazer para que nós tenhamos os melhores resultados possíveis. Eu tenho ido nas propriedades coletar as amostras de solo e tenho encontrado situações em que tenho plena convicção que o nosso problema não é a parte química do nosso solo, não é a questão de nutrientes no nosso solo. O nosso principal problema, eu digo, é a parte física do nosso solo, é a parte biológica do nosso solo. Nosso solo está extremamente compactado. Essas áreas onde nós fizemos silagem, né? Duas silagens muitas vezes, pastagem de inverno com gado em cima ou com máquina ceifando, levando, né, a forrageira para ser entregue aos animais lá no coxo, nos traz grandes problemas com relação à qualidade do nosso solo. Tá? Então não adianta nós investirmos em fertilidade se nós não quebrarmos essa camada que compreende ali a estrutura que está dificultando a descida das raízes, descer raiz, descer o ar, descer a água, enfim. Tá? Temos que pensar aí em rotação de cultura, achar mecanismos, pessoal, de rotação de culturas, plantas de serviços aí que tem raízes que vão conseguir levar nutrientes para baixo, captar os nutrientes lá para baixo, quebrar essa camada, melhorar o nível de matéria orgânica, e aí sim nós temos um solo que possibilite melhorar com certeza as nossas produtividades. No programa anterior nós falamos muito sobre as questões do El Niño que está por vir aí, e volto a frisar novamente, vamos cobrir o nosso solo, vamos diminuir a intensidade de grade, vamos diminuir a intensidade do revolvimento, vamos deixar palhada, vamos deixar raiz, porque se as previsões realmente se confirmarem, com certeza tenhamos aí grandes problemas de perda de solo. Tá? Então fica também o nosso alerta. E também, ainda, nós não temos a cota do milho aí no programa Terra Boa, no Troca-Troca, nós não recebemos ainda. Provavelmente, a partir aí da próxima semana, né, eu acredito que nós tenhamos, porque tem produtores buscando a informação, querendo fazer o troca de milho, mas ainda não recebemos aí a cota. Então a gente pede um pouquinho de paciência para que as coisas realmente vão se organizando e nós tenhamos condições de estar autorizando e as lojas agropecuárias tenham a semente aí para estar distribuindo aos produtores, que é o que precisa, naturalmente. Certo? Quero mandar então um grande abraço a todos os ouvintes do Momento Produtor de Alfafa, desejar um ótimo dia de sexta-feira, um bom final de semana e até a próxima sexta-feira.
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2: 7:01.
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2: Olá, bom dia. Está no ar o Líder Notícias desta sexta-feira, hoje, 29 de maio de 2026.
5: Na apresentação de Matheus Mitterer,
2: Diogo Gonçalves,
5: Central Técnica Gabriel Platal,
2: direção-geral do Mauro Roberto Von Mórbida.
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2: Só aqui.
5: Confira as manchetes desta edição. Abuso sexual de crianças de 0 a 4 anos dispara 300% no Brasil.
2: A Alesc itinerante aprova 30 projetos de lei, ouve 29 entidades e atrai 1,5 mil visitantes no sul de Santa Catarina.
5: Descarte de lixo em rios, lagoas e mares pode render multa em Santa Catarina.
2: Governo de Santa Catarina inaugura ampliação do presídio regional de Videira e entrega 144 novas vagas ao sistema prisional.
5: Tribuna da Câmara de Joaçaba recebeu representante da Defesa Civil Estadual.
2: Curso de enfermagem da UNOESC Joaçaba celebrou 20 anos de história.
5: Prefeitura de Erval apreende materiais de vendedores ambulantes no município.
2: Unidos do Erval tem diretoria eleita.
5: Atual presidente foi reconduzido ao cargo.
2: Este sábado é dia D de vacinação em Erval do Oeste.
5: Você confere também as informações do setor de segurança pública e do esporte.
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2: E o abuso sexual de crianças de 0 a 4 anos disparou 300% no país.
5: Os detalhes com o repórter Igor Pereira.
8: As notificações de violência sexual contra crianças de 0 a 4 anos saltaram de 1.670 casos em 2014 para mais de 7.800 em 2024. É o que aponta o Atlas da Violência 2026, apresentado pelo Fórum Brasileiro de Segurança Pública nesta semana. Traduzindo os números, isso significa um aumento de mais de 300% em 10 anos. O alerta é que a maioria dos casos acontece dentro de casa, por isso a vítima se sente ameaçada em denunciar. Reconhecer os sinais é um passo importante para ajudar os pequenos. Quem explica é a juíza titular da primeira vara de crimes contra crianças e adolescentes de Belém do Pará, Mônica Maciel.
9: A criança que começa a ficar triste dentro da escola, não quer mais interagir com coleguinhas, apresenta choro fácil, começa a ter disfunções fisiológicas, volta a fazer xixi na calça ou defecar. Aquela criança também que apresenta uma queda no rendimento escolar. Na criança também a hipersexualização, são um comportamento sexual inadequado para a idade, entre outros assim, fatores e circunstâncias que apontam que essa criança adolescente precisa de ajuda, que sofreu algum tipo de violência.
8: Esses números tratam do aumento das notificações e não de casos, ou seja, o número absoluto pode ser ainda maior justamente

0: Se você suspeita ou sabe de algum caso de abuso sexual infantil, procure uma delegacia ou ligue de forma anônima para o Disque 100. Você pode salvar uma vida. 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Produção e reportagem, Igor Pereira.
1: Obrigado, Igor. Alesc Itinerante aprova 30 projetos de lei e ouve 29 entidades.
2: Informações com Cadu Reis.
3: A Assembleia Legislativa de Santa Catarina concluiu nesta quarta-feira a 10ª edição do programa Alesc Itinerante. 30 projetos de lei foram aprovados durante a passagem do parlamento por Araranguá, no sul do estado. A maioria relacionada com a concessão de títulos de utilidade pública para instituições locais. As sessões regionalizadas receberam cerca de 1.500 visitantes, com 120 autoridades registrando presença. Autor de 8 dos projetos de lei aprovados, o deputado estadual Pepe Colasso justifica.
4: Através desse reconhecimento, essas entidades podem também buscar recursos para o dia a dia deles. Então essa é uma oportunidade também que eles têm para se apresentar para a sociedade catarinense, mostrar um pouco do trabalho de cada um e com isso ter mais visibilidade.
3: O prefeito de Araranguá, César Antônio César, analisa a passagem da Alesc pelo município.
5: É extremamente importante o reconhecimento da Assembleia Legislativa, enxergar Araranguá, né? Nós temos algumas necessidades também, né? E aí é a oportunidade de poder fazer algumas reivindicações também.
3: 29 entidades do sul do estado ocuparam a tribuna nas sessões da Alesc Itinerante. O presidente da Associação Empresarial do Vale do Araranguá, Jadiel Bosa de la Vecchia, destaca.
6: Importantíssimo essa sessão itinerante da Alesc, nos aproxima de todos os parlamentares, passar nossas pautas. A nossa prioridade na solicitação é em torno de infraestrutura.
3: A Rede Feminina de Combate ao Câncer de Araranguá também apresentou seus pleitos por meio da secretária Roseli Rossi.
7: É uma demonstração que o Estado se preocupa com os municípios. As nossas necessidades são muitas, porque somos novas. Temos muita necessidade de espaço, de sala, de equipamento. Várias demandas mesmo nós precisamos.
3: Membro da bancada do Sul, o deputado estadual Volney Weber avalia.
8: As pessoas moram no município, é aqui que precisam as demandas. Então nós precisamos, como representante, ir ao encontro das pessoas, das lideranças, para entender as demandas que tem em cada região.
3: Escolas de Araranguá levaram os alunos para conferir as sessões da Alesc Itinerante. O estudante do Instituto Federal de Santa Catarina, Roger Marques, de 17 anos, aproveitou a oportunidade para estudar antes de ir às urnas pela primeira vez em outubro.
9: A gente tem essa oportunidade de vir aqui, poder aprender sobre isso é muito importante. Pretendo estudar um pouco mais sobre antes para ter certeza da minha escolha.
3: A estudante Milena Emerich, do IFSC de Araranguá, reforça.
10: Diferente do que se eu pesquisasse no Google, aqui eu estou tendo uma experiência real. Bem mais interessante, eu acho que eu posso aprender bem mais.
3: Membro da bancada do Sul, o deputado estadual Gessé Lopes celebra.
11: Muitas pessoas têm pouco conhecimento sobre a situação, às vezes nos acompanham na rede social. E aqui teve a oportunidade de ver um pouquinho aqui nosso trabalho.
3: O programa Alesc Itinerante foi lançado em 2024 com o objetivo de aproximar o parlamento estadual da população catarinense. Especial de Araranguá para a Rede de Notícias Acaerte, Cadu Reis.
1: Obrigado, Cadu. Descarte de lixo em rios, lagoas e mares pode render multa em Santa Catarina.
2: Mais detalhes com Ludmila Gadotti.
12: Quem descartar lixo de forma inadequada em rios, lagoas e mares de Santa Catarina poderá ser punido com multa a partir de R$10 mil. É o que prevê um projeto de lei em debate na Alesc, que pretende incluir essa medida no Código Estadual de Proteção aos Animais. O texto especifica como lixo qualquer plástico, vidro, metal, produto químico, resíduo sólido ou outro material não biodegradável. Além disso, a matéria define que o valor arrecadado com essas multas será destinado prioritariamente para programas de conscientização ambiental e projetos de preservação e recuperação do ecossistema marinho. A proposta em análise na Alesc é de autoria do deputado Márcio Machado, do PL. Ele explica que a imposição de multas para aqueles que realizam essa prática tem como objetivo desencorajar e responsabilizar os infratores, além de promover a conscientização sobre a importância da preservação ambiental.
13: As correntes marinhas levam esse lixo para vários lugares muito longe, muito distantes daqui, e está prejudicando um ecossistema gigantesco. Muitos peixes já estão, quando abrem ele, com material de plástico dentro do estômago dele, matam um monte de tartarugas. Então...

0: nós temos que respeitar os animais.
1: Esse projeto de lei foi aprovado pela Comissão de Assuntos Municipais no dia 27 de maio, durante a edição do programa Alesc Itinerante em Araranguá. Agora o texto vai ser avaliado pela Comissão de Turismo. Acompanhe mais informações em tempo real nas redes sociais no @AssembleiaSC. Da Rádio Alesc, Ludmila Gadotti.
2: Obrigado, Ludmila. Governo de Santa Catarina inaugura ampliação de presídio regional de Videira e entrega 144 novas vagas ao sistema prisional.
3: Mais informações com Marcos Lamperti.
4: O governo de Santa Catarina inaugurou nesta quarta a ampliação do presídio regional de Videira, no meio-oeste catarinense. A obra recebeu investimento de R$5.900.000 e integra um conjunto de ações do Estado voltadas ao fortalecimento do sistema prisional catarinense. O foco é na ampliação de vagas, modernização das estruturas e garantia de mais segurança para servidores e população. A ampliação adiciona 144 novas vagas ao presídio regional de Videira. Antes da obra, a unidade tinha capacidade para 129 internos. Agora, o presídio tem 273 vagas. O secretário adjunto de Estado de Justiça e Reintegração Social, Leandro Melo, fala da importância da ampliação.
5: Só reforçar a importância dessa ampliação, nós vamos sair de um déficit de 60 vagas aqui para um superávit de 80. Nós estamos criando 144 vagas, que vai resolver o problema da região. Em conjunto com as outras obras que estão sendo entregues, estão em execução, diminuir esse déficit do estado inteiro.
4: O diretor-geral da Polícia Penal de Santa Catarina, Maicon Alves, comenta sobre o impacto positivo das melhorias realizadas na unidade.
6: Importantíssimo essa ampliação, são 144 novas vagas aqui em Videira, com investimento de mais de 5,9 milhões do governo do estado, fomentando o sistema prisional levado a sério, melhorando a vaga qualificada dentro do sistema prisional catarinense.
4: A ampliação do presídio regional de Videira faz parte do programa Administração Prisional Levada a Sério. A iniciativa do governo do estado está destinando R$1.400.000.000 para a criação de mais de 9.500 novas vagas no sistema prisional catarinense, além da modernização das unidades e fortalecimento da gestão prisional. Repórter Marcos Lamperti.
2: Obrigado, Marcos. A seguir você confere. Curso de enfermagem da UNOESC Joaçaba celebra 20 anos de história.
3: Prefeitura de Erval apreende materiais de vendedores ambulantes no município.
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3: Estamos de volta com o Líder Notícias desta sexta-feira, 29 de maio.
4: A Unoesc Joaçaba celebrou os 20 anos do curso de enfermagem.
3: Criado em 2006, o curso nasceu com o propósito de formar profissionais comprometidos com o conhecimento científico, a ética, o cuidado humanizado e a valorização da vida.
4: De acordo com o coordenador, professor William César Gavasso, o curso de enfermagem da Unoesc Joaçaba evoluiu continuamente ao longo dos 20 anos, acompanhando as transformações da área da saúde e mantendo o compromisso com uma formação de excelência.
5: Na última segunda-feira, dia 25, foi realizado aqui no espaço Lumen da Unoesc, no Campus 2, o evento alusivo aos 20 anos do curso de enfermagem, né? Nessa cerimônia a gente teve a reunião de dirigentes e representantes do Conselho Regional de Enfermagem, Associação Brasileira de Enfermagem, representantes dos municípios parceiros, das entidades também que são parceiras nossas dentro do curso, para prestigiar esse momento, né? Então a solenidade também ela teve como caráter também de homenagem a todos os professores, ex-coordenadores de curso, a funcionários técnicos administrativos e também aos egressos e também aos estudantes. Então, nós tivemos premiação para os egressos e também para os ex-estudantes, né, com relação a esse momento de comemoração também, tá? Nesse momento, né, o curso atualmente ele conta mais com aproximadamente 460 profissionais já formados e no momento nós estamos com 292 estudantes ativos também. Certo. Tivemos mais, durante toda a sua história, desde 2006, houveram mais de 65 mil atendimentos realizados em aulas práticas e estágio e mais de 30 mil atendimentos em extensão universitária através do curso. Tá? Além disso, nós tivemos também 2.300 atendimentos especializados realizados pela Liga de Tratamento a Feridas aos municípios de Joaçaba. Então, o curso ele vem trazendo, dentro de toda a sua história, um caráter de cooperação regional, desenvolvimento tecnológico, desenvolvimento científico dentro da região, além de também estar cooperando também no desenvolvimento das atividades de extensão e também através das atividades de estágio com atendimento à comunidade. Então, a gente agradece a todos, né, principalmente a instituição também que promoveu todo esse momento do curso e até hoje mantém todas as estruturas necessárias para o bom desenvolvimento, para esse que no momento no momento o terceiro melhor curso de enfermagem do estado de Santa Catarina. A meta e a missão do curso, naturalmente, é crescer mais e se tornar, né, referência tanto estadual como também nacional com relação à formação acadêmica de enfermagem. Então, nós agradecemos o apoio de todos, a todos os envolvidos, né, principalmente na organização, e seguimos durante toda a semana também com a programação da Semana Acadêmica de Enfermagem, que vai entre os dias 25 e 29 aqui na UNOS, aqui no Campus 2. Agradeço a todos e um grande abraço.
3: E a tribuna da Câmara recebeu na sessão da última quarta-feira Davi Azevedo de Souza, coordenador regional de Proteção e Defesa Civil de Joaçaba, que é responsável pela atuação nos 12 municípios da AMOC.
4: O convite para participação na sessão foi feito pelo vereador Almir Pastore.
3: Durante a participação, ele apresentou um panorama sobre o trabalho desenvolvido pela Defesa Civil Estadual, destacando as ações realizadas antes, durante e após situações de desastre.
4: Davi explicou que a Defesa Civil conta com um centro logístico em Joaçaba para atendimento emergencial, onde estão armazenados itens de assistência humanitária imediata, como lonas, telhas, colchões e cobertas.
3: Já produtos de alimentação, higiene e limpeza em casos de necessidade são solicitados mediante a necessidade apresentada pelos municípios.
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4: A Prefeitura de Ervaldo Oeste, através do setor de fiscalização de obras e posturas, recolheu materiais comercializados por ambulantes sem a devida regularização.
3: O secretário de Desenvolvimento Econômico, Ramon Ramela, explica que o executivo está coibindo tal prática no município.
7: Nessa quarta-feira a gente fez uma operação onde foi apreendido a mercadoria desses ambulantes. A gente fez duas fiscalizações onde a gente só autuou e pegou os nomes, e agora a gente recolheu a mercadoria e de agora em diante vai ser intensificado essa fiscalização, porque essas pessoas, além deles não estar pagando o imposto aqui dentro do município, eles estão intimidando os clientes daquele estabelecimento. Então é uma situação que chega aqui para nós, que é chata, que é complicado, e a gente vai apertar o cerco e apertar a fiscalização aqui dentro do município, que não é isso que nós queremos.
8: Ramon, caso o vendedor ambulante queira fazer o seu trabalho dentro do município, ele precisa passar aqui na prefeitura e regularizar, né?
7: Exatamente, se ele quiser tirar o alvará para comercializar, ele pode estar vindo aqui retirar esse alvará de comercialização bem tranquilo, né? Passa no setor de tributação ali e faz o recolhimento, né? Então esses vendedores não tinham nenhum tipo de documento, não tinham nota fiscal, não tinham absolutamente nada, então essa mercadoria foi apreendida, né? Eles podem vir sim retirar essa mercadoria desde que eles paguem todos os tributos, enfim, previstos em lei.
4: Ramon explica que há uma lei que proíbe vendas de ambulantes sem regularização no município.
7: Na verdade, a gente tem previsto que nós não podemos ter nenhum vendedor ambulante aqui dentro do município, a não ser que ele recolha a documentação prevista em lei, retire o alvará, aí ele pode estar comercializando. Caso contrário, ele não pode estar em nenhum ambiente. Ali, no caso do Passarela, é bem específico, né? O pessoal anda intimidando os clientes, pedindo para trocar uma paleta, cobrando R$90, não é apenas uma, é duas, então tá uma situação bem complicada, além de não recolher o imposto. Então, nós como poder público, né, Matheus, a gente preza muito pelo empresariado, pelo comércio local, então fica muito injusto aquele cara que trabalha, que paga imposto, que dá trabalho, que tem todas as suas atribuições para ter um comércio aberto, né, e esse pessoal vem de fora sem pagar imposto, sem dar um pila de nota, enfim, vem aí tirando uma fatia e até um preço bem inferior, né? Então, isso daí a gente vai intensificar, e na administração do prefeito Ronaldo, a gente colocou em pauta isso daí nas últimas reuniões, que nós teríamos que abolir com esses comércios ambulantes. Então, a gente vai fiscalizar, vai intensificar, vai ser fiscalizações toda semana, todos os dias, se precisar, até a gente neutralizar esses vendedores ambulantes aqui dentro do município.
3: E a Escola de Samba Unidos Derval teve eleição da nova diretoria.
4: O atual presidente, Gustavo Martini Mafra, foi reconduzido ao cargo.
3: Ele fala deste novo período frente à agremiação.
9: A gente agradece, né, toda a diretoria da escola por terem confiado nessa recondução para os trabalhos de 2026 a 2028. E a gente já está pensando no carnaval de 2027, a gente está levando a escola cada vez mais bonita para a avenida do carnaval.
10: Com relação a oficinas, todo o trabalho que vocês fazem, não apenas no carnaval em si, né, que é o desfile da escola na Avenida do Samba, mas também todo esse trabalho que vocês fazem durante o ano com oficinas, com atividades para as crianças, pensando no futuro da escola.
9: A Unidos do Erval é muito mais do que só carnaval, a gente vai além do desfile, fazendo as oficinas ao longo todo o ano. A gente convida a comunidade para que venham se inscrever, a gente tem algumas oficinas abertas ainda, como oficina de dança, que acontece para os alunos de 10 a 14 anos, nas sextas-feiras das 5h15 da tarde. Temos oficinas de artes circense também nas quintas-feiras, oficina de artes urbanas no sábado. Então a gente está convidando toda a comunidade que venha, é de uma forma gratuita, e aí temos os recursos do governo do estado através do FIA para a gente estar fortalecendo essa questão da criança e do adolescente junto com a cultura e o carnaval.
10: Gustavo, também pensam no futuro da escola com relação à bateria, confecção, como é que está todo esse trabalho?
9: Também temos a oficina de bateria que acontece tanto na Unidos do Erval quanto na Escola Melo Alvim e também na questão da produção e profissionalização de pessoas, temos aí a oficina de adereços, que também acontece nas quartas-feiras no Barracão, também aberta à comunidade, de uma forma gratuita, e também temos aí mais uma oficina de dança livre para as mulheres aí estarem fazendo atividades na segunda, quarta-feira à noite, e na terça-feira oficina de samba, com a prof. Ingrid também.
10: Com relação às danças, vocês participam de festivais, né? Inclusive são premiados.
9: Inclusive, a gente vai estar indo para Pomerode nesse final de semana. Vamos estar indo para Joinville no dia 22 de julho. Então, a gente está... E também estamos organizando para Curitiba nos festivais. Então, a escola também levando o nome de Erval do Oeste para todo o estado e fora do estado aí com nossas oficinas de dança.
10: Buscam também participar do Dança Joaçaba em agosto?
9: Vamos estar participando do Dança Joaçaba também em agosto.
4: A seguir, você confere as informações do setor de segurança pública. E ainda,
3: este sábado é dia D de vacinação em Erval do Oeste.
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9: Vamos agora com as informações do setor de segurança pública com Marcos Valnei. Bom dia, Valnei.
10: Bom dia, Eugênio e Matheus, ouvintes do Líder Notícias. Eu não gosto muito de fazer o setor policial de manhã, porque logo cedo a gente só leva tragédia para os ouvidos de vocês, né? Mas tenho que dizer que um pintor de 44 anos morreu na tarde de ontem após sofrer uma descarga elétrica seguida de queda de altura no município de Pinheiro Preto. O acidente de trabalho ocorreu por volta das 16h04. O corpo de bombeiros foi acionado para a ocorrência, mas quando chegou ao local, encontrou a polícia militar já realizando o isolamento da cena. A vítima estava caída na calçada e o óbito foi atestado pela médica da equipe do SAMU. De acordo com os socorristas, o trabalhador apresentava grande volume de perda de sangue pela face, sangramento no ouvido, hematomas ao redor dos olhos, indicativos de traumatismo crânioencefálico grave. E também tinha queimaduras pelo corpo. Testemunhas relataram que o homem realizava a pintura no segundo pavimento de uma edificação quando tocou o bastão extensor do rolo de pintura na rede de alta tensão. O contato com os fios causou a descarga elétrica imediata e a queda do trabalhador de uma altura de aproximadamente 8 metros. Um homem de 32 anos foi baleado com 2 tiros nas costas no início da madrugada de ontem na linha Maragata, interior de Herval Velho. 2 suspeitos foram presos pela polícia militar, que foi acionada por volta da 00h15, após a vítima dar entrada no Hospital Universitário Santa Terezinha em Joaçaba. Na unidade de saúde, os policiais apuraram que o crime foi motivado por um desentendimento em um bar horas antes. Após a discussão, 2 homens foram até a residência da vítima, sendo que um dos invasores efetuou diversos disparos de arma de fogo contra o morador. Mesmo ferido, o homem conseguiu correr para uma área de vegetação, fugiu dos agressores e buscou ajuda em uma propriedade vizinha, de onde foi socorrido e encaminhado ao hospital. Após coletar informações sobre o atentado, guarnições da Polícia Militar iniciaram um cerco na linha Maragata e localizaram os 2 suspeitos. Durante a abordagem, os policiais apreenderam diversas armas de fogo, incluindo uma pistola calibre 9mm que foi utilizada na tentativa de homicídio. Um homem de 47 anos, apontado pela vítima como o autor dos tiros, confessou o crime aos policiais. O segundo suspeito detido negou envolvimento no caso. Os dois homens receberam voz de prisão e foram conduzidos juntamente com armamento apreendido à Delegacia de Polícia Civil para lavratura do flagrante. Apresentamos o plantão policial do Líder Notícias.
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3: Estamos de volta com o Líder Notícias desta sexta-feira, 29 de maio.
4: Neste sábado, todas as unidades de saúde ESFs do município de Ervaldo Oeste estarão atendendo até às 16 horas, nesse dia D de vacinação.
3: Serão ofertadas todas as vacinas do calendário, como explica a enfermeira responsável pelo setor de vacinação, Daniela Pasquale.
5: A gente está na reta final da campanha de vacinação nacional contra a gripe, né? Agora, dia 30, encerra a campanha desse ano. E a gente aí está com a campanha há 2 meses. E a gente, né, chama atenção para os grupos de risco, os grupos prioritários. A campanha ainda está vacinando somente os grupos prioritários contra a gripe. E a gente, por mais que a gente tenha muita demanda, muita gente procurando a vacina, ainda a gente sente falta dos grupos, né, das crianças, dos idosos, que é um grupo bem importante que deveria já ter se vacinado. A gente sabe que na nossa região o frio é bem intenso, as previsões são de muito frio para os próximos meses. E a gente sabe que com a chegada do inverno vem também as doenças, né, as doenças virais. E a gente sabe que as UPAs, hospitais lotam nessa época do ano, né, com essas doenças virais. Então a gente quer aí chamar a atenção dos idosos, das crianças, os pais que são responsáveis. Para quem ainda não tomou a vacina, então, da gripe, nós estamos vacinando, né, todas as unidades de saúde com sala de vacinas abertas, vacinando. E a gente quer chamar a atenção para que esse grupo procure. Então, no sábado, agora, dia 30, nós vamos ter um dia de campanha de vacinação aqui no município de Ervaldo Oeste. Vai ser sábado, das 9 ao meio-dia e das 13 horas até às 16 horas. Então, nesse horário, as unidades de saúde da Estação Luzerna, Santo Antônio, São Jorge, Nossa Senhora de Fátima, Vila Rica, Nossa Senhora Aparecida e aqui o centro estarão com as salas de vacina abertas, vacinando contra a gripe. E também nesse mesmo dia nós vamos aí fazer um chamamento para as vacinas da dengue, né? Então, a vacinação contra a gripe nesse sábado, dia D de vacinação, e também uma intensificação aí para dengue das vacinas dos adolescentes e também para a população de 59 anos que está liberada a vacina da dengue.
6: Como é que está a questão aí de percentuais à procura no município?
5: Então, vacinação da gripe, né? Segundo mês, nós estamos aí com 43,47% de cobertura vacinal nos grupos prioritários de idosos, gestantes e crianças. É um percentual muito baixo, né? Nós temos uma cobertura vacinal, nós temos que até 90%, que atingir até 90%. Então, nós temos ainda um longo caminho, né? 43,47% apenas de cobertura vacinal aqui no município. Por isso que a gente chama atenção, né? Para quem ainda não tomou a vacina, os grupos prioritários, principalmente crianças e idosos, que são o nosso grupo maior e que a gente sente muita falta aqui desse grupo procurando em si. A gente sabe que a gente teve muita movimentação no primeiro mês ali de abril de vacina, mas depois a tendência foi, né, baixando, a procura foi baixando. E a gente não quer, né, chegar nos meses de inverno ali de frio intenso com os nossos idosos e crianças com quadros virais, com UPAs lotados, com hospitais lotados. A ideia da vacinação antes da chegada do inverno é a prevenção. Então, a gente pede aí para a população que ainda não se vacinou que procure as unidades de saúde, se vacine. Durante a semana, as unidades de saúde elas estão abertas das 7h30 às 11h30, às 11h30 da manhã e das 13 às 17 horas, todos os dias vacinando. E no sábado, dia 30, a gente vai fazer esse horário especial de vacinação também.
6: Só reforçando, quem é que pode tomar e quem é que não pode tomar a vacina?
5: Então, a gente ainda está com os grupos prioritários, né? Idosos, gestantes, crianças, caminhoneiros, professores, pessoal que trabalha nos correios, pessoas com doenças crônicas, como diabetes, hipertensão, comorbidades, deficiência permanente também entra no grupo, né? Então, todas essas pessoas aí dos grupos prioritários, elas têm a chance de estar se vacinando, se imunizando por primeiro. A gente tem uma expectativa que o Estado libere a vacinação da gripe, né? Mas, por enquanto, ela só está liberada para os grupos. Então, por isso, porque esses grupos são de maior suscetibilidade para as doenças virais, né? Então, por isso que a gente primeiro prioriza a vacinação contra os grupos, para os grupos prioritários. E depois, aí, provavelmente, nos próximos meses, o Estado vai estar liberando para a população. É uma expectativa que a gente também já tem, né? Todos os anos libera, mas primeiramente a gente vacina os grupos prioritários.
6: Você acredita que talvez no próximo mês possa ser liberado para todas essas pessoas?
5: A gente trabalha com essa expectativa, né? Todos os anos a vacina da gripe é liberada, né, mas ainda não foi liberado pelo Estado, então há uma possibilidade aí do próximo mês, como a campanha termina agora dia 30, não há ainda nada como prorrogação da campanha, né, não recebemos nenhum informe técnico, um aviso, mas a campanha encerra dia 30 e a gente trabalha nessa expectativa que no próximo mês seja liberado para a população. Vamos ver se o Estado vai liberar realmente, né?
6: No sábado, né, no dia 30, que vai ter o dia D de vacinação, também vai ter uma outra programação paralela, também para atrair, principalmente agora, em virtude da gente estar nesse momento vivendo a Copa do Mundo.
5: Isso, então assim, no dia 30 a gente também vai ter a intensificação da vacina da dengue para o grupo de adolescentes de 10 a 14 anos, e também para a faixa etária de 59 anos, para quem ainda não se vacinou contra a dengue, chamando também esse grupo para vacinação, e os adolescentes que também teriam que fazer já a segunda dose de dengue, né, que já está na hora de fazer. A vacina da dengue ela entrou no calendário nacional dos adolescentes em fevereiro desse ano, então já está na hora de fazer a segunda dose, né? Então a gente está trabalhando também em cima da intensificação da dengue nesse sábado e a gente convida aí os adolescentes, né, os pais tragam suas crianças para tomar a segunda dose da dengue e nesse dia também a gente vai ter um momento a partir das 10h30 da manhã, trocas de figurinha nas unidades de saúde, o Rotary foi parceiro doando, né, figurinhas aí da Copa do Mundo, então se você está colecionando e fazendo o álbum de figurinha da Copa do Mundo, é uma oportunidade, né, vai até a unidade de saúde mais próxima aí e troca, né, a partir das 10h30 vai ter a troca de figurinhas em todas as salas de vacina, então é uma oportunidade também de fazer aí a coleção aí completinha do álbum, fazer a troca de figurinhas, que é uma ideia bem bacana.
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4: Quem traz as informações esportivas é Marcos Valnei.
7: Muito bem, dois jogos terminaram. A primeira fase da Sul-Americana concluíram. O Tigre venceu o Aliança Atlético por 2-0 e o América de Cali empatou com o Macará 0-0. Com esses resultados e os de quarta-feira, tivemos já os confrontos definidos para o mata-mata. Jogo 1 de 2, Boca Juniors contra o Rinks. Essas partidas só depois da Copa do Mundo. Dia 22 de julho, a primeira partida. Universidade Central contra o Santos. Sport Cristal e o Bragantino, tá vendo? E o Santa Fé contra o Caracas, Lanús contra o Cienciano Nacional e Tigre, Independiente Medellín contra o Vasco da Gama, Bolívar contra o Grêmio, são os confrontos desta fase mata-mata. Jogos da volta previstos aí para o dia 29 de julho, comando de campo invertido. Pela Libertadores da América, nós tivemos também ontem Cerro Porteño 2, Sport Cristal 0, Palmeiras 4, Junior Barranquilla 1. O Boca Juniors perdeu em casa para a Universidade Católica 1-0. O Cruzeiro meteu 4-0 no Barcelona de Guayaquil. Nós teremos então o sorteio das chaves. Os times classificados às oitavas de final foram divididos entre o pote 1, primeiros colocados, e o pote 2, segundo colocados. As equipes de um pote encaram as do outro, sem restrições de países ou grupos. Os times do primeiro pote decidem os confrontos em casa. Além de sortear os confrontos das oitavas de final, será definido todo o chaveamento até a decisão marcada para o dia 28 de novembro em Montevidéu, no Uruguai. No pote 1 estão Flamengo, Coquimbo Unido, Independiente Rivadavia, Universidade Católica, Corinthians, Cerro Porteño e LDU. No pote 2, Estudiantes, Tolima, Fluminense, Cruzeiro, Platense, Palmeiras, Mirassol e Rosário Central. As oitavas de final de 11 a 20 de agosto, dias 11 até o 20. Quartas de final de 8 a 17 de setembro, semifinais 14 e 22 de outubro. A final em Montevidéu no dia 28 de novembro. Em Montevidéu, capital do Uruguai. Quando é que vai ser o sorteio, Mauro Roberto? Hoje, meio-dia? Então tá bom. Então você já tá sabendo de tudo, não preciso falar mais nada.
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4: Chegamos ao final de mais uma edição do Líder Notícias.
9: Apresentação de Odinei Gonçalves
4: e Matheus Mitter.
9: Central Técnica Gabriel Platal.
4: E a direção geral de Mauro Roberto Valmórbida.
9: Mais informações em nosso portal de notícias ou a qualquer momento.
4: Na sequência, você fica com o programa Manhã Líder, na comunicação de Marcos Valnei.
9: E a todos, um ótimo dia.
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7: E aí, meu considerado e minha considerada, como é que você tá? Tudo bem? Dá licença? Deixa eu entrar aí na tua casa, no teu ambiente de trabalho, enfim, na tua vida, onde quer que você esteja, pra gente retomar a nossa velha amizade e juntos vivermos outra vez lado a lado, juntinhos, a emoção que só o rádio pode nos proporcionar. Oh.

0: É, cá me dá meu upa, ai, ai, de reencontro. Eu quero o meu sagrado upa, ai, ai, de todas as manhãs. Vem cá. Upa, ai, ai, que abraço gostoso. Bate fera, dá soquinho. Pronto, estamos devidamente cumprimentados e preparados para trocarmos energias através do rádio.
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0: Bença mãe, bença pai, bença avó, dá licença, deixa a gente chegar aí para tomar um cafezinho da manhã. Tô trazendo comigo a competência profissional do meu amigo Gabriel Platal. Já sabe, não vai tirar o tênis, vai entrar com o tênis sujo mesmo, que é melhor sujeira no tapete do que chulé no nariz da gente, né, Gabrielzinho? Beleza, tá chegando um rapaz ali também, ó, esse marca ponto toda sexta-feira. E daí, vocês estão bem? Sextou finalmente, né? Que bom que Deus nos acordou para mais um dia da nossa caminhada terrestre, que nós estejamos cercados de pessoas boas, cercados de pessoas que nos fazem bem, que nós possamos aprender algo novo nesse dia maravilhoso que tá só começando.
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0: Feche os olhinhos, coloque o seu espírito de pé no leme do barco da sua vida, o seu verdadeiro eu, a sua essência divina, o seu eu eterno. Coloque o seu espírito em sintonia com o Espírito Santo da Santíssima Trindade e diga: me protege aí, protege aqueles que eu amo, me auxilia no dia de hoje para que eu possa tomar as melhores decisões, para que eu possa escolher os melhores caminhos e continuar sendo exemplo para os meus filhos, para os meus netos. Cerque-se de bons sentimentos, de confiança, de fé e tenha motivos para dizer aleluia com Roberto Carlos.

0: Sempre existem motivos para agradecer. A vida, a esperança e as pessoas que caminham ao nosso lado. Cada amanhecer é uma nova oportunidade de recomeçar, aprender e crescer com fé e coragem. Quando reconhecemos as bênçãos do cotidiano, as pequenas bênçãos, o coração se enche de paz e também de gratidão. Dizer aleluia é celebrar a força que nos sustenta e a luz que nunca deixa de brilhar em nós. Que a gratidão transforme nossos pensamentos e nos faça enxergar a beleza presente em cada momento e que nós possamos aprender a dizer aleluia. Me passa o chimarrão?
1: Aleluia. Aleluia. Tudo isso tem a mão de Deus.
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0: Amanhã, líder, nós estamos novamente pedindo licença para te fazer companhia nessa festa de sucessos, nessa troca de energia. Que bom que sextou e você está aí mais uma vez nos convidando para fazer parte da sua rotina. 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Tá bom, gente? Vamos saber como é que tá o tempo.
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0: Muito bem, sol com muitas nuvens e períodos de céu nublado, noite com pancadas de chuva, viu? Deve chover aí 2,2 milímetros, não é muita coisa não, né? 10 a mínima, 20 a máxima, sensação térmica de 10 e 15, 2,2 milímetros de chuva, 66% de chance de que isso ocorra, umidade relativa do ar 100%, vento sopra de nordeste a 4 km por hora, o sol nasceu às 7h05, vai se pôr às 17h40, a lua segue crescente.
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0: E hoje nós temos uma pizza e uma coca do Passarela de presente para um de vocês que estarão me ajudando a fazer a programação Líder e ir ao encontro do seu bom gosto musical. Já pediu para Deus cuidar dos seus dias, dos seus filhos, dos seus passos? Vamos pedindo aí, vamos entregar esse dia, depositar sob a proteção divina, tá bom? Bom dia, Rádio Líder, Inês Cordeiro, quero participar do sorteio, coloca toda a minha família na bênção do Padre Mazotti. O Alexandre também, valeu, mandou mensagem às 6h02, chegou primeiro hoje, né? Obrigado. Dona Santilina, bom dia.
3: Marco, eu tô pedindo oração pra mim e pra minha família. E daí, gente, eu sorteio, me põe no sorteio. Bom dia, tchau.
0: Tchau, obrigado. Bom dia.
4: Bom dia, Marcos Valnei, Henrique do Santo, me inscreve no sorteio, coloca meu nome, da Divonete, das filhas Kelly e Catherine, da sua organismo na oração do padre. Música que você achar melhor aí, tá bem? Um abraço, um excelente dia. Fiquem com Deus.
0: Você também, senhor. Muito obrigado. Saúde para todo mundo aí em casa. Bom dia, dona Sueli.
5: Bom dia, meu amigo Marcos Valnei. Meu nome é Sueli Gomes. Me coloca no sorteio de hoje. E coloca meu filhão também para o sorteio. Rafael Gomes Lira. E meu esposo, Ivanir Lira. Tá bom, amigo?
0: Tá ótimo, amiguinho.
5: Abençoada sexta-feira pra vocês. Que Deus abençoe sempre.
0: Amém, amém, amém. Que cuide de vocês também nesse final de semana aí. Marília Mendonça, por favor, venha cantar Te Amo Demais.

0: Dona Marília Mendonça cantando Te Amo Demais.
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0: 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Vamos voltar pro nosso WhatsApp. O pessoal tá chegando em peso, graças a Deus, mais uma vez, né? Que bom encontrá-los aqui, bom dia.
1: Bom dia, meu amigo. Marcos Ronei, seja bem-vindo na sua casa, deseja uma ótima sexta-feira, muita saúde, muita paz, você, tua família e todos da rádio. Colocar sua família na bênção do Padre Manzotti, minha cunhada Dorva Dias, que não está bem de saúde.
0: Melhoras para ela.
1: Para todos os doentes da nossa comunidade, para minha família, netos, filhos, noras, pela minha saúde. Muito obrigado. Se tiver sorteio, com algum sorteio.
0: Valeu, brigadão pelo seu tempo e atenção. Bom dia, Marcos Alney. Meu nome é Daiane da Fonseca, bairro Vila Rica. Coloca eu e toda a família na bênção do padre também no sorteio de hoje. Desejo a você uma sexta-feira muito abençoada. Gostaria de ouvir a música Danilo e Davi, Duque de Bebida. O quê? A buquê, tá Duque aqui. Buquê de Bebida. Ofereço pro casal de amigos Ivo Dutra e sua esposa Natália. Valeu, Dai. Brigadão. Bom dia.
2: Bom dia, meu amigo Marcos Soneto. Tudo certo? Aqui é o Luciano Vargas de Caçaba, passando para parabenizar a programação maravilhosa de todos os dias, agradecer por suas mensagens, que dão uma injeção de ânimo, né, para começar nosso dia com o pé direito. Desde já, desejar a todos uma excelente sexta-feira, um ótimo dia, um final de semana abençoado. Coloca o meu nome no sorteio, um baita abraço para ti, meu amigo. Fica com Deus.
0: Obrigado, irmão, pelo teu tempo também. Obrigadão. Vamos colocar o Cauã Santiago de Vargas também no sorteio. Fica tranquilo. Bom dia, dona Carma Jussara.
3: Bom dia, aqui é a Carma Jussara do Estado. Queria participar do sorteio da benção do padre. Mandar um abraço para vocês. Fique com Deus.
0: Valeu, obrigado. Assim como as mulheres adoram ganhar um buquê de flores, os homens também devem querer ganhar um buquê de bebida. Danilo e Davi,

0: Muito bem, tá aí pra você. Sucesso nessa manhã, líder. Danilo e Davi, buquê de bebida.
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0: Bom demais saber que você me recebe na sua rotina para mais uma convivência mais que gostosa também, né? 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Vamos voltar para o nosso WhatsApp. Meu povo tá livre. Dona Santina, bom dia.
1: Bom dia. É a Santina, Coreia dos Santos, do bairro Santa Teresa. Moro na rua Gustavo Andes, perto dos Pinheirinhos. Coloco eu e meu esposo José Ferreira dos Santos no sorteio, na oração do padre e toda a minha família e vocês da rádio. Que Deus abençoe tudo nós. Tenha um bom dia.
0: Igualmente, para a senhora e para o seu povo aí. Bom dia.
2: Bom dia, sou Sarley de Mello. Gostaria de participar do sorteio e colocar eu e toda a minha família no Padre Reginaldo Manzotti. Um ótimo, abençoado dia a todos.
0: Valeu, para ti também. Fala bom dia para mim.
3: Bom dia, Rádio Líder, Edito Bianchini de Nossa Senhora Fátima. Coloca todos os doentes em oração, minha família, meu marido Rubens. No sorteio me coloca. Roda uma música aí do Rio Negro e São Limões para mim, qualquer uma deles. Deus derrame muitas bênçãos sobre todos vocês aí da Rádio Líder. Com muita saúde. Um abração.
0: Obrigadão. Vamos ouvir o Wilson Paim cantando A Janela Fechada? Que linda essa música, bem ternura.

0: Você ali na sua infância, você também teve um amor que se desfez porque os pais se mudaram e a casa da esquina ficou com a janela fechada? É, viu, os pai, vai cantar bonito assim lá na manhã líder, filho. A janela fechada.
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0: Estamos de volta com a Manhã Líder. Quero mandar um abraço pro meu amigo Cristiano Vieira Júnior. Tá vendo aqui os aniversariantes pra gente colocar ali na relação. E o Cristiano Vieira Júnior é um policial já na reserva, já aposentado, mas foi meu sonoplasta. Tu é velho, Marcos Zanoni? Cristiano já tá na reserva da polícia e foi teu sonoplasta. Parabéns aí pra esse meu amigão. Grande Cris. Vamos lá, gente, deixa eu dizer pra você uma coisa aqui. 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Gente, deixa eu ver se eu falo agora. Não vou falar agora, não. Vou lá pro meu povo, que o meu povo é prioridadesíssima. Bom dia, que meu coração nunca se perca dos que... Não dá pra ler. Deixa eu ver se eu abri aqui. Que a sabedoria da mente verdadeiramente me quer bem. Ah, tá. Nunca, que eu nunca me perca, que meu coração nunca se perca dos que verdadeiramente me querem bem. Valeu, Salete Rosa, obrigado aí pela mensagem. Bom dia pra ti, ótima sexta, bom final de semana. Bom dia, Marcos Onei. Aqui a Raquel, e gostaria de participar do sorteio. Eu e o filho Theo. Ofereço o programa para todos que estão ouvindo. É a Raquel Bianca de Oliveira e o Theo Emiliano de Oliveira, bairro Santo Antônio. Obrigado, família. Beijo para vocês aí. Bom dia. Gostaria de participar do sorteio de hoje da Lina Rec Pimentel e, se for possível, tocar Renan e Raí. Obrigado pela sua participação mais uma vez. Bom dia, Marcos Onei. Toca uma música bem bonita para nós. Ofereço o programa para todos que estão ouvindo. Me coloca no sorteio, se possível, eu e o sobrinho Emanuel de Oliveira Ribeiro. Cauane de Oliveira Ribeiro, bairro Santo Antônio. Obrigado, criancinhas. Bora de música, tá pintando para vocês. Rio Negro e Solimões, para quem pediu. Vida de Cão. Traz alguma coisa aí para eu beber?

0: Dê alguma coisa aí pra eu beber. Pode ser água também, né? Tá cedo pra beber alguma coisa diferente disso. Vida de Cão, Rio Negro e Solimões.
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3: Olá, bom dia. Está entrando no ar o momento da Secretaria de Saúde de Ervaldo Oeste. E no programa de hoje vamos ouvir a enfermeira e responsável pelo setor de epidemiologia, Karen de Matos Ribeiro.
4: Olá, população de Ervaldo Oeste, tudo bem? Aqui quem fala é Karen, sua enfermeira, coordenadora das vigilâncias em saúde aqui de Erval. E hoje eu venho convidar toda a nossa comunidade para participar da campanha de vacinação que vai acontecer nesse sábado, agora dia 30/5. Vacinar é um ato de cuidado, proteção e responsabilidade coletiva. As vacinas, elas ajudam a salvar vidas, prevenem doenças graves e ajudam a reduzir internações e complicações, especialmente entre os grupos mais vulneráveis. Nesta campanha do dia 30, nós queremos reforçar principalmente a importância da vacinação contra a gripe e contra a dengue. A gripe, também conhecida como influenza, muitas vezes é vista como uma doença simples, mas pode evoluir para casos graves, principalmente em idosos, crianças pequenas, as gestantes, as puérperas e as pessoas que possuem doenças crônicas, como diabetes, hipertensão, doenças respiratórias e cardíacas. Todos os anos, durante os períodos mais frios, aumentam os casos de doenças respiratórias. A circulação do vírus da influenza pode provocar surtos, afastamentos do trabalho, aumento da procura por atendimentos médicos e internações hospitalares. Então, a vacina contra a gripe, ela é segura, é gratuita e atualizada anualmente para proteger contra os principais vírus em circulação, reduzindo significativamente o risco de agravamentos, internações e mortes causadas pela influenza. É importante lembrar que a vacina da gripe, ela não causa doença. Algumas pessoas, elas podem apresentar ainda reações leves, como uma dor local ou um mal-estar passageiro, uma febre baixa, mas esses sintomas, eles costumam desaparecer rapidamente. Então, ao se vacinar, você protege não apenas a si mesmo, mas também ajuda a proteger familiares, colegas de trabalho, idosos e pessoas mais vulneráveis ao seu redor. Outra vacina muito importante que estará disponível nesse sábado, dia de campanha, é a vacinação contra a dengue. Então, hoje a vacina da dengue, ela é ofertada para os adolescentes de 10 a 14 anos em duas doses, sendo a dose 2 realizada 90 dias após a primeira. Outro público no qual a vacinação contra a dengue está indicada são as pessoas de 59 anos. Então, nós vamos intensificar esses dois públicos para vacinação contra a dengue neste sábado, dia 30, e solicitamos, né, aos pais responsáveis que deem uma conferida na caderneta do adolescente para verificar se esse adolescente, ele já fez a dose 1, se já está na hora da dose 2, e também usar, né, desse momento para tirar dúvidas sobre a vacinação, se necessário. Lembrando que a vacina da influenza, ela ainda é para os grupos prioritários. Se caso tivermos novidades durante a semana, como a abertura para a população no geral, nossas redes sociais, então, avisarão a população e conseguiremos dar o seguimento para a população em geral. Então, além da vacinação, nesse dia 30, nós teremos atividades lúdicas para as crianças, como a troca de figurinhas do álbum da Copa do Mundo, pipoca, marshmallow, pirulito, jujuba, a visita do Zé Gotinha nas unidades básicas. Então, fica o nosso convite para a população ervalense, né? Dia 30/5, sábado, das 9 às 16, com intervalo do meio-dia às 13, campanha de vacinação em todas as salas de vacina do município de Ervaldo Oeste. As unidades que participarão serão as unidades Central, Vila Rica, Nossa Senhora Aparecida, Nossa Senhora de Fátima, Estação Luzerna, Santo Antônio e São Jorge. Então, será um momento para as crianças brincarem, para as crianças colocarem a caderneta de vacinação em dia, os adultos também, né, têm essa disponibilidade. E a Secretaria de Saúde reforça a importância, né, de manter a caderneta de vacinação atualizada. Então fica o nosso convite para toda a nossa população. Obrigada.
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0: 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Vamos dar trabalho pro Anderson, vamos lá levar o celular para consertar. Ai, meu Deus, vamos saber quem é o santo do dia? Vamos lá. Olá, Padre Giovanni.
1: Olá, Marcos, Valnei, queridos ouvintes da nossa Rádio Líder. Hoje, sexta-feira, 29 de maio, nós celebramos São Cirilo de Cesareia. Mártir, tornou-se cristão sem o conhecimento do pai, que era um pagão. Quando este descobriu, expulsou-o de casa. O governador, sabendo do ocorrido, mandou que Cirilo fosse levado à sua presença. Para amedrontá-lo, ordenou que fosse levado para ser executado, mas só aparentemente. Na realidade, havia determinado que o jovem fosse trazido de volta, depois do susto de ter visto acesa a pira na qual seria lançado. Ao voltar, Cirilo se queixou de que a sentença não tinha sido cumprida, irritando vivamente o governador, que, enfurecido, matou-o de um só golpe de espada. Era provavelmente o ano de 251. O nome de Cirilo foi incluído no breviário siríaco no início do século V, no dia 28 de maio, e no breviário geronomiano no dia 29 de maio. São Cirilo de Cesareia é modelo de coragem, de fidelidade a Cristo, Senhor, até a sua morte. Por isso, peçamos também a sua intercessão para que sejamos nós também fiéis. São Cirilo de Cesareia, rogai por nós.
0: Muito obrigado, padre, por nos apresentar o santo do dia. Para Helena, que pediu, tá aqui Zezé de Camargo e Luciano, vai dar tudo certo.

0: Vamos confiar. Vai dar tudo certo, Zezé de Camargo e Luciano.
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13: Tarde demais, a sua companhia, obrigado, ótima sexta-feira, excelente final de semana, viu gente? Semana que vem tem feriado, Corpus Christi, hein? Eita, que povo que não gosta de trabalhar, fica esperando o Corpus Christi. Só o Mauro Roberto que não gosta de feriado, eu gosto. 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Bora pro horóscopo.
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13: A conversa com Áries. O dia favorece decisões rápidas e mudanças inesperadas. Sua coragem ganha destaque, principalmente em assuntos profissionais, ariano. Touro, a energia de Gêmeos movimenta sua vida financeira e incentiva novas estratégias. Portanto, vale analisar oportunidades diferentes e abandonar hábitos que limitam seu crescimento, taurino. Gêmeos, com o sol iluminando seu signo, sua capacidade de adaptação aumenta ainda mais. O momento favorece iniciativas ousadas, contatos sociais e recomeços, geminiano. Câncer, o dia pede mais leveza diante de questões emocionais. Em vez de insistir no controle, tente confiar no fluxo dos acontecimentos. Canceriano. Leão, as amizades e os projetos em grupo ganham destaque que nesta sexta-feira. Além disso, sua criatividade pode inspirar pessoas ao redor. Tá bom, leonino? Virgem, o céu movimenta sua área profissional e estimula mudanças importantes. Embora algumas situações saiam do planejado, soluções inteligentes aparecem rapidamente. Viu, virginiano? Daqui a pouco tem Libra, Escorpião, Sagitário, Capricórnio, Aquário e Peixes.
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13: 9:01.
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18: Beneficiários do INSS vão receber 2 bilhões e 80 milhões de reais em valores atrasados de aposentadorias, pensões e outros benefícios. O valor é referente a ações de concessão ou revisão de benefícios que os beneficiários venceram na Justiça em maio. São vitórias de processos movidos por pouco mais de 132 mil pessoas. Lotes com esse tipo de pagamento, chamados de requisição de pequeno valor, que envolvem atrasados de até 60 salários mínimos, são liberados todos os meses após determinação da Justiça. O depósito dos valores liberados é feito pelos Tribunais Regionais Federais. Portanto, o dia exato em que o dinheiro estará disponível na conta bancária do aposentado ou pensionista depende do calendário de cada tribunal regional. Da Rádio 2, Milena Abreu.
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0: Então aqui, enquanto você me permitir, nós vamos ficando por aqui. Que maravilha. 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Bom, como toda sexta-feira é praxe, a gente está recebendo o Henrique, ele que é da H2O, e está negociando com você em prestações suaves, terrenos no loteamento Mirante do Erval, a vista mais bonita da cidade. Bom dia, Henrique.
1: Bom dia, Marcos. Bom dia, ouvinte. Tudo bem?
0: Tranquilo. E você tem uma seriedade já no horário. Você é pontual, né?
1: Tem que ser pontual, né?
0: Tá vendo? Já marcou começa...
1: o horário, tem que estar... Tá...
0: Já é um sintoma de personalidade, de caráter, né?
1: Isso mesmo. A gente tem que cumprir o que a gente promete, né?
0: E como é que tá lá o loteamento? Vocês estão mexendo lá com a água? Já tá tudo certo com a potável?
1: Isso. Então, ontem a gente terminou a parte do esgoto. Então, a gente já tinha feito a primeira fase, que era a parte da drenagem. Ontem a gente fez a segunda parte, que é do esgoto, terminou. E

0: Estendendo o nosso prazo aí para 120 meses, tá? Então vamos trazer o prazo que era de 72, que a gente estava trabalhando, e para 120 meses aí para a parcela realmente ficar pequena e caber no bolso
1: Acessível, né?
0: Isso, a pessoa ainda aí pode se programar, tá tranquilo.
1: Como é que funciona? A pessoa dá uma entrada e vocês parcelam o restante em 120 vezes.
0: Além dos 120 vezes, a gente também diminuiu a entrada, que trouxe para 15%, né?
1: Ah, é?
0: Então trouxe para 15% entrada menor, que não acho que ninguém faz esse trabalho, entrada pequena e prazo estendido. Então, 15% da entrada do valor do terreno e o restante em 120 meses, direto ali com a loteadora, com o grupo H2O, né? Então,
1: Direto, juro
0: direto.
1: menor garantido,
0: Isso mesmo,
1: prestação
0: menor
1: fixa.
0: juro do mercado hoje. Então, a prestação eu consigo manter fixa até 72 vezes. Aí, claro, com 120 a gente tem um fator de correção para poder trabalhar dessa forma também, né?
1: Mesmo assim, fica bem em
0: Mesmo
1: conta.
0: assim, garanto que é o menor do mercado.
1: Que legal. E você tá. Quando você chegou aqui as primeiras vezes, estava tudo verde. Agora só tem mais uns verdinhos ali,
0: É,
1: tá
0: agora
1: acabando.
0: tá acabando, né? Tá espalhado aí os terrenos aí disponíveis aí, tá terminando. Graças a Deus, né?
1: Que legal. Então, o pessoal pode te procurar pessoalmente,
0: E
1: pelo celular.
0: isso, pessoalmente, no escritório que fica em cima da Caixa Econômica Derval. E também lá a gente tem o ponto de vendas no Mirante Derval mesmo, a gente tem um escritório montado lá. E pode me procurar através do WhatsApp, através das redes sociais, né? Meu WhatsApp hoje é o 49-998-263390. Pode chamar que eu já respondo, né? Pode chamar o Robson também. Então a gente tá aí pronto para atender, marcar a visita. Pode ser depois do horário, pode ser no sábado, à tarde, de manhã. A gente vai alinhando para a pessoa poder fazer essa visita lá e conhecer o
1: Só
0: loteamento.
1: para as pessoas terem assim um norte, um terreno com 15% de entrada, quanto é que está esse terreno e quanto que ficaria mais ou menos a prestação?
0: Um exemplo, um terreno aqui que eu tô com um promocional, que eu trouxe ele de 129 para 120.650. Nessa semana, entrada de 15% vai dar em torno de 18.500 e a parcela vai ficar abaixo de R$ 1.500.
1: Que legal,
0: Então é
1: daí.
0: 1.470 e alguma coisinha.
1: Beleza, dá
0: Então,
1: para usar o fundo de garantia aqui em Erval também.
0: isso, para quem for morador de Erval do Oeste, consegue usar parte do fundo de garantia. Então, daqui a pouco o casal consegue usar, os dois conseguem utilizar desse
1: Da
0: valor para
1: entrada.
0: dar para entrada, né? Então, já daqui a pouco só no valor do FGTS ali já abate o valor da entrada.
1: Legal. Obrigado, filho.
0: Tá
1: Bons
0: ok?
1: negócios.
0: Muito obrigado.
1: Muito bem, vamos ali, já voltamos.
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0: Ritmo Bom na sua manhã. Obrigado, pessoal, pela confiança aí, por me receber na casa de vocês, na rotina de vocês, no ambiente de trabalho de vocês. Um abraço pro Flávio Zanella, curtindo a gente, hora dessa, esposa. Muito obrigado, viu, por me receberem aí também, nessa conceituada empresa. 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Bora pro segundo turno do horóscopo.
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0: Oi, Libra, chegou a hora de saber o que que o Zodíaco está reservando para o seu dia. O desejo de viver algo novo cresce de forma intensa. Viagens, estudos e experiências diferentes entram em evidência. Aproveite a vibração positiva para ampliar horizontes, Libriano. Escorpião, transformações internas marcam esta fase. O momento favorece cortes necessários, apesar disso, a energia do dia também contribui para fortalecer vínculos importantes, Escorpião. Sagitário. Relacionamentos passam por ajustes importantes. O diálogo sincero será essencial para evitar desgastes desnecessários. Tá bom, Sagitário? Capricórnio, mudanças na rotina tendem a beneficiar sua produtividade. Além disso, o céu favorece soluções práticas para antigos problemas, Capricorniano. Aquário. A influência de Urano aumenta sua originalidade e impulsiona projetos criativos. O dia favorece romances, lazer e iniciativas fora do convencional, Aquário. Peixes, questões familiares e emocionais pedem mais atenção nesta sexta-feira. Ainda assim, o período favorece conversas sinceras e mudanças positivas dentro de casa. Valeu, pisciano. Horóscopo do dia volta amanhã.
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9: Muito bem, quero mandar um abraço para Itamar Terêncio. Atenção, quem tá perto do Itamar Terêncio aí, coloquem a mão assim espalmada na testa dele para ver se ele não tá com febre. Porque o Itamar Terêncio mandou umas bolachinhas aqui para a rádio. Itamar Terêncio, você foi abduzido? Os ETs colocaram um chip na sua testa, filho? Como é que pode? O cara abriu a mão, trouxe umas bolachinhas aqui pro pessoal da rádio. Muito obrigado, seu Itamar Terêncio. Uma honra ser merecedor da sua atenção, da sua bondade, da sua generosidade. Legal, hein? Estamos meio estranhando, mas tudo bem. Vou deixar o Mauro Roberto comer primeiro, vai que tá envenenado esse trem, né? Não é possível, é muita boa vontade vindo do Itamar. 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Vamos pro povo? Vamos pro povo, deixe-me ver onde é que eu parei. Descendo. Aqui. Bom dia, ótima sexta-feira, gostaria de participar do sorteio Aline Balan, se possível colocar meus filhos Samuel Balan e Miguel Balan no sorteio também. Obrigada, eu que agradeço, amiguinha. Onde é que nós paramos aqui? Bom dia, meu nome é Bruna de Queiroz, gostaria de colocar meus pais Alberi Rodrigues de Queiroz e Maria Salete da Alpiva de Queiroz na bênção do padre Reginaldo Mazotti e também a Filomena da Daut, todos pela saúde, muito obrigada. Tá colocado, Bruninha, beijo pra você, bom dia.
0: Bom dia, Marcos Balneira, aqui quem fala é Lourdes Bertotti, queria participar do sorteio e também queria participar da bênção do padre. E foi a eu e minha família. E minha filha que fez uma pequena cimento segundo de conta. Um abraço, fica com Deus.
9: A senhora também, muito obrigado. Valeu, dona Lourdes Bertotti. Bom dia, Mara Rúbia.
10: Bom dia, Marjonei. Eu sou a Mara Rúbia, a Vila Rica, quero participar do sorteio. E, se for possível, pôr a Carolina, a Bechoff e a Júlia no sorteio. E por todos na bênção do padre Mazotti, a minha família e toda a sua também. Que Deus abençoe, fiquem todos com Deus.
9: A senhora também, muito obrigado pelo carinho. Fique com Deus aí, excelente final de semana. Bom dia, dona Elda Guarani.
11: Bom dia, Marcos, tudo bem? Eu gostaria de participar desse maravilhoso programa. Novamente e dizer que é linda, maravilhosa as mensagens de todas as manhãs.
9: Bondade sua.
11: E se puder, eu gostaria de ouvir Céus Encanto, mesa 6. Obrigada, meu amigo. Abraço. Quem fala é a Evo da Guarani.
9: Valeu, dona Elda.
11: Estou então... para você e para todos os ouvintes. Abraço.
9: Valeu, boa sexta-feira aí também. Banda Céu e Cantos cantando para dona Elda Guarani, mesa 6. Bora lá tomar uma?
12: Ei, garçom. Dá um chego aqui na mesa 6, traz mais uma cerveja e convida o Céu e Cantos para cantar.

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0: Eita, que coisa boa estar com você. Muito conforto e estilo para seus pés no Festival de Inverno. Já falei? Já falei, não vou falar de novo, não. Deixa eu ver então agora aqui o que nós temos. Temos nada. Eu vou dizer o seguinte, uma participação aqui, ó. Bom dia, meu grande amigo Marcos Valnei, tudo bem? Passando para confirmar a audiência no seu belíssimo programa. Que bom que você acha o programa belíssimo, né? Que sempre nos traz mensagens e uma dinâmica que torna nossos dias muito mais felizes e especiais. Muito obrigado, fia. Que seja um dia muito abençoado para todos nós. Forte abraço. Clélis Alexandra Merlo Reimann, de Luzerna. Obrigado, amiguinha. Beijo bem grande para você, tá? Deixe-me ver onde é que nós paramos aqui. Bom dia, Marcos Valnei. Tudo bem? Me coloca no sorteio Elisângela Mota e o marido Marcelo Rosalém. Obrigado. Ótimo final de semana. Obrigado você. Para toda a família. Bom dia.
1: Marco Valnei, bom dia. Quero participar do sorteio. Sou Leucir Piccolo do Vila Rica. Tudo de bom.
0: Tudo de bom, seu Leucir. Obrigado. Ô, Natan, bom dia.
2: E a Marcos Valnei, tudo bem? Natan, também na escuta. Beleza, meu amigo? Bota no que tiver aí, tamo aí. Beleza? Um abraço e tudo de bom.
0: Você também, filho. Obrigado. Bom final de semana. Bom dia.
3: Bom dia, Carlos Ferrari.
0: Meu Deus.
3: Sou José aqui do bairro Nossa Senhora Aparecida. Coloca meu nome do meu filho Adriano Fernando dos Santos. Toda a minha família na bênção do padre Reginaldo Manzotti. Coloca meu nome do meu filho também no sorteio. Tenho todos uma ótima sexta-feira. Abraço.
0: Valeu, obrigado, José. Eu ia te chamar de Maria de Lourdes. Aí, mas eu não sou a Maria de Lourdes, nem eu sou o Carlos Ferrari. Então empatou. Bom dia.
4: Bom dia, Marcos Valnei. Marcos Valnei, manda pra nós uma música, pode ser do Agnaldo Rael. Sexta-feira hoje, né? E quero participar do sorteio, tá bom? Nossa, faz tempo que eu não ganho nada, quem sabe hoje é meu dia.
0: A senhora tem que brigar com o Gabriel Platão.
4: Bernadette.
0: Ele que faz o sorteio e é pé frio, não sorteia nem pra senhora nem pra dona Vitalina Pituco, que reclamou ontem, antes de ontem. Bom dia, Marcos Valnei, sou Inês Barão, mensagem e música maravilhosas, programa top, quero participar do sorteio da pizza. Gratidão, obrigado, dona Inês Barão, um beijo pra senhora, tá? Bom dia, quero participar do sorteio, Ademir Martins, valeu, Ademir. Tem música dos Atuais, Navega Coração, pra Ivonete Recalcati que pediu.

0: Muito bem, tá aí pra você, sucesso, ritmo contagiante dos atuais, Navega Coração.
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0: Estar na casa do povo, prepare-se. Não, ainda não? Não, ainda não. Então deixa eu só fazer as loterias agora.
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0: Bora então, que ontem nós tivemos Mega Sena, concurso 3012. Números sorteados 5, 7, 17, 41, 42 e 49. Ninguém acertou seis números, inclusive eu não acertei. 10 milhões acumulados para sábado, amanhã. Cinco acertos paga 42 mil, quase 43, 42.953. Quatro acertos paga 798. Vamos agora para Loto Fácil, concurso 3.697. Ninguém acertou os 15 números, hein? 5 milhões acumulados para hoje à noite. 14 acertos paga 1.430, 13 acertos 35, 12 acertos 14, 11 acertos R$7. Quina, concurso 7.037, 9,26, 42, 55 e 66. Ninguém acertou os 5 números, então para hoje à noite, 12 milhões esperam por você com o concurso da Quina. 4 acertos paga 9.969, 3 acertos 108, 2 acertos 4,38. Time Mania, concurso 2.397, 1, 12, 15, 26, 53, 64 e 70. Time do Coração Amazonas. E 7 acertos ninguém. Acumulados 32 milhões para sábado amanhã. Eita! 6 acertos paga 69 mil, 5 acertos 1.930, 4 acertos 10,50, 3 acertos 3,50, o Amazonas paga 8,50. Também teve dia de sorte, concurso 1.219, 1, 2, 7, 18, 20, 24 e 29, mês da sorte, fevereiro. Ninguém acertou 7 números, 900 mil para amanhã. 6 acertos paga 2.447, 5 acertos 25, 4 acertos 5, fevereiro paga só 2,50. Loterias voltam amanhã.

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11: Muito bem, estamos chegando na reta final dessa primeira parte do programa. Deixe-me ver aqui o que, que eu tenho que te dizer. 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
11: 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Muito bem, vamos deixar alguma aí ou não? Não deixamos nada, só nos despedimos prometendo voltar 10h36 com os oferecimentos da oração, tá bom? Até daqui a pouco.
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15: O prazo para a entrega da declaração do Imposto de Renda Pessoa Física termina nesta sexta-feira. Conforme estimativa da Receita Federal, cerca de 243 mil contribuintes de Santa Catarina ainda não enviaram a documentação. A multa mínima por atraso é de R$ 165. O Departamento Nacional de Infraestrutura de Transportes alerta para interdição total do trânsito da Rodovia Federal BR-163 nesta sexta-feira em Santa Catarina. O fechamento no quilômetro 87 em Guaraciaba, no extremo oeste, ocorre das 2:30 às 13:30 da tarde, exceto em caso de chuva. Condições do tempo para esta sexta-feira em Santa Catarina com a meteorologista da Acaert, Daniele Lima.
16: A partir da tarde, no Grande Oeste, há condições para pancadas isoladas de chuva no fim do dia. Essa chance de chuva avança também para o Planalto Sul e durante a noite, até amanhã de domingo, há possibilidade de chuva do meio oeste ao litoral.
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11: 9:59:30.
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1: Louvado seja nosso Senhor Jesus Cristo, para sempre seja louvado. Amados filhos e filhas, é sexta-feira e hoje é o dia em que iremos celebrar as 1000 Ave-Marias, fechando este mês de maio, mês de Nossa Senhora. Eu começo falando porque ainda é tempo de você colocar seu nome nas 1000 Ave-Marias, ligando, mandando e-mails, mandando WhatsApp. Filhos queridos, estamos no segundo dia da novena, Jesus das Santas Chagas, pela libertação dos vícios. Vamos juntos pedir esta graça, Nossa Senhora, de muitos títulos, de muitos nomes, mas a mesma Virgem Maria, intercede a Jesus por nós. É sexta da misericórdia. Quero saudar a todos, a partir da Rádio Evangelizar, de onde tudo começa, as rádios... 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Quero saudar a todos, a partir da Rádio Evangelizar, de onde tudo começa, as rádios...

A chame com nome em que você se sente mais filial. Nome maternal de Nossa Senhora, as mil Ave Marias. Vamos juntos, em nome do Pai, do Filho e do Espírito Santo. Amém. O Evangelho nos diz que Jesus entrou no templo e observou tudo. Mas, como já era tarde, saiu para Betânia com os 12. No dia seguinte, quando saíam de Betânia, Jesus teve fome. De longe, viu uma figueira coberta de folhas e foi até lá ver se encontrava algum figo. Quando chegou perto, encontrou somente folhas, pois não era tempo de figos. Então Jesus disse à figueira que ninguém mais coma este fruto. Os discípulos escutaram quando ele disse que ninguém mais coma deste fruto, e os discípulos escutaram. Jesus entrou no templo e começou a expulsar os que vendiam, os que cobravam no templo. Derrubou a mesa dos cambistas, as cadeiras dos vendedores de pombas. Ele não deixava ninguém carregar nada através do templo. E ensinava o povo dizendo: minha casa será chamada casa de oração para os povos, não é isso que está escrito? No entanto, vós fizestes dela uma toca de ladrões. Os sumos sacerdotes, os mestres da lei, ouviram isso e começaram a procurar uma maneira de matá-lo. Ao entardecer, Jesus e os discípulos saíram da cidade. Na manhã seguinte, quando passavam, Jesus e os discípulos viram que a figueira tinha secado até a raiz. Pedro lembrou-se e disse a Jesus: ora, mestre, a figueira amaldiçoada secou. Jesus disse: tende fé em Deus. Em verdade eu vos digo, se alguém disser a essa montanha, levanta-te e atira ao mar, e não duvidar no seu coração, mas acreditar que isso vai acontecer, assim acontecerá. Tudo o que pedirdes em oração, acreditai que já o recebestes, e assim será. Disse Jesus no final: tendes fé em Deus. Tudo o que pedirdes em oração, e não duvidardes, e acreditai que já o recebestes, assim será.

retomo a tua palavra. Tende fé em Deus, Senhor. Aumentai a minha fé. E ele continua. Se alguém disser à montanha, levanta-te, atira ao mar, e não duvidar no seu coração, mas acreditar que isso vai acontecer, assim acontecerá. Senhor, olhai, olhai com misericórdia na intenção de cada pessoa que está rezando, cada pessoa que está pedindo, cada pessoa que está clamando. Senhor, pelas ondas do rádio, pessoas que estão dirigindo, pessoas que estão numa fila para ser atendida por algum médico, alguém que está procurando um emprego e já há tempo só recebe não. Vamos ligar e esta ligação não chega. Pessoas que estão pedindo e clamando a libertação de um vício. Senhor, nós nos apegamos à tua palavra para pedir, clamar, suplicar. Atenda-nos, Senhor, por intercessão da Santa Virgem Maria, tua mãe e nossa mãe, fechando esse mês de maio, fechando com as mil Ave Marias. Bem sabemos, Senhor, que quem precisa de oração somos nós. Atenda-nos, Senhor. Escute-nos, Senhor. Que a tua palavra se realize nesta pessoa que está com uma ferida aberta, nesta pessoa que está numa máquina fazendo hemodiálise, fazendo tratamento contra o câncer, uma quimioterapia, uma radioterapia. Seu orar, seu clamar, não resistirão ao poder de meu Deus. Senhor Deus, olhai com misericórdia, escutai com bondade. São apelos de pessoas que às vezes não têm a quem pedir socorro e fazem da oração o último grito, um apelo. Olhe para as pessoas doentes, para as pessoas acamadas, e tenha misericórdia, Senhor. Tenha misericórdia, Senhor, porque somos pecadores. Tenha misericórdia porque somos necessitados. Sexta-feira também lembramos a tua misericórdia, Senhor. Escutai-nos, atendei-nos, aliviai o fardo da vida. Eu vou pro intervalo, eu volto já, volte comigo.

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0: E eu quero dividir com você este momento tão forte que hoje celebramos. Temos o programa, ao meio-dia presido a missa. E logo depois da missa, imediatamente, você vai poder acompanhar pela TV Evangelizar, pelo YouTube Padre Manzotti, na íntegra, a recitação de 1000 Ave Marias. E é de grande importância. Divido com você, porque, é claro, todos aqueles que já mandaram e eu já levei o primeiro livro até a ermida de Nossa Senhora de Fátima, hoje, nas redes sociais, eles irão colocar um material. Você está vendo imagens? Já levamos. E todas essas intenções que ao longo do mês foram mandadas, foram colocadas com muita oração, com muito carinho, com muita confiança na intercessão de Nossa Senhora, lá na ermida de Nossa Senhora de Fátima, em Portugal. Hoje também já estão lá. Mas se você ainda não fez, pode fazê-lo. De que forma? A melhor forma e mais rápida para chegar até a 1 da tarde, 0800 410 6060. Fale com os nossos atendentes, moças, rapazes, e diga: olha, eu quero meu nome nas 1000 Ave Marias. Outra forma também certeira é 41, WhatsApp 41 3221 6060. Faça isto, faça agora, ainda é tempo. Rafaela, que a paz de Jesus esteja com você.
1: Bom dia, padre, a sua bênção.
0: Deus abençoe. Você fala de onde?
1: Eu falo dos Estados Unidos, da cidade de Denbury.
0: Minha saudação a Denbury e a todos os brasileiros que me acompanham nos Estados Unidos. Diga lá, como é que você me acompanha ali, filha?
1: Eu acompanho pelo aplicativo da Rádio Evangelizar, é preciso.
0: Tá bom, então a palavra é sua, querida.
1: Padre, hoje eu venho aqui pedir uma oração. Há 1 mês e 18 dias eu me casei na igreja e desde esse dia eu tenho vivido uma batalha espiritual muito forte. E sendo um deles com a família do meu esposo. Desde que eu conheci o meu marido há 7 anos atrás, eu nunca fui bem aceita pela família dele.
0: Sim.
1: E no dia do nosso casamento, como os nossos pais não puderam vir, a gente fez uma transmissão para que eles pudessem acompanhar esse momento tão importante na nossa vida.
0: Sem dúvida.
1: E por alguma fofoca que aconteceu, o pai e a avó do meu esposo, que são pessoas que ele ama, assim, que não tem explicação, não foram. E depois disso, o pai e a avó bloqueou ele. Desde então, ele não tem contato mais com o pai e com a avó. Não deram explicação, não falaram nada, só bloquearam ele. E nisso, meu marido tem andado muito triste. Às vezes eu encontro ele chorando, reclamando, porque ele vem de um trauma muito forte da infância.
0: Entendo.
1: Então, isso que está acontecendo está abrindo outra ferida que Deus tinha restaurado. Então tá abrindo outra ferida no coração dele e isso tem trago algumas alfinetadas pro nosso casamento, porque às vezes eu encontro ele chorando e eu sinto culpada disso, porque eu penso, e se eu não tivesse na vida dele, ele não estaria passando por isso.
0: Filha.
1: E se eu não tivesse aqui, eu fico carregando uma culpa. O porquê que eles não gostam de mim, o porquê que eles não me aceitam, o porquê que eles não aceitam o nosso matrimônio. E me dói muito ver a situação que o meu marido tá, padre, porque ele tá numa situação, assim, complicada. Porque de um lado é a família de sangue, do outro é a esposa, a família que ele tá construindo hoje. Então eu entendo ele. E desde então eu tô em fortes orações, muito joelho no chão, padre, pedindo a Deus, a Nossa Senhora Aparecida, que eu sou muito devota. que ela restaure a união dessa família, restaure o coração do meu esposo que anda tão ferido, tão machucado, e que eles possam um dia perceber que a única coisa que eu quero para o filho dele é o bem, não só o bem de ter uma vida boa, mas o bem de ser um homem de Deus. Meu marido, padre, ele não frequentava a igreja. E hoje, graças a Deus, todos os domingos, depois que a gente se conheceu, é sagrado o nosso domingo na igreja. Hoje a gente faz parte de um grupo de casal. A gente se casou na igreja, ele fez recentemente a catequese e a crisma. E assim, é coisas que eu quero para ele hoje, é isso, é que ele ganhe o reino dos céus. Então hoje, padre, eu gostaria de pedir essa oração, porque eu tô com um fardo, eu tô com cansaço, eu tô exausto, eu tô me culpando por algo que eu não sei o que eu fiz.
0: Então, eu deixei você falar, se desabafar, mas Rafaela, eles já sabiam que vocês se relacionavam, que vocês estavam 7 anos juntos?
1: Sim, a gente veio do Brasil juntos.
0: Então, o que eu quero te dizer, o problema não está em você. Filha, vou repetir. Houve alguma desavença entre você e a avó e o pai dele?
1: Nunca, padre.
0: Então, o problema não está em você. E eles vão aceitar. É momentâneo. Bloquearam. É momentâneo. É um ato de um profundo egoísmo da parte deles. Não carregue a culpa. Você mesmo elencou, e isso é importante quando vir esse sentimento de culpa, o quanto vocês juntos cresceram diante de Deus e também construíram a vida aí nos Estados Unidos. Então, quando o inimigo colocar essa culpa dentro de você, não permita que isso cresça. Ou você mesmo elencou. Vocês fizeram a caminhada de igreja, vocês não faltam ao domingo, ele fez a catequese, ele fez o processo de retomada da igreja. Vocês são felizes, não são?
1: Sim, padre.
0: Hoje ele está triste. Hoje. Deixe ele viver esse momento. Não é o que ele está vivendo. É como se fosse um luto, um sentimento muito ruim de frustração, de tanto amor que ele tinha para com a avó, com o pai, de terem feito essa desfeita. Minha sugestão, não cobre muito, apenas mostre-se presente. Eu estou aqui, eu te amo, nós nos amamos. Na medida que ele conseguir falar, se encontrar ele chorando, deixe ele abrir o coração. Talvez para você é mais fácil falar dos sentimentos. Para ele, não. Talvez para ele, pelos traumas que ele passou, falar das dores é difícil. Apenas esteja carinhosamente presente. O matrimônio de vocês não foi um erro. Você escutou o que eu falei?
1: Sim, padre.
0: Você escutou? O matrimônio de vocês não foi um erro, foi uma bênção. Duas pessoas que significativas bastante para ele tomaram uma atitude egoísta. Mas isso não vai atrapalhar o seu matrimônio. Não é hora de cobranças, não é hora entre vocês de cobrança. É você estar amorosamente presente e às vezes silenciosamente. Nem diga para ele tudo isso que você me disse. Não deixe o sentimento de culpa crescer. Vai passar, se acredita em mim?
1: Sim, padre.
0: Se acredita em nome de Jesus, eu estou proclamando em nome do Senhor Jesus das Santas Chagas. Este momento difícil vai passar.
1: Amém.
0: E levarei nas 1000 ave-marias. Eu vou para o intervalo, eu volto já. Conte com as nossas orações.
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0: Com certeza a Rafaela levarei sua intenção na missa do meio-dia e nas mil ave-marias. Ela falava de Danbury, dos Estados Unidos, acompanha pelo aplicativo. Também quero saudar a Web Rádio Insuperável de Framingham, Massachusetts. Também nos transmite lá a Web Rádio Mundial FM de Radford. E agora, recentemente, Web Rádio Milícia do Espírito Santo, Carolina do Sul. Minha saudação a toda a comunidade da Missão Estados Unidos e, de modo particular, ao nosso querido embaixador nos Estados Unidos, Padre Adriano Lessa. Aproveito para lembrar, povo dos Estados Unidos, eu estarei no mês de agosto. E digo duas datas. Dia 15 e 16, nós teremos em Hudson, Massachusetts, o retiro da obra Evangelizar é Preciso, Missão Estados Unidos. Será no Clube Português, dia 15, é um sábado, das 8:30 às 5. Domingo, dia 16, das 8:30 às 5 da tarde. Faça sua inscrição pelo site padrereginaldomanzotti.com.br e também pode fazer pela Missão Estados Unidos no Instagram @missão.usa. Dia 15 e 16, retiro. Dia 22 de agosto, eu estarei em Delham, em New Jersey. Momento de espiritualidade inabalável. Com fé, a tempestade vai passar. Será na Escola Católica da Sagrada Cruz, das 8:00 da manhã às 5:00 da tarde. Garanta sua presença, faça sua inscrição. Nós vamos à leitura orante de Jó. Escute o que as pessoas têm dito.
1: Sou uma filha de Deus de algum lugar do Brasil. Padre do céu, estava ansiosa esperando pela leitura do livro de Jó.
0: Olha,
1: ela
0: aí
1: é simplesmente impactante.
0: De fato.
1: É fantástica. Ela é um ensinamento para a nossa vida diária. Ela é um tapa na cara de todos nós, de como devemos agir diante das dificuldades.
0: Com
1: Porque
0: certeza.
1: Muitas vezes a nossa fé, ela é muito infantil. É, no sentido de criança birrenta mesmo,
0: sim,
1: sabe? Às vezes a gente pede as coisas para Deus e as coisas não saem como planejado.
0: Isso.
1: E a gente logo se revolta. Mas é isso, que possamos ter um pouquinho da grandeza de Jó. Eu estou simplesmente amando essa leitura, padre.
0: Que bom, Deus seja louvado, filha de Deus. Bíblia aberta, cartilha de oração.
2: E a palavra vai, e eu lhe digo amém.
0: E hoje, capítulo 21. Capítulo 21. A resposta de Jó a quem ontem discursou, que foram palavras duras, Zofar. O mais tenaz, o mais ferrenho crítico foi ontem Zofar. O que Jó tem a dizer hoje? Capítulo 21. Em tese, não me queixo de nenhum ser humano. Diz Jó no versículo 2. O melhor consolo que vocês podem me dar é escutar com atenção as minhas palavras. Tenham paciência com o que eu falo. Depois de eu terminar, vocês podem zombar de mim. Veja, eu dizia há pouco para a pessoa, há certos momentos que não tenho o que falar, é estar presente e escutar. A presença silenciosa é muito importante. Tem horas que não há palavras do que dizer. O sentimento está muito à flor da pele. São pequenos gestos de carinho que fazem toda a diferença. Escutem com atenção minhas palavras. Versículo 4. Não é de nenhum ser humano que eu queixo. E é por isso que estou tão impaciente. Se vocês olharem para mim, porão a mão na boca, assustados. Quando penso no que aconteceu, fico perturbado. O meu corpo todo treme. Quantas vezes há acontecimentos em nossa vida que quando você lembra, você leva um susto. Quando você acorda, acorda com um até um certo desespero. Meu Deus, eu queria continuar dormindo, porque não é verdade que isso está acontecendo na minha vida. Eu estou perturbado. Eu me sinto perturbado. Jó viveu isso. Vai comer, não tem vontade, não tem fome. Tenta assistir algo na televisão, mas parece que não, nada te pega. Vai rezar, não sente consolação. Você já passou por esta situação? É isso que Jó está dizendo. Se vocês olharem para mim, porão a mão na boca, assustados. Quando eu penso no que aconteceu, versículo 6, talvez você se identifique hoje com Jó. Quando eu penso no que está acontecendo na minha vida, eu fico perturbado, meu corpo treme. Jó continua: por que será que os maus continuam vivos? Por que chegam ricos à velhice? Eles têm filhos e netos e vivem para ver os bem crescidos ao seu redor. Versículo 9. Um questionamento que muitas pessoas fazem, e não tenha vergonha disso. Questionar não é duvidar. Nada ameaça a segurança dos seus lares. Deus não os castiga. Versículo 14. No entanto, a Deus eles disse: deixe-nos em paz. Não queremos saber das tuas leis. Quem é Deus Todo-Poderoso para que o adoremos? Que adianta fazer oração a Ele? Os maus progridem pelos seus próprios esforços. Mas eu não aceito o seu modo de pensar. Versículo 19. Vocês dizem que Deus castiga o filho pelo pecado dos pecados do pai. Mas é o pai que deveria ser castigado para que aprendesse a lição. Repito, olha um conceito que ainda perdura até hoje e Jó já destrói. Que os filhos pagam pelo erro dos pais. Como se Deus amaldiçoasse. Como se Deus, pelo pecado dos pais, amaldiçoasse os filhos. Isso não é verdade. Olha que questionamento forte. Atenção, capítulo 21, versículo 19. Vocês dizem que Deus castiga o filho pelo pecado dos pais, mas é o pai que deveria ser castigado para que aprendesse a lição. Que o pecador receba seu próprio castigo e ele sinta o peso da ira do Todo-Poderoso. Eu vou para o intervalo e eu volto. Mas eu deixo uma pergunta no ar, na tua cabeça ainda. Deus castiga o filho pelos erros dos pais? Eu volto rezando. Volte comigo.
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3: Muito obrigado, padre Reginaldo, pela sua bênção. Estenda a mesma para todas as pessoas que estão precisando nesse momento. Ceroni Rodrigues para a família, Nina para os filhos e para o pai Valdir Casagrande, Ivone Recalcati Machado para a família e amigos, Silvia Gonçalves para a sua família, Eva Maria da Fonseca para a irmã Delcida Fonseca de Matos pelo aniversário hoje. Parabéns também da Ariadne Trevisol. Cristiane Fontoura por sua saúde, saúde e proteção das famílias Pedroso e Fontoura. Helena, para a filha Patrícia, Marli Gaspareto, para si e família, Ivonete Recalcati, para a irmã Ivone Recalcati Machado, para o gringo, para os vizinhos Angelina e Valentim, Ivete Ramos, para a família, Neri, para a família e amigos, Célia Medeiros, para a amiga Euclides, pelo aniversário, Neuci Primão, para si e família, Marlene, para si e família e todos que precisam, Jandir Duarte, para a família, Diva Palavecini, para a família, Ivanda Silva para si e família, Teribento para si e família, Erundina para a família e amiga Claudete que está internada, perdão. Eliane Penteado para a família e Ademar de Oliveira. Iria Beckler para a família. E eu sempre falei Iria Eckler, agora que eu vi lá que é Beckler. Tá, Noêmia para si, família, vizinhos Elisandre e Moacir. Kleber Todescato para a família. Tietê para Inês Munari e família. Ivo Dutra para a família e amigos. Márcia Dalla Costa para a família. Nancy Duarte para si, Samuel, filhos. Irmãs Glaci e Cleuci. Irmão Almir para Chayane, Valentina e Melânia que estão dodói. Cirlei Dri para si e família. Aurora para a família, vizinhos e Arminda Vacari e família. Bernardina Lopes da Silva para o filho Auri Luiz da Silva, que amanhã estará de aniversário. Valdemar Pereira dos Santos, para si e família. Judite, para si, para a família, para os afilhados, para todos os doentes e para os seus irmãos. Ivonete Branco, por sua saúde e pela saúde e proteção de toda a família. Fátima, para a família Triquês e também para os seus netos. Luciane da Doce Luz, para os clientes, amigos e familiares e também os demais oferecimentos citados no decorrer do programa. A todos paz, saúde e felicidade, com as bênçãos e proteção que vem do céu.
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0: continuando a leitura orante de hoje, que se você perdeu agora, tem às 10 da noite, mas essa leitura orante queria muito que se mandasse para as pessoas. No versículo 19, eu vou escrever na minha Bíblia e convido você a fazer. Coloque um paralelo. João, capítulo 9, versículo 2 a 3. Eu escrevi. Por quê? Porque exatamente esse texto Jesus interpreta. Caminhando, João 9:1, viu Jesus um cego de nascença. Os seus discípulos indagaram a ele: Mestre, quem pecou, este homem ou seus pais, para que nascesse cego? Jesus respondeu: as obras de Deus. Então, nem tudo acontece fruto do pecado. As coisas acontecem. Você se encontra perturbado hoje? Você está neste lugar de Jó. Olha a imagem na televisão de Jó. Você está neste lugar? Você está perturbado? Com essa imagem de Jó, nada te perturbe. E eu convido paralelamente hoje a você ler do livro Inabalável, página 95. Padre, eu já li o livro inteiro. Pegue a página 95. Questionar não é sinal de incredulidade, mas de busca. E toda busca sincera é por si só um movimento de fé. Vou repetir. Você viu o que Jó disse? Eu estou perturbado. Eu não consigo sentir alegria. Eu não concordo com esta forma de vocês compreenderem Deus. Questionar. Página 95 do livro Inabalável. Não é sinal de incredulidade, mas de busca. E toda busca sincera é por si só um movimento de fé. Eu não posso continuar a leitura, mas você pode. Página 95. É uma explicação mais aprofundada do texto. Senhor, nada me perturbe, nada me amedronte. Tira essa batedeira de dentro de mim. Afaste-me, Senhor, desses sentimentos que estão me tirando a paz. Senhor, dai-me paciência e confiança em Deus. Tudo passa, Senhor. Há quem tem Deus, nada falta. Esta foi a leitura orante de hoje. Se me permite, até peguei duas Bíblias hoje. Pega esse texto. Pega essa leitura orante. Às 8 horas será colocado no YouTube Padre Manzotti. E mande para alguém. Você vai estar evangelizando. Leilani, falei certo o seu nome?
1: Alô, padre.
0: Seja bem-vinda, Leilani. De onde você fala?
1: Eu falo do Rio de Janeiro, São Gonçalo.
0: Meu abraço a Rio de Janeiro, São Gonçalo. E como que você me acompanha?
1: Pela Rádio Catedral.
0: Você já tentou na sua casa sintonizar a TV Evangelizar 16.1?
1: Não.
0: Faça isso e se conseguir, depois me mande um áudio no 41-3221-6060. E se alguém do Rio conseguir, mande para mim um áudio. Tô ansioso. Ali no Rio de Janeiro, canal aberto 16.1. Diga, Leilani, a palavra é sua.
1: Padre, sua bênção.
0: Deus abençoe.
1: Eu estou com crise de depressão há 14 anos.
0: Fale mais alto, querida.
1: Eu sofri de depressão há 14 anos.
0: Tá.
1: Eu fui há 3 meses eu fui diagnosticada com esquizofrenia.
0: Tá.
1: Eu tenho depressão, ansiedade e bipolaridade, além da esquizofrenia. E, infelizmente, eu já tentei suicídio 10 vezes.
0: Misericórdia pelas santas chagas.
1: E por causa disso, eu adquiri uma arritmia cardíaca. Porque a última tentativa, eu tomei alguns remédios, né? E foi muito forte. E então eu fiquei mal. Então, agora eu descobri que eu tô com arritmia cardíaca por causa disso.
0: Tá.
1: E eu, como eu falo para as pessoas não entendem que eu tô, que eu sofro disso. Então, muitas pessoas. Eu perdi todos os meus amigos.
0: Certo.
1: Eles me abandonaram no momento que eu mais precisei.
0: Parece que eu estou escutando a história de Jó.
1: É, eu estava ouvindo e eu estava vendo que é parecido com a minha. E a minha mãe, eu perdi meu pai tem 12 anos e a minha mãe é a única pessoa que vive comigo, que luta comigo diariamente.
0: Tá.
1: Pra enfrentar as minhas crises, os meus desesperos, e tá difícil, padre.
0: Eu deixei você falar. Você fez uma anamnese, você fez um relatório de todas as suas doenças, e eu acolho e acredito piamente que a vida para você, viver para você é um fardo. Mas eu tenho uma pergunta para você. O que você tem feito? Tá, o diagnóstico você sabe, mas o que você tem feito para vencer este diagnóstico? Você tá com acompanhamento médico?
1: Tô.
0: Você toma remédio?
1: Tomo.
0: Certinho?
1: Certinho.
0: E a tua vida? E a tua vida espiritual?
1: Padre, eu tive uma experiência, né? E como que se diz a palavra?
0: Fala mais alto.
1: Eu tive uma experiência há pouco tempo. E eu comecei a fazer a crisma na minha igreja.
0: A catequese.
1: Catequese. E quando faltava 3 semanas pra acontecer a crisma, eu larguei por causa da depressão.
0: Filha, eu entendo, mas não aceito.
1: Eu também não.
0: Então você vai voltar e você vai conversar com a sua antiga catequista na sua paróquia.
1: Uhum.
0: E você vai concluir. Filha, volta a dizer, saber o diagnóstico é importante para o médico. Para você é importante o que fazer para vencer isso. A dimensão espiritual é importantíssima. Volte, faça essas 3 semanas e com uma licença do pároco, e o padre pode obter essa licença do bispo, você pode ser crismada em qualquer período do tempo. Eu não estou arrumando uma solução fácil. Diante do teu caso, eu como padre, como pároco, agiria assim. Pediria uma licença ao bispo para a crisma, para que você continuasse, mas e a missa dominical, a visita ao Santíssimo Sacramento, tá faltando Deus na tua vida, um pouco mais, filha, você precisa se agarrar em Deus para se levantar mais fácil. Alô?
1: Alô, tá me ouvindo?
0: Levarei seu nome em oração, volto já.
1: Tá.

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falava com a Leilane, Rio de Janeiro. Lá temos a canal aberto, TV Evangelizar, canal 16.1. Ela citava a Rádio Catedral FM, Cone Gomar, Rádio Nossa Senhora de Copacabana, Paulo Nabuco, Cardeal Arcebispo Dom Arani João Tempesta. Digo para você antes de seguir, já ligou? Seu nome já está para as mil Ave Marias, 0800-410-6060, 41-3221-6060. Hoje, aniversário da rádio Bom Jesus FM, Bom Jesus do Galho, Minas Gerais, Cedro FM, Cedro, Ceará, Cidade FM, Jequitibá, Minas Gerais, Cultura FM, Três Lagoas, Mato Grosso do Sul, Poço Dantas FM, Poço Dantas, Paraíba, Estilo FM, Braço do Norte, Santa Catarina e OTE TV, OTT pela TV Internet, IBL, Imperatriz Maranhão. E hoje, aniversário do Padre Kleina, ele que é meu afilhado de ordenação, é colaborador, grande colaborador da obra Evangelizar, tem missa às quartas-feiras, 7:30 da noite, na TV Evangelizar, no sábado também, às 18 horas. Que Deus o abençoe, Padre Kleine, obrigado por ser o colaborador da obra Evangelizar é Preciso. Filhos queridos, nós estamos chegando no final do mês de maio. Eu quero agradecer a quem colaborou, mas você recebeu, junto com o Jornal do Evangelizador, um boleto extra. E eu quero pedir, por favor, passe hoje no banco, vá na casa lotérica. Filhos, nós estamos com 17% de adesão. Eu vou repetir, 17%. Fiquei surpreso, pasmo e um tanto triste chegando da peregrinação, me deparar com esta realidade. Eu quero pedir ao seu coração que faça a sua doação extra. A sua doação mensal é aquela religiosa, na parte branca. A extra é essa parte verde. Nós estamos com 17% desta segunda etapa. E olha que o mês passado fechamos em 39%. Obrigado, viu, a quem doou. Muito obrigado. Mas eu peço ao teu coração hoje, nesse último dia útil do mês de maio, no meio dia das mil Ave Marias, toma uma decisão agora, antes do almoço ou depois do almoço, faça a sua doação extra. Eu te peço, na confiança e no amor de Nossa Senhora, nós estamos precisando muito da sua colaboração hoje, na campanha extra das Santas Chagas. Por favor, desculpe o meu desabafo, mas é um desabafo de quem confia na obra, confia em Deus, mas confia em você. Por favor, faça sua contribuição. Amém. Juntos, para a novena, segundo dia, Jesus das Santas Chagas pela libertação dos vícios. Senhor, Pai misericordioso, pelas Santas Chagas do teu filho Jesus, concedei vida a todos aqueles que se encontram encarcerados em um vício, escravos de alguma droga. Senhor, Pai cheio de misericórdia, pelas Santas Chagas gloriosas de Jesus, libertai da escravidão o vício das drogas, bebida, cigarro, compulsões, mentiras, jogos. Quebrai todas as cadeias e os grilhões dessas pessoas, cujos nomes cito agora. Diga o nome da pessoa. Confia no Senhor. Pedi e recebereis, procurai e achareis. Senhor, Pai misericordioso, Deus da vida,
Pelas santas chagas de teu filho, libertai da carência, dos traumas, desgostos, de toda a escravidão espiritual, afetiva, emocional, moral. Preenchei o vazio na vida dessas pessoas para que sintam a libertação deste mal. Senhor, pelas cinco chagas de teu filho Jesus, tirai todo o malefício, dai serenidade no viver e no querer. Livrai de toda carência, rejeição, falta de amor, amargura, todo complexo e más companhias. Jesus das santas chagas, libertai a família dos vícios. Jesus das santas chagas, libertai a família dos vícios. Jesus das santas chagas, libertai a família dos vícios. Mas também peço por todos os traumas que a família carrega, tendo alguém escravo do vício. Os filhos, esposa, marido, todos os males que a família está sofrendo. O Senhor esteja convosco, Ele está no meio de nós. Abençoai, Senhor, a água, a roupa dos enfermos, as fotos de família. Por intercessão de Nossa Senhora, hoje principalmente nas mil Ave Marias, São Pio de Pietrelcina, nos méritos das santas chagas, em nome do Pai, do Filho, do Espírito Santo, amém. E eu me despeço, até daqui a pouco na missa, nas mil Ave Marias, com o clipe Pelas Mãos de Maria, YouTube Padre Manzotti. 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
5: 11:01.
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9: O governo do estado inaugura nesta sexta-feira as obras de pavimentação asfáltica, drenagem e sinalização da sede das centrais de abastecimento de Santa Catarina em São José, na Grande Florianópolis. Conforme a CEASA, o investimento de R$4.200.000 para a revitalização da infraestrutura viária da unidade foi o maior aporte financeiro realizado em uma única vez na história da companhia. Termina nesta sexta-feira o evento Semana do MEI, realizado pelo Sebrae de Santa Catarina em 190 municípios do estado. A iniciativa oferece capacitação e suporte para microempreendedores individuais. A lista de locais de atendimento e a programação completa estão disponíveis no site da instituição. A Assembleia Legislativa de Santa Catarina promove o Seminário Estadual de Gestão Integrada de Resíduos Sólidos nesta sexta-feira em Canoinhas, no Planalto Norte. O encontro reúne especialistas e gestores públicos para debater soluções sustentáveis para os municípios.
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5: Muito bem, depois dessa hora com o padre Reginaldo Manzotti, estamos colocando o pé na estrada da sofrência.
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5: 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Muito bem, já colocamos o pé na estrada da sofrência, vamos colocar o pé na estrada que me leva de volta ao convívio do meu povo. Vamos pro WhatsApp. Bom dia!
15: Bom dia, meu amigo Marcos Onei. A Nelly coloca minha família e amigos na bênção do padre, quer participar do sorteio, abençoado fim de semana e fica com Deus.
5: Obrigado, amiguinha. Chegou tarde hoje? Chegou nada. Ela mandou mensagem às 8:02, só às 11:05 eu consegui atender. Obrigado, Nelly. Bom dia!
17: Bom dia, Marcos Valnei. Abençoado dia, um bom final de semana para você e tua família e todos aí da rádio. E me coloca no sorteio, a Célia Medeiros também coloca, a Delci ou Antônio. E hoje coloca a minha amiga Euclides, que está de aniversário hoje.
5: Parabéns para ela.
17: Merece os parabéns para ela, faz uma homenagem para ela. Ela Valeu. Mora, é minha vizinha aqui no bairro Nossa Senhora de Fátima.
5: Muito obrigado.
17: É querida, muito querida ela. Valeu. Deus abençoe.
5: Amém. Deus abençoe e felicidades nessa etapa da vida que está começando para ela, né? Quero mandar um abraço pro pessoal da Madestil curtindo a gente uma hora dessa também. Obrigado, viu, por nos receberem aí. Bom dia.
18: Bom dia, Marcos Ronei, tudo bem? Aqui é Nilce Parisotto, primão do Boa Vista. Me coloca aí, minha família aí no Padre Manzotti, na bênção também no sorteio. Eu, meu marido Ivani, primão, minha filha Daniela. Pode ser uma do Fábio Júnior hoje. Nossa,
5: valeu.
18: Acho que o meu celular tá indo pro pau.
5: Meu Deus, tá aqui, ó, então, JS, tá para cuidar dele.
18: De bom em pé.
5: Bem em frente à rádio aqui tem a JS para cuidar. Fala com a Simone ali. Tomara que você consiga mantê-lo para continuar participando com a gente. Quero mandar um abraço pro meu amigo Vilmar Zílio, que tá curtindo a gente. Muito obrigado, seu Vilmar Zílio. Seu Vilmar Zílio, em 1990, quando eu cheguei pela primeira vez em Santa Catarina.

Leandro e Leonardo, começando a sofrência de hoje com chuva e lágrimas, eu quero mandar um abraço pro João. O João é um ouvinte nosso, que ele encontra o Mauro Roberto na rua e grita do outro lado: compra pra nós, Mauro Roberto. Aí o Mauro Roberto atravessou a rua hoje, fez ele gravar um áudio pra mim dizendo: agora tá na hora de você gastar também, Valdir. Compra pro Mauro Roberto, Marcos Valdir, gasta teu dinheiro. Ô João, não se deixe influenciar por pessoas que têm salário de gerente, filho. Você quer comparar com o salário de funcionário? Deixa ele gastar o dinheiro dele. Daqui a pouco a gente volta.

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0: Nós estamos juntinhos em mais uma Manhã Líder, correndo para o nosso ponto de encontro. Bom dia.
7: Bom dia, Marcos Morelli. Ronaldo Ferreira passando para desejar uma ótima sexta-feira a todos os da Líder, todos os ouvintes, especial, todas as minhas mulheres também. Esposa Chile, filho Matheus, pai Elis, mãe Olha, irmã Morgana, sobrinha Paloma, cunhado Clair, o Antônio, a Jô. A música pode ser a próxima, se vai sorteio, um sorteio. Grande abraço e texto, meu irmão. Valeu, um abraço a todos aí.
0: Obrigado, filho. Um abraço também. Bom final de semana. Bom dia, Marcos Valneito. Ligada na programação, Ivete Ramos coloca no sorteio e coloca toda a família no Padre Reginaldo. Obrigado. Eu que agradeço, dona Ivete. Bom dia.
8: Bom dia, Marcos Valnei. Seja bem-vindo na minha casa, que é Marlene Ben. Eu gostaria de participar do sorteio. E coloca eu e minha família na oração do Padre Mazotti, vocês e todo mundo que precisa de orações e todos
0: obrigado.
8: Os ouvintes.
0: Obrigado,
8: então,
0: senhora também.
8: Da Rádio Líder. Um abraço, meu amigo, e um ótimo final de semana e um abençoado dia.
0: Mesma obrigado, coisa para a senhora. Marcos mesma Valnei. Coisa, mesma coisa para a senhora e para o seu povo aí. Seu Jandir, diga bom dia para mim.
9: Olá, bom dia, Marcos Valnei. Aqui é o Jandir da Vila Rica. Queria participar do sorteio e pedir uma música do Marcelo Costa, uma do Marcelo Costa, para nós lembrar aí, tá bom? E coloca a família Duarte na bênção do Padre Mazotti e um abração, bom fim de semana para vocês todos, tá bom?
0: Obrigado, seu Jandir. Vamos tocar uma do Marcelo Costa para o senhor, sim. Fica tranquilo. Vilmar Mangual te pediu. Teodoro Sampaio cantando Vestido de Seda.

0: Vestido de Seda, sucesso para você, de Teodoro Sampaio. Nesse momento eu tenho que dizer para você algo muito importante. 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
1: Hoje é o dia do teu aniversário.
0: Cantar parabéns pro povo então. Célia Medeiros para amiga Euclides pelo aniversário. Parabéns, dona Euclides. Eva Maria da Fonseca para a irmã Delcida Fonseca de Matos pelo aniversário hoje. Parabéns também da Ariadne Trevisol. Hoje é aniversário do meu amigo Cristiano Vieira Júnior, autoridade, policial da reserva, meu ex-sonoplasta, grande Cris. Abraço, Fih, seja uma etapa muito feliz na tua vida. É aniversário também da Sami Moleca. Eita, Sami, parabéns. Também é aniversário do Matheus Figueiredo, da Paula Pinto, do Luiz Carlos, do Adriano Vieira de Lima, meu parceiro Adriano Vieira de Lima. Parabéns, cara, Deus te abençoe. Vinícius Oca, Fernanda Lopes, Cris Souza, Evandro Reck. Aí, ó, parabéns pra vocês, que seja um dia feliz, uma etapa de conquistas com as bênçãos, proteção e inspiração que vem do céu. Parabéns.

0: Fábio Júnior cantando Seu Melhor Amigo aqui na Hora da Sofrência. O que acontece agora, Gabriel? Vamos ali, já voltamos.
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9: Ervaldo Oeste conquista destaque nacional na educação. 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

0: Eita, hora da sofrência, um dos horários mais queridos da nossa programação. Muito obrigado a vocês que nos aprovam. Quero mandar um abraço pro meu amigo, meu vizinho querido, o Alessandro. Vocês não entenderam nada, que foi engraçado foi, viu gente? Bom dia!
1: Bom dia, Marcos Amém. Eu gostaria de participar dos prêmios de hoje e que você me colocasse toda a minha família na bênção do Padre Ginaldo. Desde já fica o meu muito obrigado, sua Diva aqui de Santo Antônio.
0: Muito obrigado. Um abraço. Dona Diva Palavicini, abraço para a senhora. Bom dia, minha amiga Dona Tere.
2: Bom dia, Marcos Amém. Me coloca na bênção do Padre Ginaldo e no sorteio. Bom final de semana, amigo. É a Tere do Santo Antônio.
0: Aí, dona Tere do Santo Antônio, tem que descobrir onde a senhora mora. Quando eu for no Santo Antônio, na casa dos parentes ali, eu vou dar uma visitada para tomar um café. Olha eu me oferecendo. Meu Deus do céu, que homem sem noção. Bom dia!
3: Bom dia, Marcos Fonei. Bom dia a todos aí. Bom dia aos ouvintes. Bom dia para Saberval aí, tudo e bom aí para todo mundo. Gostaria de participar do sorteio aqui. É o Claudio Maia aqui do bairro do Rupi. Coloca meu neto Antônio Miguel Borba também para participar aí. Ótima sexta-feira a todos aí. Sextou, então. Tudo de bom.
0: Obrigado, irmão. Obrigado. Odinei Gonçalves no estúdio, hora dessa. Presta, tem algum fundamento, alguma possibilidade de ser alguma coisa boa para nós? Vamos chamar já a Maquere, não? Então fala bom dia para mim, Odinei Gonçalves.
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0: Valeu, Dinei. Abraço, Maquele. Obrigado, bons negócios aí. O Jandir Duarte pediu e a gente vai trazer. Sabe aquela história? Ah, as músicas de antigamente eram melhores que as de hoje. Essa aqui é uma prova, filho. Que ternura, que letra linda. Marcelo Costa, meus tempos de criança. Música.

0: sabia.
1: A hora da sofrência provocando saudade no seu coração. Onde andará Mariazinha? Meu primeiro amor, onde andará? Que saudade da professorinha. Eita, coisa boa, né? Marcelo Costa, grande Marcelo Costa, que anda sumido, né? Mora em Minas Gerais.
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5: Erval do Oeste conquista destaque nacional na educação. O município, por meio da Secretaria de Educação, Cultura e Esportes, foi selecionado entre os 75 projetos mais inspiradores do Brasil, entre mais de 1.400 inscritos, para participar da Rede de Trocas 2026 do Ministério da Educação. O reconhecimento veio com o projeto Vamos Explorar, construindo experiências no ensino integral nas creches, desenvolvido na educação infantil e voltado ao protagonismo das crianças ao brincar e as experiências de aprendizagem significativas. Segundo o secretário de Educação, a conquista reforça o compromisso de Erval do Oeste com a educação pública de qualidade, inovadora e transformadora. O município ainda participará de intercâmbios e webinários com redes de ensino de todo o país.
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1: Olha, não é por nada não, mas já são 11h43. Como passa rápido, bicho. Vamos lá pro WhatsApp. Bom dia, Marcos Alney. Quero participar do sorteio da bênção. Colocar minha irmã Ivone Recalcati Machado, o gringo, os vizinhos Angelina e Valentim. Quero uma música, Navega Coração. Grande abraço, amigo. Nós tocamos Navega Coração? Tocamos. Bom dia, dona Erundina.
0: Oi, bom dia, Marcos Varney. Tudo bem? É Erundina aqui da entrada Vara Verde. Marcos Varney, linda oração da manhã. Muito obrigada por chegar cedinho aqui em casa.
1: Tudo obrigado a você.
0: Eu queria pedir para colocar toda a minha família nas orações e também a minha amiga Claudete, que se encontra internada.
1: Melhoras para ela.
0: Deus abençoe e proteja todos. Tchau, tudo de bom. Tenha um ótimo dia se tiver sorteio. Quero participar do sorteio também.
1: Com certeza. Obrigado, dona Erundina. Bom dia, Marcos Fonei. Quero participar do sorteio Maria Ivanir Sagin da Boa Esperança. Obrigado, dona Maria Ivanir Sagin. Um abraço para todo mundo aí. Bom dia, me coloca na bênção e no sorteio Marli Gaspareto. Abraço, obrigadão. Bom dia.
12: Bom dia, Rádio Líder. Aqui é Eliane Penteado, bairro Montebello. Queria pedir toda a minha família Penteado na bênção do padre Reginaldo. Tenha uma ótima sexta-feira para vocês, que depois de para o sorteio. E a música, se der hoje, se puder tocar Quatro Cantos da Casa. E o Ademar de Oliveira também, tá? Eu ofereço para ele e para ele na benção do padre.
1: Tá certo.
12: Obrigado, ótima sexta-feira.
1: Igualmente para ti, brigadão. Pete pediu, Pupo canta, torneirou.

É, rapaz, Pupo cantando torneirô pra Pitty. 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Muito bem, não dá tempo de colocar mais ninguém no ar. Quantos ficaram sem ir? 63? Caramba, rapaz. Obrigado, gente. Não deu tempo de colocá-los no ar. O sorteio já foi feito hoje por Fabiano Machado. E, então, se você não ganhar, a culpa é do Fabiano Machado, tá bom? Não é do Gabriel hoje. Uma pizza e uma coca do Passarela saindo para Matheus Ferreira. Ê, Matheus Ferreira, chegou a tua vez de ganhar uma lembrancinha da gente. Fê, passa aqui na rádio, pega a autorização e vai reivindicar o seu brinde lá no Passarela, tá bom? Obrigado a todo mundo que tentou, bom apetite para quem vai almoçar daqui a pouco. A gente se fala daqui a pouquinho também no Jornal do Meio Dia. Padre Giovanni chega antes. Fiquem com os... Aliás, eu fiquei devendo sucesso aqui, ó. Fiquei devendo pro seu Ivo. Toco amanhã não, segunda-feira eu toco, tá? Valéria Barros e Fátima Leão, seu Ivo. Primeiro pro Kleber, que chegou antes. Kleber, eu tô descarto. Chitãozinho, Chororó. Eu menti. Se cuidem. Bom final de semana. Amanhã o Odinei tá com vocês. Tchau.

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0: Olá, queridos irmãos e irmãs, que alegria nos encontrarmos uma vez mais nesse nosso programa Encontros de Fé, levando até você uma mensagem de esperança, de fé e confiança em Deus. Que o Senhor abençoe sua casa, sua família e conceda paz ao seu coração. Vamos agora acolher a palavra de Deus que ilumina a nossa vida e fortalece a nossa caminhada. O Senhor esteja convosco, Ele está no meio de nós. Proclamação do Evangelho de Jesus Cristo segundo Marcos. Glória a vós, Senhor. Jesus entrou em Jerusalém no templo depois de observar tudo ao redor. Saiu com os 12 rumo a Betânia, porque já era tarde. No dia seguinte, quando saíam de Betânia, Jesus teve fome. Avistando a distância uma figueira coberta de folhas, foi ver se encontrava algum fruto, mas não encontrou nada além de folhas, pois não era época de figos. Dirigindo-se à árvore, disse: "Nunca mais alguém coma do fruto de seu pé." E seus discípulos ouviram o que ele disse. Eles chegaram a Jerusalém. Jesus entrou no templo e começou a expulsar os vendedores e compradores que aí estavam. Derrubou as mesas dos que trocavam moedas e as cadeiras dos que vendiam pombos. E não deixava ninguém transportar nada pelo templo. Jesus os ensinava dizendo: "Não está escrito, minha casa será chamada casa de oração para todos os povos? No entanto, vocês a transformaram em abrigo de ladrões." Ouvindo isso, os chefes dos sacerdotes e os doutores da lei procuravam uma maneira de acabar com Jesus. Palavra da salvação. Glória a vós, Senhor. Queridos irmãos e irmãs, Marcos nos narra nesse dia um episódio curioso, com forte carga simbólica. Jesus amaldiçoa e faz secar uma figueira. Essa figueira representa Israel, envolto em tantas práticas exteriores, mas vazio de frutos, incapaz de acolher o Messias e gerar vida nova. A expulsão dos vendilhões do templo é um complemento ao gesto profético anterior, que reforça a esterilidade espiritual dos judeus, preocupados apenas com ritualismos e o comércio religioso. Quantas falsas igrejas e seitas deveriam ler e compreender o Evangelho de hoje? Enganam o povo com ritos e outras coisas aparentes, mas são incapazes de cuidar da alma do ser humano. Jesus convoca a oração verdadeira, a respeitar a casa do Pai e consagrar-se a Deus e a nada mais. A fé não comporta comércio, é pura doação e reciprocidade. Que o Senhor, neste dia, nos faça, queridos irmãos e irmãs, na escuta atenta da sua palavra, a voltar o nosso coração, de fato, para Deus, com verdade e sinceridade. Quero, de modo especial, também recordar com carinho a todos da nossa campanha Gesto de Fé, que está ajudando na revitalização e cuidado da nossa Igreja Matriz. Cada boleto assumido, cada contribuição é mais do que uma ajuda material. É um gesto de amor, de pertencimento e compromisso com a nossa comunidade. Você também pode participar dessa missão, desse momento histórico. Procure a Secretaria Paroquial e faça parte desta grande corrente de fé e de esperança da nossa paróquia. Obrigado pela sua companhia em mais um encontro de fé. Permaneçamos unidos na oração. E que desça sobre você, sobre sua família, a bênção do Deus Todo-Poderoso, Pai, Filho e Espírito Santo. Amém. Até o próximo encontro, se Deus quiser.
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11: Pontualmente, meio-dia.
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11: Olá, boa tarde no ar, Jornal do Meio-Dia, sexta-feira, 29 de maio de 2026. Confira os destaques desta edição de notícias.
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11: Tragédia da Chapecoense completa 10 anos. Câmara dos Deputados presta homenagem em sessão solene. El Niño deve alterar características do inverno em Santa Catarina e o estado acelera prevenção a possíveis desastres. Santa Catarina ultrapassa a marca de 10 mil multas por porte e uso de drogas em locais públicos. Prazo para entrega do Imposto de Renda 2026 termina hoje. Educação de Joaçaba segue com as inscrições abertas para o plantão de férias da educação infantil durante o recesso escolar de julho. Vereadora quer que sejam realizadas melhorias nas proximidades do Colégio Marista Frei Rogério. Presidente da Câmara de Erval detalha recursos do governo do estado destinados ao município. Municípios de Erval do Oeste e Joaçaba terão mutirão de vacinação neste sábado. Você confere as informações do setor de segurança pública com Odinei Gonçalves.
14: Homem morre após sofrer descarga elétrica e cair de prédio em Pinheiro Preto. Passageiro é preso após tentativa de estupro em ônibus na BR-282. Foragido do sistema prisional é recapturado pela PM em Campos Novos. Homem é atendido pelos bombeiros após queda de altura em empresa às margens da SC-150 em Capinzal. Essas e outras informações do setor de segurança pública, daqui a pouco no plantão policial do Jornal do Meio-Dia.
11: Jornal do Meio-Dia, apresentação Marcos Valnei, redação e edição Matheus Mitterer, reportagens Odinei Gonçalves e Matheus Mitterer, central técnica Fabiano Machado, produção central líder de jornalismo, direção geral Mauro Roberto Valmórbida.
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11: Vamos à previsão do tempo com a meteorologista Daniele Lima.
15: Nessa sexta-feira, o dia começa com maior nebulosidade entre o litoral e os planaltos e com sol entre nuvens no Grande Oeste. Ao longo do dia, até ocorrem algumas aberturas de sol, mas no geral, as nuvens aumentam. A partir da tarde, no Grande Oeste, há condições para pancadas isoladas de chuva com trovoadas. No fim do dia, essa chance de chuva avança também para o Planalto Sul e durante a noite até amanhã de domingo, há possibilidade de chuva do meio oeste ao litoral. Hoje as temperaturas diminuem um pouco no extremo oeste e no Planalto Sul. As máximas ficam entre 18 e 23 graus no Grande Oeste, de 12 a 16 no Planalto Sul. E nas demais regiões, entre 16 e 21 graus. No decorrer do sábado, o tempo começa a melhorar com aberturas de sol, porém ainda podem ocorrer alguma chuva de forma isolada durante a tarde. Já no domingo, a nebulosidade diminui e o sol volta a predominar. Apenas no litoral é que as nuvens aumentam no fim do dia. As temperaturas mínimas no fim de semana ficam entre 8 e 18 graus e as máximas se elevam gradualmente. No domingo, atingem entre 20 e 26 graus. Que a chuva faça sol e você tenha um ótimo fim de semana. Com informações do tempo, meteorologista Daniele Lima de Florianópolis para a rede de notícias Acaerte.
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11: Tragédia da Chapecoense completa 10 anos. Câmara dos Deputados presta homenagem em sessão solene. Mais informações com Rita Sarte.
16: A tragédia do voo da Chapecoense ocorreu em 29 de novembro de 2016 e este ano completa 10 anos que o avião que transportava os jogadores, comissão técnica, jornalistas e tripulantes caiu perto de Medellín, na Colômbia. O desastre que vitimou 71 pessoas, deixando apenas 6 sobreviventes, foi lembrado em sessão solene na Câmara, que foi proposta pelo deputado federal ao catarinense Carlos Chiodini, do MDB. A equipe da Chapecoense viajava para disputar a final da Copa Sul-Americana contra o Atlético Nacional. Um dos homenageados foi o ex-jogador zagueiro da Chapecoense e sobrevivente da tragédia, Neto Zampier. Ele conta que foi o último sobrevivente a ser retirado dos destroços do avião e que ficou mais de 10 dias em coma na Colômbia. Neto disse que sofreu traumatismo craniano, fraturas e graves lesões no pulmão e na coluna e teve que encerrar a carreira no futebol. Hoje ele faz palestras motivacionais, se formou em teologia e agradeceu a homenagem recebida.
17: Eu creio, meu propósito de vida, ajudar pessoas, ajudar as viúvas de alguma forma, também falar um pouquinho da minha história. Tenho ido em muitas empresas, hoje sou palestrante, então tenho feito um trabalho de excelência, podendo ajudar grandes empresas, e pequenas empresas também a saírem da inércia, acreditarem que podem chegar mais longe. Também falo muito de fé, porque eu sou teólogo de formação, então sou cristão, então acho que eu tenho cumprido todas as etapas que Deus me permitiu cumprir, está me permitindo e está me capacitando, porque a vida mudou por completo. Eu era um jogador, hoje sou um palestrante, teólogo, sou um cara que fala de fé, fala de superação e tenta ajudar as pessoas que mais sofreram nessa tragédia.
16: Além de Neto, também foram homenageados os sobreviventes Alan Ruschel e Jackson Fullman. O torcedor da Chapecoense Cleiton Fossá foi quem sugeriu ao deputado Carlos Chiodini a homenagem ao time catarinense.
18: Estou aqui não só representando a torcida, né? Porque a torcida tem a torcida organizada, tem o sócio torcedor. Eu estou aqui mesmo é porque quando eu vi que era o ano que completaria 10 anos, veio na memória a minha cidade, mas principalmente as famílias. Porque eu sou pai, marido, e eu fiquei imaginando, poxa, a dor que essas famílias estão passando. Então hoje aqui não digo que é uma homenagem, mas sim uma lembrança de quem você for e é um ato de amor por essas famílias que se foram e que deixaram a dor da nossa cidade se transformar de forma resiliente. Então foi uma forma também de lembrar das famílias, mas também de ter gratidão.
16: Carlos Chiodini disse que a entidade merece a homenagem muito além da tragédia que sofreu.
19: Motivados aí pela torcida da Chapecoense, com a presença aí do presidente do clube, prefeito municipal, diversas autoridades, a nossa bancada do estado, né, o Neto é representando os sobreviventes, nós estamos fazendo esse momento em homenagem, não somente àquela data ou aquele ano que remete a uma tragédia, mas a série de conquistas que a Chapecoense trouxe à região oeste de Santa Catarina, a Chapecó e a todo o estado e ao Brasil, por que não? Né? Então merece, é uma justa homenagem, é uma entidade que deu a volta por cima, está na Série A novamente, tem todo o nosso respeito e temos o prazer de hoje estar protagonizando esse momento.
16: Após 10 anos do acidente, os sobreviventes e familiares das vítimas ainda buscam reparação na justiça. Para o senador Esperidião Amin,

0: seguro no Brasil. Então, realmente, nós temos uma dívida, nós, que eu digo, instituições brasileiras, temos uma dívida com este acidente.
1: De Brasília, da Rede de Notícias Acaerte, repórter Rita Sardi.
2: Obrigado, Rita. El Niño deve alterar características do inverno em Santa Catarina e o estado acelera a prevenção a possíveis desastres. Confira os detalhes na reportagem de Cadu Reis.
3: A Secretaria de Estado da Proteção e Defesa Civil promoveu nesta semana a primeira reunião presencial do Comitê de Gestão de Crises após a decretação de situação de alerta climático em Santa Catarina. A estrutura, composta por órgãos estaduais, forças de segurança e equipes técnicas, integra a mobilização preventiva adotada diante das previsões de formação do fenômeno El Niño. O encontro do grupo foi marcado pelo debate de ações de monitoramento, logística, resposta e assistência humanitária. O secretário de Estado da Proteção e Defesa Civil, Coronel Fabiano de Souza, explica.
4: Foi passada quais as orientações para cada estrutura do governo na preparação para o enfrentamento dos possíveis desastres ocasionados pelo fenômeno El Niño. Teremos reuniões recorrentes onde cada pasta apresentará a sua organização e planejamento e de forma integrada qual o plano de contingência do governo do estado de Santa Catarina para o enfrentamento de desastres que podem vir a ocorrer em território catarinense no segundo semestre.
3: O fenômeno climático El Niño deve influenciar o clima catarinense a partir do inverno, como projeta o coordenador de monitoramento e alerta da Secretaria de Estado da Proteção e Defesa Civil, Frederico Rudorf.
5: O El Niño, ele tende a trazer uma temperatura mais amena no inverno aqui em Santa Catarina. Não quer dizer que a gente não tenha incursão de massas polares, mas ela não tende a durar tanto e elas tendem a ser um pouco menos frequentes do que anos normais ou inclusive anos de laninha. E a gente espera que o verão ele seja mais úmido e quente e a gente tende a ter, a partir do inverno, já chuvas acima da média. E principalmente a partir da primavera, que já é uma época mais chuvosa, principalmente no oeste de Santa Catarina, mas também se estendendo na faixa centro-leste, a gente tende a ter o retorno das chuvas com mais intensidade e frequência a partir da primavera.
3: Com o El Niño, aumenta a chance de desastres como inundações, mas ainda não há certeza de que estes eventos ocorram, como detalha Frederico Rudorf.
5: A gente tende a ter maior probabilidade de deslizamentos, enxurradas, inundações. Hoje, uma probabilidade aí em torno de 25%, inclusive que ele se torne um El Niño muito forte. E a gente tem outros ingredientes também que combinam com o efeito do El Niño. Praticamente todos os nossos oceanos ao longo do globo estão também muito aquecidos. Tende a trazer também uma combinação de efeitos que podem trazer impactos mais importantes aqui para o nosso estado. Mas ele não significa que a gente tenha uma certeza. Também a gente não sabe exatamente onde que vai se concentrar esse fluxo de umidade, a gente tem que acompanhar a partir dos nossos modelos, conforme a gente vai diagnosticando a formação dessas confluências de situações que podem trazer maiores impactos para Santa Catarina, a gente vai levar essas informações.
3: Santa Catarina está sob decreto de alerta climático por 180 dias. A medida visa agilizar ações de prevenção e resposta a eventuais desastres. De Florianópolis, da Rede de Notícias Acaerte, Cadu Reis.
2: Obrigado, Cadu. A seguir você confere, a Educação de Joaçaba segue com as inscrições abertas para o plantão de férias da educação infantil durante o recesso escolar de julho. Vereadora, quer que sejam realizadas melhorias nas proximidades do Colégio Marista Frei Rogério.
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3: Estado mais seguro do país, Santa Catarina ultrapassa a marca de 10 mil multas por porte e uso de drogas em locais públicos. Detalhes com Marcos Lamperti.
4: Santa Catarina já aplicou mais de 10 mil multas em pessoas flagradas portando ou usando drogas ilícitas em espaços públicos, como ruas, parques e praças. O estado é o único do país a adotar a medida como instrumento voltado à promoção da ordem, do respeito e da convivência em áreas públicas. O trabalho de fiscalização e monitoramento é realizado pelas forças policiais, como as polícias militar, civil e científica, com apoio das guardas municipais. Os grandes centros urbanos lideram o volume de atuações, considerando que são áreas mais populosas, mas o mapa de ocorrências demonstra ampla distribuição dos registros em municípios de todas as regiões catarinenses. O secretário de Estado da Segurança Pública, Coronel Flávio Graffi, fala sobre a importância da iniciativa e também explica como são usados os recursos arrecadados com as multas.
5: A reparação financeira, ela é necessária para fortalecermos uma cultura de respeito, de responsabilidade e de conscientização. Ao comprar drogas, o usuário contribui financeiramente para grandes facções criminosas. Então, que também contribua para ações de prevenção e de combate ao vício. Dos valores arrecadados pela lei, 50% são destinados à segurança pública e os outros 25% à saúde e 25% ao Fundo Especial Antidrogas. É fundamental que as pessoas compreendam os limites da convivência em sociedade. É preciso ter respeito com todos ao seu redor e não utilizar substâncias ilícitas. Os cidadãos não precisam conviver nem tolerar o uso de entorpecentes em ambientes públicos. E o governo do estado, ele não recuará nesse posicionamento. Em Santa Catarina, a tolerância às drogas é zero.
4: Ao identificar uma pessoa portando ou fazendo uso de entorpecentes em via pública, o agente de segurança realiza a lavratura do auto de infração, que pode ser emitido em formato digital ou físico. O cidadão tem direito à defesa em processo administrativo. Após os trâmites, a aplicação da multa é feita por meio do documento de arrecadação de receitas estaduais. O não pagamento da multa pode implicar em inscrição do cidadão em dívida ativa. Repórter Marcos Lamperti.
3: Obrigado, Lamperti. O prazo para entrega do Imposto de Renda 2026 termina hoje. Para evitar a multa por atraso, os contribuintes precisam enviar a declaração até a meia-noite desta sexta-feira, 29 de maio. A expectativa da Receita é de que cerca de 44 milhões de declarações sejam entregues neste ano. Para não cair na malha fina, é importante que o contribuinte tenha em mãos seus documentos pessoais e todos os informes de rendimentos, seja da empresa em que trabalha, de instituições financeiras ou de outras fontes de renda recebidas no ano passado. A Secretaria Municipal de Educação de Joaçaba segue com as inscrições, A Secretaria Municipal de Educação de Joaçaba segue com as inscrições abertas para o plantão de férias da educação infantil durante o recesso escolar de julho de 2026. As vagas assistenciais são destinadas a crianças de 0 a 5 anos e 11 meses, cujos pais ou responsáveis estejam trabalhando no período e necessitem de apoio no cuidado dos filhos. As inscrições encerram no próximo dia 3 de junho. A secretária municipal de educação, Rosane Cunem, reforça a importância de os responsáveis ficarem atentos ao prazo e orienta sobre o processo de inscrição.
6: A administração municipal, através da Secretaria de Educação, lembra as famílias e aos responsáveis de que estamos com o edital de chamamento público excepcional número 01 de 2026 em aberto. Este edital refere-se à oferta e preenchimento de vagas assistenciais na educação infantil no nosso período de recesso escolar do mês de julho, que vai do dia 20 ao dia 31 de julho. Então, lembrando que o edital fica aberto até a próxima semana, dia 3 de junho, para quem tiver interesse, deve entrar no site da Prefeitura Municipal, acessar o documento de solicitação de vaga, assim como observar toda a documentação necessária a ser entregue para que seu filho de 0 a 5 anos e 11 meses, que não tenha rede de apoio neste período, né, poderão usufruir, então, né, deste atendimento ofertado pela Rede Municipal de Ensino de Joaçaba, que é o plantão de férias, né, sendo de prioridade extrema aos pais e responsáveis legais, trabalhadores, que não têm com quem deixar os seus filhos neste período de recesso escolar. Então, reforçamos aí, né, este alerta de que até o dia 3 de junho, o edital permanece em aberto para que as famílias interessadas nas vagas assistenciais para filhos, né, crianças de 0 a 5 anos e 11 meses, sendo aluno da rede municipal ou não, poderão acessar estas vagas assistenciais no período de recesso escolar. Acessem o site da prefeitura e identifiquem no edital toda a documentação necessária e a solicitação de inscrição do formulário, né? Preencham o formulário de inscrição e procurem a unidade escolar do seu filho ou a Secretaria de Educação para que seja efetivada a vaga até dia 3 de junho.
3: No bloco de sessões desta semana na Câmara de Joaçaba, a vereadora Rita Vaz apresentou uma indicação para que o setor de trânsito da Prefeitura realize melhorias nas proximidades do Colégio Marista Frei Rogério. Conforme a vereadora, em horários de entrada e saída de alunos, o trânsito no local fica caótico.
7: Aquela região, uma região com bastante fluxo, né, tanto de carro quanto de pedestres, devido nós termos um bairro próximo muito grande e também ao Colégio Marista, o qual tem um fluxo de movimento bem grande, né? Então, a minha indicação é para que o município estude a possibilidade de implantar uma rotatória em frente ao Colégio Marista Frei Rogério. Por quê? Porque muitos pais, eles deixam as crianças no colégio e eles seguem descendo a rua e seguindo até a antiga rodoviária, tendo que novamente pegar a 15 de novembro. E ali é um congestionamento bem grande dessa região. Então, há um questionamento, né, de vários pais pedindo se existia a possibilidade de fazer essa rotatória, porque os pais acabam entrando, né, na Frei Rogério, deixam as crianças em frente ao Colégio Marista, seguem na rotatória e voltam pela mesma rua do colégio, né, pela mesma rua Frei Rogério. E ali ela pode seguir tanto para a rua 13 de maio, quanto para a rua 15 de novembro, desafogando o trânsito ali na antiga rodoviária. E também as pessoas que precisam entrar no bairro, acaba tendo maior rapidez, porque a partir do momento que você faz a rótula, você já está voltando, não fica trancando a descida ao lado do Colégio Marista. Então, não seria uma solução, mas uma ideia, né, um pedido de estudo para tentar melhorar o fluxo de trânsito naquela região.
3: Rita também pede melhorias na Ponte do Trabalhador.
7: A Ponte do Trabalhador, nós temos um problema bem sério com relação à passarela ao lado dessa ponte, né? Então, a gente chama ali a plataforma onde os pedestres passam e ela é feita de alumínio, aquela região, e muito escorregadia. Em dias como hoje, dias úmidos, dias chuvosos, você pode ficar parado ali na região que, com certeza, você vai visualizar quedas de pessoas, crianças, idosos, enfim. Então, eu fiz novamente um pedido, porque esse pedido já venho fazendo há muito tempo, para que seja implantado um piso antiderrapante nessa plataforma ao lado da ponte. E também fiz uma indicação para que o município sinalize qual é a via preferencial quando o semáforo está aberto de quem vem da rua 15 de novembro em direção à Duque de Caxias. Então, veja bem, quando você chega na Avenida 15, você entra na ponte, você vai subir a ponte em direção à Duque de Caxias. E quando você chega na cabeceira da ponte, lá na Duque de Caxias, você não sabe de quem é a preferência. É de quem está na ponte ou é de quem está na Duque de Caxias? São indicações simples, mas que melhoram muito a vida das pessoas. pessoas, né? Ali naquela região também, se você visualizar ao lado, na plataforma de alumínio, existe uma cantoneira de alumínio, ela está solta. Aquilo ali é um perigo, porque acaba cortando, né? Pessoas que estão de chinelo, muito fácil para cortar o pé ou também tropeçar ali. Então, a gente precisa estar, andar aonde as pessoas estão, né? E vivenciar o que elas estão precisando. Então, esses foram os meus pedidos com relação àquela região.
3: Na sessão da última segunda-feira, o presidente da Câmara de Vereadores Gervaldo Oeste, Patrick Juste, trouxe informações referentes a recursos do governo do estado. Conforme o vereador, diversas obras estão previstas para o município.
8: Nós temos algumas obras que nós acompanhando, né, junto com o executivo, a gente como vereador ajuda a cobrar do governo do estado para que dê encaminhamento rápido para nós fazermos essas obras, até porque ano eleitoral você tem um prazo, né? Então, nós recebemos aí com alegria uma informação do governo do estado que já foi liberado para pagamento e licitação o Estrada Boa Rural, de Serra Alta até Serra Belém. Também temos a liberação para pagamento da revitalização da Praça Engenheiro Daniel Limpo da Rocha, que também está liberado para pagamento e licitação. Essa é uma obra grandiosa que a nossa população está esperando, né, para uma obra bonita, um projeto bacana que o prefeito já divulgou, inclusive a maquete nas redes sociais e a Rádio Líder tem acompanhado. Também a realização de pavimentação em vias do loteamento popular na área urbana do nosso município é o conjunto habitacional. Importante que se diga quem está nos ouvindo que não é a construção das casas, mas da infraestrutura para que tudo comece. Então já está licitado, aguardando pagamento. Aquisição de escavadeira hidráulica e moto niveladora para conservação e manutenção das estradas rurais, bem como também a realização de pavimentação da rua Ivonei Roque Fiorentim no bairro Estação Luzerna e na área urbana do nosso município de Ervaldeste. Então, são ações importantes que já foi liberado para pagamento e licitação através do governo do estado, como também a castração levada a sério no valor de R$93 mil. Ações importantes em conjunto com o governador Jorginho Melo, né, que é daqui, para o desenvolvimento do nosso município em várias ações e obras. E tem muito mais obras e muito mais ações que vai acontecer aqui no nosso município através desse apoio do governo do estado. E vou voltar aqui nos meios de comunicação da Rádio Líder também para algumas situações que vou ponderar de importante aqui para a nossa cidade.
3: A seguir você confere as informações do setor policial e ainda municípios Gervaldo Oeste e Joaçaba terão mutirão de vacinação neste sábado.
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14: Boa tarde, Odinei Gonçalves.
15: Boa tarde, Valnei. Boa tarde, ouvintes. Na madrugada desta sexta-feira, a Polícia Rodoviária Federal prendeu um homem suspeito de tentativa de estupro e importunação sexual dentro de um ônibus de viagem na BR-282 em Lages. A ocorrência foi registrada após o motorista do coletivo interromper o trajeto e buscar apoio na unidade operacional da corporação. O ônibus fazia o percurso entre Florianópolis e Caxias do Sul quando uma passageira de 29 anos denunciou ter sido vítima de abuso enquanto dormia durante a viagem. Conforme relato da mulher, o homem que ocupava a poltrona ao seu lado aproveitou o momento de vulnerabilidade para tocá-la nas partes íntimas e praticar atos libidinosos sem consentimento. Assim que percebeu que o veículo havia estacionado em uma base da PRF, o suspeito tentou fugir. Ele desembarcou rapidamente do ônibus e correu em direção a uma área de mata às margens da rodovia federal. Os policiais iniciaram buscas a pé e conseguiram localizar o homem escondido dentro de uma vala a cerca de 500 metros da unidade policial. Depois da captura, o suspeito foi conduzido à Delegacia de Polícia de Lages, onde o caso passou pelos procedimentos legais. A vítima e testemunhas que acompanharam a movimentação também compareceram à delegacia para prestar depoimento e auxiliar na investigação. O homem, um cidadão venezuelano de 31 anos, deverá responder pelos crimes de importunação sexual e tentativa de estupro. O caso segue sob apuração das autoridades policiais. A Polícia Militar recapturou um foragido do sistema prisional na tarde desta quinta-feira em Campos Novos. A prisão ocorreu por volta das 17h30 na rua Beatriz Antunes Estefanes, localizada no bairro Jardim Bela Vista. Durante um patrulhamento preventivo de rotina, os policiais localizaram um homem de 34 anos. Contra ele, havia um mandado de recaptura expedido pela vara criminal da comarca de Campos Novos. Após a abordagem e a confirmação da ordem judicial, os policiais deram voz de prisão ao envolvido. Ele foi encaminhado à polícia científica para a realização do exame do corpo de delito e, na sequência, conduzido ao presídio regional de Campos Novos. Um homem de 44 anos morreu na tarde desta quinta-feira após sofrer uma descarga elétrica e cair de aproximadamente 8 metros de altura em Pinheiro Preto. O acidente aconteceu por volta das 16 horas. De acordo com informações do Corpo de Bombeiros de Tangará, a vítima realizava um serviço de pintura no segundo pavimento de uma edificação quando o bastão extensor utilizado teria encostado na rede de alta tensão. A guarnição do Corpo de Bombeiros atendeu a ocorrência de queda de nível com suspeita de traumatismo crânio-encefálico. Quando os socorristas chegaram ao local, a Polícia Militar já realizava o isolamento da área. A vítima foi encontrada caída em decúbito lateral direito e sem sinais vitais. Conforme os bombeiros, o homem apresentava grande perda de sangue na região da face, além de queimaduras pelo corpo. A unidade de suporte avançada do SAMU também esteve no local e a médica da equipe confirmou o óbito. Após os procedimentos, o corpo e a cena do acidente ficaram aos cuidados da Polícia Militar e Civil. Um homem de 39 anos precisou de atendimento do Corpo de Bombeiros Militar após sofrer uma queda de altura na noite desta quinta-feira em uma empresa localizada às margens da SC-150 em Capinzal. A ocorrência foi registrada por volta das 21h41. Conforme informações repassadas pela corporação, a vítima sofreu uma queda de aproximadamente 4,5 metros de altura. Ao chegar ao local, os socorristas encontraram o homem deitado em decúbito dorsal, consciente, orientado e com sinais vitais estáveis. Ele relatava dores leves nas mãos em razão de um corte contuso, além de escoriações e dores nos dois tornozelos. Segundo os bombeiros, não havia suspeita de outros ferimentos. Mesmo assim, devido à altura da queda, a vítima foi protocolada para atendimento pré-hospitalar. Após os procedimentos de socorro no local, o homem foi encaminhado ao Hospital Nossa Senhora das Dores, em Capinzal, para avaliação médica. E foram essas as principais informações do setor de segurança pública nas últimas horas em nossa região. Novas informações a qualquer momento em nossa programação e também em nosso portal de notícias, líderfm1075.com.br. Para você, uma ótima tarde.
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3: Acontece neste sábado mais uma edição do Dia D de vacinação em todos os ESFs de Erval do Oeste. Quem explica é a enfermeira responsável pela vigilância epidemiológica, Karen de Matos Ribeiro.
16: Sim, nós temos uma novidade bem importante para esse dia de vacinação. Nós vamos ter a liberação, então, das doses de influenza, né, campanha contra a gripe, para a população em geral. Sempre destacando, né, Matheus e ouvintes, que a vacinação ela é essencial para alguns grupos de risco, então a gente precisa vacinar de forma generalizada, mas sempre garantir o estoque para aqueles grupos que são mais vulneráveis. Então a vacina ela vai estar disponível para todas as pessoas que tiverem interesse, porém de acordo com a disponibilidade e estoque ali do momento.
17: Princípio, quem é do grupo prioritário e não tomou, terá preferência.
16: E isso terá preferência, né? Ainda a gente permanece naqueles grupos que são as pessoas acima de 60 anos, né? Crianças acima de 6 meses e abaixo de 6 anos, gestantes, profissionais de escolas, creches, segurança, profissionais de saúde, pessoas com comorbidades. Mas a população vai ter acesso também ao imunizante, só realmente essa questão da disponibilidade do estoque, né? Então é possível que em alguns momentos tenha uma falta, sempre pensando em repor esse estoque também, né?
17: Karen, então as pessoas podem procurar todos os ESFs aqui no município, que eles estarão até às 16 horas abertos.
16: Isso, nós iniciamos das 9 da manhã até às 16, com o intervalo do meio-dia às 13, né? Nas unidades central, Nossa Senhora de Fátima, Aparecida, Vila Rica, Santo Antônio, São Jorge e Estação Guzerne. Então, todo mundo que tem aí a caderneta de vacinação que está atrasada, que os filhos precisam vacinar, principalmente a dengue, né, para os adolescentes aí de 10 a 14 anos. Então, todo mundo pode procurar essas salas de vacina, então, agora no dia 30 de maio. Lembrando também, né, Matheus, que vai ter atividades para as crianças, como já divulgado anteriormente, como a troca de figurinhas no horário das 10h30. Porém, as crianças que quiserem ficar na unidade ali com o pai responsável, né, a mãe, pode ficar para fazer a troca de figurinhas também durante o dia, né? Pipoca, marshmallow, docinho, balão, né? Um dia bem especial para a população ervalense.
17: Também haverá sorteio de brindes para as crianças, né?
16: Isso, então nós temos o sorteio da figurinha dourada do Zé Gotinha, né? Em alusão à Copa do Mundo, com as figurinhas cromadas e raras, né? Então as crianças poderão aí ter a oportunidade de sortear uma dessas figurinhas douradas para ganhar um brinde especial.
3: Em Joaçaba, a ação acontecerá das 13h30 às 17h30, com a ambulância da vacinação percorrendo os bairros João Pires e Vila Remor, levando imunização e orientações diretamente à população. A coordenadora da Vigilância Epidemiológica de Joaçaba, Bárbara Piccoli Brolo, traz mais informações sobre a ação e reforça a importância de manter a vacinação em dia.
18: Nesse sábado, dia 30 de maio, teremos mais uma edição da vacinação itinerante aqui em Joaçaba. Dessa vez, a ambulância da vacinação ela vai percorrer os bairros João Pires e Vila Remor. O objetivo é vacinar as pessoas de uma forma mais fácil, né? Facilitar o acesso da população à vacinação. Teremos disponíveis as vacinas do calendário básico, né? De rotina, tanto da criança quanto do adolescente e do adulto, e também a vacina da influenza. Ainda estamos vacinando apenas os grupos prioritários da campanha, né? Então, teremos disponível essas vacinas. A atividade ela vai acontecer no período da tarde, da 1h30 às 5h30. Então, se você é morador desses bairros, fique atento, sábado à tarde, que a ambulância ela passará pelas ruas, né? Chamando o pessoal que precisa colocar em dia sua vacinação ou tem alguma dúvida em relação aos seus esquemas vacinais, né? Pode levar até nós a carteirinha de vacinação que a gente vai conferir. É o que a gente precisa de documento, né? Um CPF e a carteira de vacinação, porque como é uma vacinação itinerante, a gente não tem acesso ao sistema, né? Então, fica mais fácil se a gente tiver a carteirinha de vacinação do paciente, né? Então, fica o nosso apelo aí à população do bairro Vila Remor e João Pires, que fique em casa, né, nos espere que passaremos por lá, a equipe de imunização, a ambulância, o Zé Gotinha, levando saúde para perto da população. Nossa edição do mês passado foi um sucesso, tivemos várias doses de vacinas aplicadas e a gente espera repetir o sucesso nessa ação agora de sábado, dia 30.
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14: Chegamos ao final de mais uma edição do Jornal do Meio-Dia. Apresentação: Marcos Valnei. Redação e edição: Matheus Mitterer. Reportagens: Odinei Gonçalves e Matheus Mitterer. Central técnica: Fabiano Machado. Produção: Central Líder de Jornalismo. Direção-geral: Mauro Roberto Valmórbida. A você uma boa tarde, excelente final de semana e até segunda.
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0: Olá, boa tarde, está no ar o Esporte Líder, edição desta sexta-feira, hoje 29 de maio de 2026, na apresentação de Odinei Gonçalves, central técnica de Fabiano Machado e a direção geral de Mauro Roberto Valmórbida. Copa do Mundo. Exame aponta lesão e Neymar pode ficar fora da estreia. Copa Sul-Americana. Brasileiros conhecem adversários na repescagem. Palmeiras goleia Júnior Barranquilla e vai às oitavas de final da Libertadores. Fim de semana tem mais uma rodada do Brasileirão. Joaçaba recebe a Chaxiense neste sábado pela Série Prata. Essas e outras informações agora no Esporte Líder.
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0: E nós começamos o Esporte Líder de hoje falando da Copa do Mundo.
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0: Exame aponta lesão e Neymar pode ficar fora da estreia. Informações com Daniela Esperon.
2: Após passar por uma ressonância magnética, ficou constatada uma lesão de grau 2 na panturrilha do atacante Neymar da seleção brasileira. Com isso, o jogador está fora dos dois jogos amistosos contra o Panamá neste próximo fim de semana e no dia 6 de junho diante do Egito. Há expectativa de recuperação de 2 a 3 semanas, portanto, o Neymar pode ficar ainda fora da estreia da seleção brasileira na Copa do Mundo diante do Marrocos. Em pronunciamento rápido, na Granja Comari, em Teresópolis, no Rio de Janeiro, o médico da seleção, Rodrigo Lasmar, confirmou a lesão.
3: Ele se apresentou ontem aqui na Granja Comari, ele fez todos os exames médicos, os exames complementares, e terminamos com uma ressonância magnética que identificou uma lesão muscular grau 2 na panturrilha, não apenas um edema. O atleta, ele segue em tratamento. A nossa expectativa é que num prazo de 2 a 3 semanas ele esteja liberado. Claro, conosco ele está em tratamento intensivo, a gente tem condição de avaliar dia a dia essa evolução, mas a expectativa, a princípio, é essa.
2: Ainda não está descartado um corte do Neymar na seleção brasileira. A expectativa é que ele se recupere e possa estar disponível para o jogo do dia 19 de junho contra o Haiti. Acontece que, caso precise cortar Neymar, a seleção brasileira tem até o dia 1º de junho para fazer essa troca e enviar à FIFA dados que comprovam que Neymar não tem condições de jogar a Copa do Mundo. Mas a força-tarefa é para que ele esteja presente nesta Copa e participe. Portanto, vão aguardar com otimismo esse período de 2 a 3 semanas de recuperação do jogador.
0: E a Daniela volta falando da Copa Sul-Americana. Brasileiros conhecem adversários na repescagem.
2: Os classificados da Copa Sul-Americana estão definidos, mas antes das oitavas de final, a competição tem a fase da repescagem ou dos playoffs. Os duelos já foram definidos com a conclusão de todas as chaves da primeira fase. Grêmio e Bolívar, Bragantino e Sporting Cristal, Vasco, Independente e Medellín e Santos e Universidade Central. Esses são os times brasileiros que vão disputar a repescagem. Vale ressaltar que não há sorteio nesta fase de play-off. Os duelos são definidos com base na classificação geral dos melhores terceiros colocados da Libertadores contra os melhores segundos da Sul-Americana. Os vencedores desses jogos se juntam a São Paulo, Atlético Mineiro, Recoleta, Botafogo, City Torque, Olímpia, River Plate e Macará. Nesta sexta-feira, a Conmebol vai fazer o sorteio dos duelos das oitavas de final, tanto da Libertadores como da Sul-Americana, para que todos os times já estejam definidos depois dessa fase de play-off ou da repescagem.
0: Para encerrar com a Daniele, Palmeiras goleia Júnior Barranquilla e vai às oitavas de final da Libertadores.
2: O Os dois brasileiros que fecharam a fase de grupos da Libertadores da América golearam seus adversários e confirmaram a vaga nas oitavas de final, mas ambos em segundo lugar. O Palmeiras fez 4-1 no Júnior Barranquilla da Colômbia, no Allianz Parque, e não chegou na liderança da chave por conta da vitória do Cerro Porteño. O técnico Abel Ferreira falou sobre a classificação, que não foi como ele esperava.
4: Nas últimas conseguimos ser uma das melhores campanhas, ou a melhor campanha na geral. Infelizmente, por aquilo que aconteceu nesta competição e pelo último resultado que tivemos em casa contra o Cerro Porteño, não conseguimos. E o futebol da vida é mesmo assim. Lutamos sempre para ganhar, lutamos sempre para coisas boas, mas às vezes temos que continuar em frente, mesmo quando os objetivos não são o que nós queríamos, que era ser o primeiro classificado. Mas quando não dá para ser primeiro, a gente quer é ser apurado, como foi, e vivos em todas as competições. Uma já está, já ganhamos, e agora temos três para competir. Temos a Libertadores, temos o Campeonato e temos a Copa.
2: Já o Cruzeiro fez 4-0 no Barcelona de Guayaquil, do Equador, dentro do Mineirão, e perdeu a primeira posição da chave para a Universidade Católica do Chile. Nesta sexta-feira serão realizados os sorteios que vão definir os duelos das oitavas e também o emparelhamento dos confrontos até a grande final. Vale lembrar que os vencedores dos seus grupos pegam um segundo colocado e decidem o mata-mata em casa. Todos os brasileiros que disputaram a fase de grupos se classificaram. Agência Rádio Web com informações da Libertadores, Daniele Esperon.
0: Obrigado, Daniele. Fim de semana tem mais uma rodada do Brasileirão. Informações com Humberto Ferretti.
5: 5 jogos abrem neste sábado a 18ª rodada do Brasileirão. É a penúltima do primeiro turno e a última antes da parada para a Copa do Mundo. A competição será retomada só no fim de julho. A bola começa a rolar às 16h no horário de Brasília, com o vice-líder Flamengo em campo, em casa, contra o Coritiba. No mesmo horário, o Atlético Paranaense, que faz boa campanha, em quarto, recebe o Mirassol. Às 17h30 serão dois jogos, Grêmio e Corinthians, Bahia e Botafogo. Por fim, às 21h, o Santos, primeiro time da zona de rebaixamento, recebe o Vitória. No domingo, o destaque fica por conta do duelo das 16h entre o líder Palmeiras e a Chapecoense, que está na lanterna. Se vencer, o Verdão garante o título simbólico de campeão do primeiro turno. No mesmo horário, tem Vasco e Atlético Mineiro. A bola, porém, começa a rolar mais cedo, 11 da manhã, para Red Bull Bragantino e Inter. E a rodada termina às 20h30 da noite de domingo, com Cruzeiro e Fluminense, Remo e São Paulo.
0: Obrigado, Humberto.
1: Agora, as últimas do esporte.
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0: E hoje o Joaçaba Futsal tem mais um importante compromisso em casa neste sábado às 19h no Centro de Eventos da UNOESC. A equipe recebe a Chaxiense pela sexta rodada da Série Prata do Campeonato Catarinense. A partida será transmitida ao vivo pelo canal Concórdia Esportes no YouTube. O Joaçaba, que soma 10 pontos na tabela de classificação e ocupa a quarta colocação, conta com o apoio da torcida em busca de mais um resultado positivo na competição estadual. No último confronto, também em casa, a equipe venceu a equipe de Saudades por 6-1. Já o adversário ocupa a nona posição com 4 pontos conquistados. O técnico José Henrique Pereira, o Zé, falou sobre a preparação e a expectativa para o confronto. Boa tarde, Zé.
7: Boa tarde, ouvintes. José Henrique, treinador de Joaçaba Futsal. Amanhã teremos um clássico regional pelo catarinense da Série Prata, Joaçaba e Xaxim, no ginásio da UNOESC, às 19h. Então, um jogo extremamente importante para a continuidade nosso do ano, para a gente subir cada vez mais na tabela do catarinense. Um jogo em casa, onde precisamos da vitória, para gerar confiança, para a continuidade do projeto, pensando em jogos à frente da Liga Nacional. Porém, precisamos de um resultado positivo, precisamos performar muito bem, algo que não fizemos no jogo passado, principalmente o nível de concentração. Ganhamos várias chances, mas estávamos desconectados do jogo. Então precisamos voltar a ter essa conexão, voltar a ter uma rotação de jogo muito alta, uma intensidade muito alta de jogo, tanto para defender quanto para atacar, uma organização melhor do que foi antes. Então a gente está finalizando a semana hoje com nosso última sessão de treino. Temos mais uma amanhã antes do sol apronto para o jogo da noite. A equipe tem o desfalque, lógico, do Léo Gil ainda, né, que está recuperando da cirurgia. O Lucas Borges também não atua devido a uma lesão que ele teve no último jogo. É desfalque. E temos o restante dos atletas aptos à partida, para a partida, né? Então, foco total, nível de concentração lá em cima. Vamos enfrentar uma equipe de Xaxim. Nessa última quarta-feira eu fui assistir o jogo deles e Catanduvas, para dar uma analisada na equipe adversária, uma equipe que tem bons jogadores, é uma equipe que não é boba, uma equipe que joga junto já há um tempo, tem jogadores experientes, e o nível de cuidado, de concentração, tem que ser a todo momento. Mas, porém, a expectativa é muito boa que a gente possa performar muito bem, competindo bem, tenho certeza que a gente vai ter êxito no jogo e sair com os 3 pontos. Tá bom? Um grande abraço a todos.
0: Obrigado, Zé. E foram essas as principais informações do esporte para esta sexta-feira. O esporte fica por aqui, mas retorna na segunda-feira. Na sequência, você fica com a comunicação de Carlos Ferrari no Show da Tarde. A você, uma ótima tarde e até lá.
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3: 12 horas e 56 minutos.
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3: Oi gente, boa tarde pra você, hein? Estamos chegando mais uma vez com o Show da Tarde, o último encontro, o derradeiro encontro da semana. Hoje, sexta-feira, 29 de maio, 149º dia do ano. Já se foram 149 dias em 2026. Hoje, lembramos o dia do geógrafo, dia do estatístico, dia mundial da energia e dia mundial da saúde digestiva. Sejam todos bem-vindos ao Show da Tarde comigo, Carlos Ferrari. Estamos aqui, né? Iniciando, começando o nosso trabalho, convidando você para ficar junto da gente até as 16h. 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Trabalha comigo o Fabiano Machado, nosso colega, nosso amigão. A partir de agora vai estar me ajudando aqui a atender você pelo 984377826 para você concorrer ao kit churrasco Passarela. Carne, carvão, linguiçinha e pão de alho. Esse combo mais saboroso do seu final de semana que estaremos sorteando ao final do nosso encontro. Estamos com 20 graus de temperatura, o clima continua, permanece ótimo para você, principalmente que está de bem com a vida. Faz sol aqui na região do meio-oeste catarinense. Faltando 2 minutos para 1h. Está começando o Show da Tarde da Líder FM.
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3: E falando em passado e presente, tô trazendo pra você o som de Bad Boys Blue do ano de 1985 pra gente iniciar, pra gente começar o Líder Retrô desta sua sexta-feira. You're a Woman é a primeirinha do Líder Retrô. Boa tarde pra você.

0: som muito bacana, som muito legal para abrir o nosso show da tarde, o nosso Líder Retrô, uma viagem no tempo, né? A nossa viagem ao passado, trazendo de presente as músicas que foram destaque no Brasil e no mundo. You're a Woman com Bad Boys Blue, ano de 85. Também em 85 rolava esse som aqui nas rádios do mundo. Starship, We Build the City, sequência do Líder Retrô para você.
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8: Legal poder contar com você, hein? Mais uma tarde juntos aqui na programação. E a nossa última tarde da semana, nosso último encontro. Passou rapidinho essa semana, né? Parece que foi ontem, que era segunda-feira, já estamos na sexta. Sextou, minha gente bonita, sextou. Pra você que tá em casa, tá no trabalho, tá curtindo a gente pelo rádio ou então pelo aplicativo, pela internet. Brigadão, hein? Pela sintonia, pela preferência de estar nos ajudando aí a liderarmos a audiência nessa tarde maravilhosa de sexta-feira. Falar em fim de semana, ó, fim de semana perfeito para recarregar as energias e se divertir, tem lugar certo, né? Eu tô falando do Clube Ervalense. Ô, gente, amanhã, sabadão, dia 30, às 14 horas, tem o Grupo Toque Musical e no domingo tem a dupla Marcos e Matheus e banda, garantindo música boa e animação para você. 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E eu tenho ingressos aqui para sorteio, que aliás serão sorteados hoje ao final do nosso programa, tá? Para participar é fácil, é só você se identificar e falar assim, olha, quero participar dos ingressos do Ervalense. Sorteio daqui a pouquinho. É só mandar mensagem para 984-377826. 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

Você vai concorrer aí a carne, carvão, linguiçinha e pão de alho. 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Em frente com a programação, o melhor da música da saudade, você acompanha aqui através do Líder Retrô. Resgate de Air Supply do ano de 1982. Even the Night Are Better. 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
7: Essa primeira horinha aqui do nosso programa a gente reserva para matar a saudade, né? E convida você para ficar juntinho com a gente. 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Vamos que vamos, né? Daqui a pouquinho, a partir das duas, a gente abre espaço aí para as participações, para os áudios que estão chegando, as mensagens carinhosas que estamos recebendo também, e você pode fazer parte, sabe por quê? Porque você fazendo parte de qualquer atividade aqui da nossa programação, a gente coloca o teu nome na lista para você concorrer ao brinde. 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Então o seu final de semana pode se tornar ainda mais especial com esse brinde bacana aqui do programa. Vamos em frente? Alexandre Pires, ex Só Pra Contrariar. Lembra dele? Vocalista do Só Pra Contrariar? Alexandre Pires, na sua carreira solo do ano de 2001. Necessidade é o nome da música. Agora 1:24.

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12: Uma hora inteirinha de nostalgia, uma hora inteirinha de sucessos do passado, né? Remetendo ao passado, a gente vai matando saudade, a sua e a nossa também. 1h33, olha gente, a ViaCar continua em busca de motoristas para trabalhar finais de semana e horários noturnos. 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Hoje também no finalzinho do programa teremos o sorteio dos ingressos do Clube Ervalense, eventos que vão acontecer no domingo, né? O evento de domingo tem o Marcos e Matheus e banda a partir das 19 horas e é para esse evento aqui que a gente tem ingressos para hoje. 20 graus de temperatura, vamos lá, vamos aquecendo ainda mais a sua tarde com o melhor da música que a gente destaca aqui do show da tarde do Líder Retrô. The Outfield, do ano de 1986. Vamos viajar no tempo, hein, meu povo? Your Love é a sequência do Líder Retrô até as duas.

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10: A Agora 13 horas e 43 minutos, 1h43, você ligado aqui na programação da Líder FM 107.5. Até as duas, o melhor da música da saudade pra você. Temos aqui o nosso Líder Retrô. Depois a gente inicia a playlist do ouvinte, onde você manda na programação, oferecendo as suas músicas, pedindo aí, fazendo as suas indicações musicais pelo 984-3778-26. 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Tá trazendo aqui mais uma opção de música do passado. Há quanto tempo faz que você não ouve essa música rolando no rádio, ó? Grupo Molejo, 1994, de volta com Caçamba. Fica ligado, Líder Retrô, até às 14 horas com você.

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10: Agora, 7 faltando para as 2, ó. 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Bom final de semana para minha querida amiga Lorena, fada madrinha, Elemar, Josiane, Ivanir. Bom trabalho aí, equipe. Timaço, hein? Timaço da Balde Cera Corretora de Seguros. Essa aqui é a saideira do nosso líder retrô. Chip Trick, do ano de 1988. Mata a saudade aí com The Flame. Faltando 6 para as 2.

música também tem na versão em português, né? Aliás, foi a banda Passarela, né? A Barbarella que ganhou, que gravou essa música aí na versão em português. Eu quero você e mais ninguém. É sucesso de Cheap Trick do ano de 88, The Flame, finalizando o Líder Retrô, que vai voltar na segunda-feira a partir das 13 horas. Hoje é sexta, 29 de maio, mês 5 de 2026, ó, tá dando adeus, hein? Já vamos iniciar a semana que vem um mês novo e que junho possa trazer grandes bênçãos para nós, né? Grandes conquistas para todos nós. Assim seja, assim será. Duas em ponto, depois do intervalo eu retorno com você e a nossa playlist do ouvinte com a tua música, com a tua participação.

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2: A Receita Federal paga nesta sexta-feira o maior lote de restituição do Imposto de Renda Pessoa Física da história. 460 mil catarinenses são contemplados com valor total de 710 milhões de reais. 8 milhões de contribuintes recebem 16 bilhões de reais em todo o país. A Polícia Rodoviária Federal prendeu um homem por tentativa de estupro contra uma mulher dentro de um ônibus nesta sexta-feira na Rodovia Federal BR-282 em Lages, no Planalto Serrano de Santa Catarina. O suspeito tentou fuga a pé, mas foi detido. A Companhia Integrada de Desenvolvimento Agrícola de Santa Catarina lança nesta sexta-feira o programa Olho Bom. A iniciativa prevê investimento de 44 milhões de reais para aquisição de veículos, câmeras, sistemas digitais e modernização de postos de fiscalização. O objetivo é ampliar a eficiência da vigilância do trânsito agropecuário.
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10: De volta, meu povo, estamos de volta aqui retomando os nossos trabalhos com você nessa tarde de sexta-feira, 29 de maio, para irmos juntos até às 16 horas com o Show da Tarde, trazendo aqui as melhores canções. Aliás, melhor programação que é feita por você a partir de agora. Até às 2 a gente propôs aí uma playlist bacana, né? Com músicas do passado e a partir de agora é você quem escolhe. Para Clube Ervalense, Supermercado Passarela, Agropecuária e Pet Shop Marquezine, Via Car Corridas e Viagens, Auto 100 Multimarcas e Baldiceira Corretora Seguros. Vamos lá para saber quem é que foi o primeiro ou a primeira a entrar em contato com a gente. Alô, boa tarde.
11: Boa tarde, meu amigo Carlos Ferrari. Nelly de Estação tá aqui na escuta.
10: Oi, Nelly.
11: Toca para mim Chitãozinho Chororó. Eu menti, me coloca no sorteio, abençoe o fim de semana e fica com Deus.
10: Tá bom, querida. Obrigado, viu? A Salete Saldanha também tá participando com a gente, Salete.
12: Boa tarde, quem tá falando, Salete Saldanha. Quero participar do sorteio de hoje. Se puder colocar o meu neto, Luiz Felipe, Crislane, a minha filha Durvalina, eu lhe agradeço. Uma boa tarde, um bom trabalho.
10: Show de bola, igualmente, 2:05, mais gente falando com a gente. Alô, boa tarde.
13: Boa tarde, Carlos Ferrari.
10: Oi.
13: Viu, eu, Maria Odete, que
10: queria
13: participar do sorteio.
3: E colocar o Fred, a Rita e eu. E vai pedir uma música com o Eduardo Costa. Não be... Pare de beber.
10: Pare de beber. É, não bebas mais, tá? Ei, Maria Odete, nós vamos tocar com quem mesmo lá? Com Rogério e Rejane. Eles também gravaram essa música aí, Maria Odete. Ficou lindíssimo na voz dos dois irmãos goianos. Daqui a pouco vamos tocar pra você. Alô, boa tarde.
13: Boa tarde, Carlos Ferrari.
10: Oi.
13: Aqui é a Sandra, da Rua Santa Catarina. Me coloca no sorteio aí do kit churrasco. Coloca a minha filha Rochelle e a minha filha Roxane e o meu neto Guilherme também.
10: Tá bom.
13: E gostaria de pedir uma música. Pode ser uma do Rio Negro e Solimões.
10: Rio Negro e Solimões.
13: Muito obrigada.
10: Valeu. A Juliana lá de Parintins também pediu Rio Negro e Solimões. Vai de carona, né? Você vai de carona com a música que a Juju pediu. Muito bonita, aliás, né? Diga-se de passagem. Mais gente para falar com a gente. Alô, boa tarde.
14: Oi, Carlos, boa tarde.
10: Oi.
14: Gostaria de participar do sorteio.
10: Claro.
14: E fico muito grato por ter atendido. Uma ótima
10: Será?
14: Tarde para você. E um ótimo final de semana também.
10: Tá bom.
14: Carmelina Gerardi, Derval Veste, Santo Antônio. Obrigadão.
10: Valeu, Carolina. Bairro Santo Antônio, querido, né? Querido bairro Santo Antônio, que nos proporciona uma grande audiência. E Dalina Pimentel pediu e a gente toca Chico Rei e Paraná, Canarinho Prisioneiro. 2:07.

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2: 2:15, 2:15, cada coisa que acontece nesse mundão de meu Deus, né? Ó, presta atenção nisso aqui, ó. Veterinária confunde braço com pata, dá injeção da cachorra em tutora e pode pagar R$52 mil de indenização. Isso aconteceu aqui em Santa Catarina, tá? Ou não, foi no interior de São Paulo? É, interior de São Paulo. Daqui a pouquinho eu vou ampliar essa informação. Já pensou, você leva o teu cachorro numa veterinária, né? Pra tomar injeção e você que acaba tomando a injeção que era destinada ao animal de estimação que tá doente. Ah, meu pai do céu, pode isso? Pode, aconteceu no interior de São Paulo e eu vou trazer para você já já essa notícia aqui. 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Deixa eu mandar um beijão especial aqui para nossa querida amiga, a nossa Chicletinho, lá de Benedito Novo, Santa Catarina, Melita Reinert. Oi, Melita, beijo no coração, querida. Fica com Deus, um bom final de semana. Gratidão por estar com a gente mais uma vez. Vamos lá, Paulinho mandou mensagem aqui via áudio, vamos ouvir. Alô, Paulo.
3: Boa tarde, Carlos. Finalmente sextou, né?
2: Claro.
3: Para uns, né, nós começamos às 3, vamos até o madrugadão, mas sextou, né? Gostaria de ouvir a música Talismã, acho que é de Leandro Leonardo, oferecer para quem gosta, participar do sorteio.
2: Aliás, vamos colocar essas músicas aí, ó. A música do Luciano Vargas, ele pediu Cerveja com o Leonardo e também agora o Paulo Duarte pediu Talismã. Vamos colocar essas duas canções no Dose Dupla de hoje. Valeu, Paulinho. Mais gente pra falar com a gente. Boa tarde.
4: Oi, Carlos Ferrari. Boa tarde. Aqui é a Natalina da Silva.
2: Natalina.
4: Quer participar.
2: Bem-vinda,
4: Natalina. Participar do brinde e pedir uma música. Pode ser uma música do Amado Batista. E quero oferecer para minhas amigas aqui do grupo da Vila Pedrini, pro Kleber, pra Marisa.
2: Certo.
4: Pra Pedro do Bairro Cruzeiro do Sul, para vocês ir da rádio. E uma boa tarde, uma boa sexta-feira, tá, Carlos?
2: Bom fim de semana.
4: Um abraço.
2: Valeu, Natalina, para toda essa galera que você citou na mensagem também. Alô, boa tarde.
5: Boa tarde, Carlos Ferrari, tudo bem? Aqui é o Cristiano Assoalho de Lourdes, Christian. Meu amigo. Queria participar do sorteio aí.
2: Valeu, Christian. Só faltou o Ralph, né? Abraço, amigão. Luciano, como eu disse há pouco, a tua música vai junto com a música do Paulo Duarte aí pro Dose Dupla, beleza? Ele pediu Cerveja do Leonardo, Leandro Leonardo, mandando pro filho Cauã, Santiago de Vargas e pra todo mundo desejando um excelente final de semana. E o apaixonado Valdemar, hein? Cupido, ó, Cupido flechou o coração do Valdemar. Fala aí, amigão.
6: Boa tarde, Carlos Ferrari. Eu vou levar de Nossa Senhora de Fátima e coloca no sorteio de churrascão e toca a música com Leandro Leonardo.
2: Pra quem?
6: É o
2: pra
6: amor.
2: Quem?
6: Não, Zezé de Camargo e Luciano é o amor. É, né?
2: E vai pra quem?
6: Eu ofereço para Anice, minha namorada.
2: Viu? Eu falei que ele tá apaixonado. Santina! Oi, Santina, grande abraço, né? Ela é a Santina Correia e o José Ferreira. Ambos lá do Santa Teresa, na rua Gustavo Antes, está curtindo a nossa programação também. Camila, beijo Camila, Camila Oliveira do Prado, bairro Nossa Senhora de Fátima, Erval do Oeste, colocando o nome dela também no sorteio. Vamos fazer o seguinte, ô Fabiano, vamos fazer o seguinte, vamos mostrar melhor de três aí pro povo? 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
2: E daí, das três opções que nós estamos ofertando aqui, oferecendo, qual delas você acha que a gente tem que tocar inteirinha? A número um, Você Não Me Ensinou a Te Esquecer, do Christian e Ralph. Número dois, Foi Covardia, com Luiz Cláudio e Juliano. Ou a número 3, Tá Na Cara, música pagodinho aí gostoso, romântico, do cantor Ferrugem. Qual dessas aí você quer que a gente toque aqui inteira pra você 100%? Manda o teu voto, 984377826, em nome do Supervisa Supermercados. Eu volto já já com a mais escolhida, né? A mais votada, né? Com a campeã de hoje.
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2: Tem sorteio de brinde finalzinho do programa, tem sorteio dos ingressos também do Evalense para a promoção do domingo, né? Que do próximo domingo agora. Então, você entrou em contato com a gente? Você votou na melhor de três? Você também vai estar participando do sorteio do kit churrasco no finalzinho do nosso programa. Tá na hora de sabermos a campeã desta sexta-feira.
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2: Para, Fabiano, já eu trago. 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Aberto de domingo a domingo, das 7h30 às 22 horas, destacando o sucesso de Christian e Ralph. Pessoal optou pela primeira, né? A grande maioria que manteve contato conosco votou em Christian e Ralph. Música que a Elda Guarani, ela tá oferecendo para toda a família. Ela gosta demais da dupla Christian e Ralph, né? Obrigado, viu, Elda, pela sintonia. Vai também para Devacir dos Santos, lá da Vila Cordazo, que tá na sintonia. Você não me ensinou a te esquecer. Sucesso romântico da música sertaneja no Show da Tarde.

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8: 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Vou trazer essa informação que eu destaquei há pouco aqui na programação. Olha, uma mulher entrou na justiça pedindo indenização de R$52.357,18 por danos morais e materiais após receber, por engano, uma injeção que deveria ter sido aplicada em sua cachorrinha em uma clínica veterinária de Vinhedo, no interior de São Paulo, em janeiro de 2024. De acordo com o site Metrópolis, o processo relata que a tutora levou o animal ao atendimento após o pet apresentar dor em uma das patas dianteiras. Após avaliação clínica, a veterinária não identificou fratura ou lesão aparente e indicou aplicação de um corticoide ou antibiótico sob suspeita de possível picada de insetos. Durante o procedimento, enquanto a mulher segurava a cachorrinha no colo, a profissional teria se confundido e aplicado a injeção no braço da tutora em vez do animal. Após o erro, a vítima procurou atendimento na Santa Casa de Vinhedo, onde foi medicada e liberada com prescrição de antibióticos e antialérgicos por 7 dias. Dias depois, ela ainda buscou acompanhamento com o médico infectologista do Hospital Sírio-Libanês, em São Paulo, após relatar sintomas como edema, calor local, inchaço e dor intensa. No processo, a mulher sustenta que sofreu danos físicos e emocionais em decorrência do episódio e pede reparação na justiça.
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8: Ver
9: Ervaldo Oeste conquista destaque nacional na educação. O município, por meio da Secretaria de Educação, Cultura e Esportes, foi selecionado entre os 75 projetos mais inspiradores do Brasil, entre mais de 1.400 inscritos, para participar da Rede de Trocas 2026 do Ministério da Educação. O reconhecimento veio com o projeto Vamos Explorar, construindo experiências no ensino integral nas creches, desenvolvido na educação infantil e voltado ao protagonismo das crianças ao brincar e às experiências de aprendizagem significativas. Segundo o secretário de Educação, a conquista reforça o compromisso de Ervaldo Oeste com a educação pública de qualidade, inovadora e transformadora. O município ainda participará de intercâmbios e webinários com redes de ensino de todo o país.
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8: E a gente volta ouvindo os ouvintes mais interessantes do rádio do sul do mundo. Gilceia de Oliveira é uma delas. Fala, Gil, boa tarde.
13: Boa tarde, Carlos Ferrari. Eu sou a Gilceia, aqui do bairro Nossa Senhora Aparecida.
8: Certinho.
13: Coloca no nome do meu filho Adriano Fernando dos Santos no sorteio. Tenham todos uma ótima sexta-feira. Abraço.
8: Valeu. O Alexandre Roberto também está curtindo a gente lá em Joaçaba. Está mandando a programação para a família, para os amigos e desejando um ótimo fim de semana para todos nós. O nosso amigo Zomar, lá da Vila Pedrini, pediu música do Milionário José Rico, Duas Camisas. Essa é musicão, hein? Essa é topzera. E a Catarina participa também do programa?
14: Boa tarde, Ferrari. Tudo bem? A Catarina também curtindo o programa. Queria participar do sorteio do Matibaio do Urbalense e pedir uma música, Ferrari. Manda uma música de Chitãozinho e Chororó, página de amigo, para os meus amigos e para vocês da Rádio Líder. Obrigado, Ferrari, um ótimo final de semana.
8: Eu vou te mandar a música que a Catarina do Santa Teresa pediu, mas daqui a pouquinho, né? Daqui a pouquinho. Já vamos tocar a música para ela. A Vanusa Ferreira, Larissa Pereira e o Luiz Sérgio Pereira nos ouvem lá em Linha Pacífico, aqui interior de Erval. Nossa amiga a Clélis Raiman de Luzerna também, boa tarde, Carlos, confirmando a audiência e desejando um abençoado dia a todos vocês, valeu. Gislaine Dati, Luzerna, estamos ligados na Líder Ferrari, quero concorrer ao prêmio do Passarela, tá? E a música pode ser a próxima, joinha. Mas, gente, a dona Zilda que mandou o recado, dona Zilda, fala aí.
15: Boa tarde, Carlos Ferrari. Aqui é a Zilda Garcia da Silva do Bairro Social de Fátima.
8: Tá bom.
15: Eu quero participar do sorteio e põe meu esposo Jefferson também.
8: Beleza. Quem tá na escuta é a Paola Zampieri. Oi, Paola. Obrigado pela companhia, viu, minha querida? Valeu, valeu, valeu. Quem mais? Boa tarde, amigo Carlos. Quero pedir uma música e oferecer pro esposo José Luiz, pra minha família, pra vocês aí do rádio, pra todos que estão na escuta. Beleza. É Eliette Lira, moradora de Barra Verde. Intervalo? Intervalo e a gente volta já com música pra você.
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0: Deixa eu só lembrar você que daqui a pouquinho, às 3, a gente vai fazer mais duas apostas, né? Vamos conferir os números da Mega Sena que foram sorteados ontem e vamos jogar mais dois cartões para sábado, para a Mega Sena do próximo sábado. Daqui a pouco, depois das 3. Agora eu vou atender mais gente aqui e vou tocar música. A Bernadette mandando alô para nós aqui, pediu música Envelheço na Cidade do Grupo Ira. Berna. Tá. Bom gosto, hein, Berna? Legal, essa música é muito boa. E tá mandando, tá pedindo pra curtir e pra nós aqui, joia. Também a Raquel Bianca de Oliveira, o Theo, a Cauane, família querida lá do bairro Santo Antônio ouvindo, Juliana Oliveira lá de Parintins, pediu Rio Negro e Solimões, nós vamos tocar daqui a pouquinho. E tem a Sueli também, né? É Sueli? Oi, Sueli.
1: Tarde, Carlos Ferrari. Oi, meu nome é Sueli Gomes, me coloco no sorteio de hoje. Coloco meu filhão também pro sorteio, Rafael Gomes Lira. E meu esposo também, Vanir Lira. Tá bom, amigo? Quero pedir uma música, pode ser a próxima.
0: Valeu,
1: um abraço para vocês e uma abençoada sexta-feira, tá bom?
0: Igualmente, Eli. Igualmente. O Arildo Ribeiro tá nos ouvindo também, mandou um abraço para toda a família, pros amigos lá do Bonato na companhia. O Ronaldo Ferreira também tá ouvindo a gente. Obrigado, Ronaldo. A Maria Ivania Sagim, de Boa Esperança, desejando bom final de semana para todos nós do rádio. Lá da Estação Luzerna, quem nos ouve é a Chayane. Chayane Correia. Gostaria de dedicar a programação para o meu esposo e para a minha família. E gostaria de concorrer também ao sorteio de logo mais. Valeu, Chayane. Vamos tocar música. Ô, Catarina, vou ter que mandar essa aqui de carona para você, tá? Porque a nossa amiga Nelly, ela tinha pedido o Chitãozinho e Chororó por primeiro. Então, como a gente atende por ordem de chegada, eu menti, Chitãozinho e Chororó. Vai para Nelly da Estação e vai para Catarina do Santa Teresa. 2h46.

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0: Isso aí, você é o nosso convidado especial para ficar com a gente de segunda a sexta-feira, sempre nesse horário, viu, gente? Das 13 até as 16. A gente vai aí, ó, nos conectando, né, nessas tardes com o melhor da música, com informação, com energia positiva pulsando por aqui. Eu tenho certeza que por aí não é diferente. 5 faltando para as 3, já tem palpite do ouvinte. Daqui a pouquinho a gente vai fazer aí o nosso bolão, o bolão de amigos, né? Voltamos pro zap, quem é que vai falar com a gente aqui? A Dilva mandou um recado por escrito. Oi, Carlos, me coloca no sorteio aí do churrasco do Passarela. Dilva Feltrin, do bairro Vila Rica. Cirlei Dri, oi, Carlos, amo a hora do líder retrô, gostaria de ouvir uma música com Gustavo Mioto e desejar uma ótima tarde, um bom final de semana pra vocês aí. Valeu, pra você também, tá bom, Cirlei? Você, o Gilmar, toda a família, pessoal de Boa Esperança, que carinho especial que a gente tem por vocês. Nossa amiga, a dona Anitta, lá do bairro Santo Antônio, também tá ligadinha. O Antoninho Nunes tá ligadinho também. É lá no Nossa Senhora Aparecida? O Antoninho, lá no Vila Rica? Antoninho também do Vila Rica curtindo a gente. Quem mais que vai falar comigo aí? Alô, boa tarde.
1: Boa tarde, meu amigo Carlos Ferrari. Oi. Tudo bem? Meu nome é Alter Soares. Queria participar dos prêmios do Kit Churrasco e oferecer a próxima música, pode ser? Ou se não, qualquer uma do Eduardo Costa. E ofereci para a minha esposa Divane, a Nicole, a Evelyn e a Letícia. Um forte abraço a todos.
0: Beleza, Altair. Obrigado aí pela participação. Também tem aí o Homem do Chapéu. Ó, a foto dele lá, ó. Quem que é ele aí? O Luiz? Oi, seu Luiz. Boa tarde.
2: Boa tarde, Carlos Ferrari. Tudo bem?
0: Tudo.
2: Aqui é Luiz Antônio, Angevista e Joaçaba. Gostaria de participar aí do sorteio do, acho que é Kit Churrasco, né?
0: Isso.
2: E ouvir, se possível, a música Separação, do Eduardo Costa. E oferecer para uma pessoa, Dandara. Valeu, amigo. Fique com Deus. Bom final de semana.
0: Luiz Antônio Anglevich, obrigado pela audiência. O Ivo Dutra também está ligadinho comigo aqui. A nossa amiga Rose Moreira também está, vizinha aqui da rádio. Obrigado, Rose. O Kleber Todescato mandando para a família, a esposa Marisa e os filhos lá na Vila Pedrini. Nossa amiguinha, a Iria Batista Eckler de Luzerna também garantindo audiência conosco. Ivone Recalcati Machado aqui de Erval do Oeste. Um beijo no coração, Ivone. O Claudir Maia, ele, o Antônio Miguel, o Neto e toda a família, obrigado. Tem mais gente aí. Alô, Alessio. Boa tarde, Alessio.
3: Boa tarde, Carlos Ferrari. Tudo certo?
0: Tudo.
3: É Alessio Munari, de Santa Teresa. Tudo bom, irmão?
0: Tudo.
3: Se puder colocar a música aquela dos Olhos Negros aí, manda pra nós aí, faz favor. E um forte abraço.
0: Ô,
3: bom
0: Alessio.
3: Trabalho, irmão.
0: Ô, Alessio, banda é só depois das 4, tá? Até as 4 a gente não toca bandinha aqui no programa. Depois é só bandinha, tá? Depois das 4 até as 5, o Odinei, você pode pedir que ele toque a banda pra você. Nossa amiga Adriana também mandou recado. Adriana Rodrigues da Silva, beijo no coração, Adri. Miriam Souza pediu César e Paulinho, Amor Além da Vida. Manda pro esposo Ademir Bogoni com muito carinho. Oi, Carlos, aqui é a Solange. Coloca a filha Gabriela no sorteio. Isso aqui é Solange do que aqui? Solange Lisotti, é isso. Lisotti. Solange Lisotti, ela e a filha Gabriela na companhia. Nossa amiga, a Ivone Lourenço Abate, Joaçaba. Boa tarde, amigo Carlos. Ótimo, abençoado final de semana para vocês aí. Legal. Ivete Ramos, bairro Santa Teresa, também tá na escuta. Divane Velter também. Valeu, Divane. Gratidão pela companhia. Minha amiga Ivonete Recalcati. Oi, Carlos, estamos ouvindo você, amigo. Trabalhando eu, a minha irmã Ivone, o gringo, queremos uma música, assino com o X do Gilberto e Gilmar, manda pros vizinhos Angelina e Valentim, queremos também participar do sorteio. Valeu, beijo no coração de vocês aí, um bom trabalho. Quem mais? Alô, dona Lourdes, Lourdes Bertotti.
4: Boa tarde, Carlos Ferrari, aqui é a Lourdes Bertotti, queria participar do sorteio aí. E eu vi uma música bem bonita de Te Adoro, Sampaio. Um abraço, fica com Deus.
0: Valeu, dona Lourdes, pessoal da Barra Verde acompanhando. Aproveitar e mandar uma alusão, né, para quem tá no interior aí ouvindo a gente. Muita gente trabalhando com o radinho ligado, você aqui da cidade também. Nossa gratidão, viu? Por você escolher a nossa programação. Eduardo Romani, aqui de Erval do Oeste, também está na sintonia. E a prof. Leila, lá do bairro Jardim José Rupi, participando do sorteio do kit churrasco e mandando um abraço para toda a galera. Ela está citando aqui a morte do Pedro Hortaça, que nos deixou nesta madrugada, né, aos 83 anos, cantor tradicionalista do Rio Grande do Sul. Pedro Hortaça morreu, né? E a Leila faz menção aqui ao Pedro Hortaça na mensagem dela. Intervalo comercial e eu volto já já com você daqui a pouquinho com o palpite do ouvinte.
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8: Olá, boa tarde. Este é o Acaerte Agora. Vamos à previsão do tempo para a sequência desta sexta-feira e o fim de semana em Santa Catarina com a meteorologista da Acaerte, Daniele Lima.
9: Boa tarde. Nesta sexta-feira, há condições para pancadas de chuva com trovoadas do extremo oeste até o Planalto Sul. Durante a noite, essa instabilidade avança também até o litoral, trazendo chance de chuva do meio oeste ao litoral, principalmente na manhã de sábado. Sábado, ainda há possibilidade de chuva isolada, mas o tempo melhora ao longo do dia. No domingo, o sol aparece entre nuvens e não se descarta alguma chuva de forma pontual. As temperaturas sobem gradualmente. No domingo, as máximas chegam perto dos 25 graus no litoral norte e nas demais regiões variam entre 18 e 24 graus. As mínimas devem ocorrer na madrugada de segunda-feira, ficando bem semelhantes de hoje, entre 4 e 17 graus. Tenha um ótimo fim de semana.
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0: 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Aluga-se uma sala comercial na Rua Santa Catarina, no Jardim José Rupi, saída para Serra Alta. É uma sala comercial com 80 metros quadrados, valor a combinar no 8914-8850. Olha, gente, a Cotramol está contratando recepcionista. Vagas abertas na loja GZT, que oferece benefícios como vale alimentação, desconto nas lojas do grupo, plano de saúde, participação nos lucros e plano de carreira. Requisitos: a partir de 19 anos, tem que ter ensino médio completo ou cursando, conhecimento básico em informática e disponibilidade de horários. Interessadas devem entrar em contato no telefone 549-9713-8186. E vou repetir aqui também, ó, Cotramol está contratando recepcionista, tem que tratar lá na Cotramol, pessoalmente. E tem várias vagas de trabalho também no Cine Joaçaba. Quem tiver interesse deve comparecer das 12h30 às 18h30, de segunda a sexta-feira, no Cine Joaçaba.
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0: Vou fazer o seguinte, ó, para Buco Loterias, enquanto eu confiro aqui as nossas duas apostas de ontem, você vai mandando para mim as de hoje, tá? Para que a gente possa concorrer ao sorteio de amanhã. Amanhã, sábado, dia 30, teremos mais um sorteio da Mega Sena e eu quero preencher aqui já já os dois cartões. Muito bem, olha, ontem tivemos o sorteio e ninguém acertou as 6 dezenas do concurso 3012. Os números sorteados foram 5, 7, 17, 41, 42 e 49. Ao todo, 23 apostas acertaram 5 dezenas e ganharam R$ 42.953,33 cada um. Houve também 2.040 jogos vencedores com 4 números e cada um deles levou para casa R$ 798,25. O próximo concurso será realizado amanhã sábado com um prêmio estimado de R$ 10 milhões. E olha, a gente foi razoavelmente bem, viu? No primeiro cartão, nós acertamos o número 41, que foi o palpite da prof. Leila, lá do bairro Jardim José Rupi. Mas assim, ó, nós jogamos 41, acertamos. Jogamos 45, deu 42. Jogamos 47, deu 49. É, muito perto. Acertamos aí, ó, na casa dos 40 ali, nós acertamos um e beiramos dois. No segundo cartão, acertamos dois números. A Ivete Ramos de Joaçaba, ela opinou com o 17, acertou. E a Clair Bon Giovanni aqui de Erval opinou com o 7, né? Participou com o número 7 e também acertou. Então nós tivemos dois acertos no segundo cartão e um acerto no primeiro cartão. Vamos lá então, moçada. Mandando pra mim, hein? Mandando pra mim aí o seu nome completo. Uma dezena só. Uma dezena só de cada ouvinte, daí a gente faz o bolão, né? A gente pega uma dezena de cada participante, 12, dividimos, fazemos 6 no primeiro e 6 números no segundo cartão. Manda pra mim aí e manda de onde você fala também. Enquanto você participa, eu toco música, música de qualidade. A Maria Odete tinha pedido e a gente vai tocar na versão com os irmãos Rogério e Regiane, que ficou lindo demais essa gravação. Essa dupla de irmãos lá de Goiânia, eles gravaram a mesma música que o Eduardo Costa também gravou e ficou muito bonito. Vamos ouvir, Maria, agora, Maria Odete, com a versão do Rogério e Regiane? Não bebas mais. 3:08.
19: Regiane, essa é uma das músicas mais bonitas do sertanejo.
20: Eu gosto.
19: Ei, essa machuca, hein?
20: Mas eu bebo.

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2: Vamos conferir como é que ficou aqui os nossos dois cartões. Vamos lá, primeiro deles, ó. Regelene Belk, Angelina Seco Trevisan, Cirlei de Lima, Eduardo Romani, Noêmia Mangold e Adriana Rodrigues da Silva. Eles escolheram o 4, 18, 32, o 33, o 43 e o 56. Já no segundo cartão tivemos a Ludes Bertotti, a Ivete Ramos, a Inês Baron, Elisete Fraron, Neuci Primão e Rose Moreira. Esse grupo escolheu o 5, o 13, o 15, o 17, o 23 e o 37. O que tinha de número repetido aqui, gente, e prevalece sempre aqueles que participam por primeiro, por ordem de chegada, tá? Tinha uns 4, 5 aqui que participaram, que não constam da lista porque dobrou o número, né? É o mesmo número que aquele que o antecedeu já tinha oferecido pra gente, já tinha passado pra gente aqui, né? Mas fica pra próxima. Se você não tá nessa lista aqui, na segunda-feira a gente confere, na terça-feira tem mais Mega Sena. O concurso 3013 vai pagar 10 milhões de reais amanhã. Falar em zap, vamos voltar lá pros nossos zap? Quem que tá na escuta aí? A nossa amiga, a Daiane, né? Daiane da Fonseca, bairro Vila Rica. Oi, Carlos, me coloca no sorteio. Aproveitar e desejar a vocês aí da rádio uma tarde abençoada, viu? Muito abençoada, valeu. E ofereço a programação para um casal de amigos, o Ivo Dutra e a sua esposa, Natália. Quem tá na vez aí? Alô, boa tarde.
3: De Carlos Ferrari, Edith Bianchini aqui da Nossa Senhora de Fátima. Coloquei no meu nome aí no sorteio. Tirando uma música aí, Amado Batista, para mim. Muito obrigada.
2: Valeu,
3: bom final de tarde.
2: Valeu, Edith. Ana Bortoli, bairro Santo Antônio. Querido Carlos, põe aí o nome do Luiz Gustavo Bortoli, o meu filho, no sorteio. Ele estava de aniversário este mês, é um filho maravilhoso. Um abraço, amigo. A música pode ser qualquer uma dessas que você está tocando, que são todas lindas. Tá bom, Ana? Maria do Santo Antônio, Maria de Oliveira. Desejando uma ótima sexta-feira para nós, participando do sorteio e colocando a tia também, a Dironete, e o tio José no sorteio do Clube Ervalência. É, daqui a pouquinho tem sorteio dos ingressos. Amigo Laurindo Rezende, bairro Santo Antônio. Oi, Carlos, pode tocar a música Quarto Negro e oferecer para mim e colocar o meu nome aí no sorteio do kit do Passarela. Amiga Salete Rosa, do bairro São Vicente, também tá ligadinha, tá mandando a próxima aí pra galera lá do São Vicente. Natália Colasso, do bairro Santo Antônio, registrando audiência aqui também na programação. Daqui a pouco a gente retorna com mais músicas no Show da Tarde.
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0: Agora 3h23, até as 4 você está na companhia do Carlos Ferrari, do Fabiano Machado, da Líder FM 107.5, marcando presença contigo na sua tarde de sexta-feira. Tá chegando o quê, Fabiano? Tá na hora do quê, Fabiano?
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0: 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As músicas do Dose Dupla de hoje, a gente fez mais um bem bolado, pegou o pedido do Luciano Vargas, Cerveja, com o pedido do Paulo Duarte, Talismã, e a gente fez aqui o Dose Dupla de hoje. Vai pra você que é fã também, né, do Leandro Leonardo, tá tocando aí, ó, Dose Dupla, 3h25.

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9: 3:36, já já o sorteio dos brindes, hein, gente? Os ingressos do Ervalense e o kit churrasco Passarela. Fala nisso, vamos trazer dica de economia pra você. 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Voltamos ao zap aí, Fabiano? É, vamos ao zap. Tem gente que mandou aqui mensagem pra mim, deixa eu ver quem foi. Ah, acho que foi a Divonete, né? A Divonete Oliveira. A Dironete Oliveira, tem Divonete, tem Ivanete, tem Dironete. Essa aqui é a Dironete. Boa tarde, Carlos. Tô passando para desejar um final de semana legal para vocês aí, para sua família. Deixar um abraço também, colocar o meu nome aí no sorteio. Fechou. A Tia T mandou recado, né? Oi, Tia T. Boa tarde para você.
10: Oi, boa tarde, Carlos Ferrari. É a Tia T. Quero participar do sorteio do kit churrasco. Coloca eu, a Giovana Michele e o Giovanni. E a música pode ser Já Tem Outra em Seu Lugar, se for possível. Ofereço para todos vocês da rádio e todos os ouvintes. Beleza? Um abraço e uma boa tarde.
9: Bom fim de semana aí, Tia T. A Tiffany, pequena Tiffany, mandou recado. Oi, Ti.
11: Carlos Ferrari, quero participar de sorteio. Meu nome é Tiffany da Casa Pires. Quero colocar minha mãe Cristiane da Casa no sorteio e também minha irmãzinha Maria Alice da Casa no sorteio também. Muitos beijos a todos e uma ótima tarde.
9: Valeu, ó, um abraço pro Murilo Luiz Serafim. Oi, Carlos, boa tarde, aqui é o Murilo. Tô ligadão aí na programação. Quero participar do sorteio do kit churrasco Passarela e desde já agradeço. Valeu, Murilão. Adriano Almeida Ramos, de Ervaldo Oeste, bairro Santo Antônio, também tá ligadão com a gente. Aurora Ribeiro também. Regelene Belk. Oi, Carlos, boa tarde. É, a Regelene de Arabutã, tô na sintonia da programação. A música pode ser a próxima. Abençoado final de semana para vocês, amigos. Cirlei de Lima, da Estação Luzerna, tá ligadinha também. A Ivone Varela de Amorim Malakowski, do Morada do Sol. Ervaldo Oeste tá sintonizada com a gente. Coloca também aí no sorteio, Carlos, a Natália Amorim. Deve ser a filha dela, né? A Natália. Silvia Gonçalves, do bairro Jardim José Rupi, e Antônio Carlos Gonçalves estão na sintonia. Quem mais? Alô, boa tarde.
12: Boa tarde, sou Jocilei de Mello. Gostaria de participar do sorteio.
9: Valeu. A Sandra. Sandra Bianchi, colocando o nome dela, o nome da Micaele, Adrian, Gustavo e Luísa. Intervalo de novo? Então vamos pro intervalo e voltamos já já com música.
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9: Valeu, tamo junto. Agora 16 nos separam das 4 da tarde. Boa tarde, Carlos. Aqui é Vilmar Mangold, do bairro Armindo Aro, Joaçaba. Quero participar do sorteio e a próxima música manda pra gente aí. Vamos saber quem é que tá na escuta do programa também. Alô, boa tarde.
22: Boa tarde, Carlos Ferrari. Aqui, Ivonete.
9: Ivonete.
22: Da Barra Verde.
9: Barra Verde.
22: Gostaria de participar do sorteio e estamos aí na escuta do seu programa aí.
9: Beleza.
22: Tá bom? Tenha uma boa tarde, abençoada.
9: Valeu, amiga. Valeu. A Bernadette Barros está colocando aqui o Fernando, o Eduardo, o Lucas, o Pedro, o Henrique, o Luiz Felipe, João Ricardo, as netas Maria Clara, Serena e Emily. Tá todo mundo no sorteio. Acho que o Trevisan mandou recado aqui também, né? Ou é a Nena ou o Trevisan? Deve ser o Trevisan. Alô, Trevisan.
23: Boa tarde, Ferrari. Ele. Como é que você tá? Tudo na Santa Paz?
9: Tudo
23: ali,
9: bem,
23: ó.
9: Amigo.
23: Ô, Ferrari aqui, o Valentim Trevisan. Pode ser a música a próxima que você tocar ali.
9: Tá bom.
23: Fresco pra Angelina, bem casada.
9: Bem casada.
23: E pra Isadir Seco e pro Gringo da CEP e Ivonete também.
9: Beleza.
23: E pra Malene a Pigato também, a música. Um abraço e tudo de bom e bom trabalho.
9: Valeu. É bom a gente estar rodeado de pessoas boas, né, Valentim? Bom demais, né? Tenho certeza que esses amigos também sentem o mesmo com vocês aí. Clevenice Gonçalves está ligada. Também o Valdecir Machado. E tem mais gente que manda o áudio. Vamos ouvir.
24: Boa tarde, meu amigo Carlos. Oi. Ferrari. De Ivonete do Rosário, aqui do José Rupe.
9: Ivonete,
24: me põe no sorteio. Tem um amigo aí, o Luiz Alves aí. Acabei de chegar em casa agora, por isso que tô ligando tarde. Um abraço, Carlos.
9: Valeu. E a dama de vermelho, quem é aí? Alô, boa tarde.
25: Oi. Boa tarde, Carlos Ferrari, tudo bem?
9: Oi.
25: Boa tarde, Fabiano, tudo bem?
9: Aí, ó.
25: Ah, queria participar do sorteio, a Noeli Paulino do bairro Santo Antônio. Mandar a próxima música para nós, estamos te ouvindo, fazendo macarrão, pão, estamos na escuta da vida.
9: Coisa boa. Noeli Parolin, você viu a elegância dela na foto aí do zap dela? Ah, a dama de vermelho. Quem mais é que o Antônio Carlos Gonçalves, ligado, bairro São Vicente. Obrigado, viu, Antônio, pela sintonia e pela audiência. E a vovó Áurea, vamos encerrar com ela hoje. Oi, vovó.
26: Boa tarde, Carlos Ferrari.
9: Oi, minha querida.
26: Queria participar do prêmio hoje, tá?
9: Tá bom.
26: Um grande abraço pra ti, moço, que eu vou de carona com qualquer um aí, tá? Beijo no teu coração, meu amigo.
9: Fabiano, Deus te... Não tem como não falar com a vovó e não lembrar da mamãe da gente, né? Minha mãe, inclusive, amanhã vai estar comemorando 92 aninhos lá no Paraná. E a vovó Áurea me lembra muito a foto do perfil dela do Zap, né? Eu olho pra ela assim, já remete à imagem da minha mãezinha, né? Quero aproveitar e mandar um beijão no coração da dona Dalva, que amanhã passa por problemas de saúde, né? Como todas as pessoas dessa idade, né? 92 anos tem. Mas estamos aí torcendo e rezando e orando muito para que ela possa continuar trilhando, né? E cada vez mas com paz, com saúde, com prosperidade, né? Apesar dos pesares. Beijo, mamãe. Vamos tocar a última de hoje? Não, a última nada, a penúltima. Essa aqui é a penúltima. Rio Negro e Solimões. Sucesso que vai para Sandra Maia e a Juliana Oliveira também. Ambas pediram Rio Negro e Solimões. Está tocando. Tá mentindo. Sucesso da programação do Show da Tarde.

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7: 5 agora, faltando para as 4 da tarde, deixa eu registrar a audiência da Dirley, lá do bairro Tobias, em Joaçaba. Ô Dirley, grande abraço para você, valeu? A Isabel Isner, de Luzerna, e também a Sabrina Melo, que mandou bem aqui pra gente também uma mensagem, né? Então vou fazer o seguinte, ó. Com essas três últimas participações, eu vou tocar a última música do programa. Enquanto toca a música, fazemos o sorteio e depois que terminar a música, eu anuncio quem é que vai levar os ingressos do Ervalense e quem é que fica com o kit churrasco do Passarela para hoje. Toca aí então, Zezé de Camargo Luciano, atendendo o Valdemar Bride, que oferece para Nice com muito carinho. Zezé e Luciano, é o amor para finalizar o Show da Tarde de hoje.

0: É um amor. Zezé de Camargo e Luciano. Acabou. E a gente termina no ritmo apaixonado, né? Falando de amor, o programa que volta na próxima segunda-feira, às 13 horas. Vamos lá para os sorteios? Ingressos do Ervalense, kit churrasco. Para quem que vai, Fabiano?
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0: Olha, o kit churrasco eu falo já já, mas os ingressos do Ervalense eu falo agora. Miriam Souza, Catarina Schlemmer, Maria de Oliveira, do bairro Santo Antônio, Dirley Campagnolo e Irena de Almeida Rosdeuter. Essas cinco pessoas devem passar aqui no Ervalense, né, no domingo, apresentar aí a sua documentação e aproveitar a festa que acontece nesse domingão. Beleza? Miriam Souza, Catarina Schlemmer, Maria de Oliveira, Dirley Campagnolo e Irena de Almeida Rosdeuter, ganhadoras dos ingressos. O kit churrasco passarela foi lá para a Estação Luzerna. Chayane Correia. Parabéns, Chay. Passa na rádio aqui, fala com a Sabrina, viu? Pega a sua autorização, vai retirar lá carne, linguiçinha, carvão e pão de alho. Pede para ser atendida lá. O Macho te atende com muito carinho, né? O Márcio e todos os atendentes lá do açougue do Passarela, que são muito caprichosos, carinhosos, né? Muito atenciosos. Um abraço aí pra galera do açougue do Passarela. Capricha aí, hein? Capricha aí no kit churrasco pra Chayane Correia, lá da Estação Luzerna. Gente, brigadão pela audiência, pela companhia. Segunda-feira a gente se encontra mais uma vez por aqui, nos 107.5 da Líder. Obrigado, viu, Fabiano? Segue junto com o Odinei a partir de agora, né? O Odinei que tá chegando com a Bandas na Líder. Obrigado, Mauro Roberto Valmóvida, em seu nome, a todos os colegas de trabalho, a nossa gratidão. Para encerrar, frase de sabedoria. Bom é quando você descobre que não precisa ser perfeito, que não precisa ser aceito, que não precisa agradar a todos, que não precisa concorrer, que só precisa viver. Viva com alegria, com a felicidade, com a paz do nosso bom Deus. Bom final de semana. Tchau, pessoal.
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5: Os turistas estrangeiros movimentaram 20 bilhões e 200 milhões de reais na economia brasileira apenas no primeiro quadrimestre deste ano. O balanço divulgado pelo Banco Central aponta um crescimento de 9,2% na comparação com o mesmo período do ano passado, consolidando o bom momento do setor no país. Somente no mês de abril, a injeção de capital estrangeiro passou de 4 bilhões de reais, impulsionando o comércio, a rede hoteleira e o setor de serviços em diversas regiões. De acordo com o Ministério do Turismo, os números refletem o esforço na promoção dos destinos nacionais no exterior e a criação de novas rotas aéreas. Para tentar ampliar ainda mais esses resultados, o governo brasileiro cumpre uma série de agendas oficiais na China nesta semana. O foco das negociações está na abertura de voos diretos entre os dois países e na divulgação do Brasil em grandes plataformas digitais de viagens asiáticas, aproveitando o acordo de isenção mútua de vistos para atrair o público chinês. Da Rádio 2, Milena Abreu.
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1: Esse mesmo, em carne e osso e umas gordurinhas. Sextou, meus amigos, tudo bem? Tudo certo por aí? Fechando a semana. E a gente aqui de novo, juntos, depois de você ter acompanhado a programação do Show da Tarde com o Carlos Ferrari. Agora é a hora da gente ouvir banda por aqui no Bandas na Líder comigo. Rodinei Gonçalves, muito prazer, é muito bom estar aqui com você. E a gente vai até às 5 com o Bandas. Depois, claro, a gente vai abrir o boteco. Vamos juntos até às 7. São 3 horas que teremos aí pela frente com muita música boa, tá? Contando com a sua audiência, com a sua participação também, através do 984377826. É o nosso WhatsApp, WhatsApp Líder, disponível a partir de agora para você participar, interagir, pedir moda boa de banda e oferecer para quem você quiser. E, claro, ainda concorrer no finalzinho do programa. Hoje tem Vale Compras da Voga Magazine, então participe, não deixe para depois. 21 graus nesse momento aqui nos estúdios da Rádio Líder na Avenida Santo Dumont, é o centrão de Ervaldo Oeste. E a gente vai começar já atendendo participação, atendendo pedido musical. Nosso amigo seu Laurindo tá ligadinho conosco no bairro Santo Antônio e pediu Brilha Som, e a primeira de hoje, A Lua e a Noite. Boa tarde, o Bandas está no ar.

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2: Erval do Oeste conquista destaque nacional na educação. 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O reconhecimento veio com o projeto Vamos Explorar, construindo experiências no ensino integral nas creches, desenvolvido na educação infantil e voltado ao protagonismo das crianças ao brincar e as experiências de aprendizagem significativas. Segundo o secretário de Educação, a conquista reforça o compromisso de Erval do Oeste com a educação pública de qualidade, inovadora e transformadora. 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
6: E aí, gurizada, tudo bem por aí? É sexta-feira e a gente já sabe, hoje tem bailão também, final de semana tem bailão, o povo vai, claro, tem que aproveitar mesmo. Trabalhou a semana toda, tava na labuta, então é hora também de dar uma descansada, dar uma extrovertida aí. Então, pra quem gosta, claro que isso aí é pessoal também, tem gente que não gosta, aí fica em casa, prefere ficar em casa. Quem quer ficar em casa, fica em casa. Quem quer sair pro bailão, vá. Mas aí sempre indo pro bailão de uma forma que você não vá prejudicar ninguém. Fazer festa mesmo, se divertir. Não é pra fazer baderna. Tem gente que sai também pra fazer baderna. Aí não. 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Daqui a pouco tem o Vale Compras, que a gente vai fazer o sorteio da Voga Magazine, tá? 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Maravilha, vamos para o WhatsApp sem muitas delongas por aqui. Atender o nosso povão querido que está por lá, esperando para falar comigo. Deixa eu ver onde é que eu parei aqui. Na verdade, tem áudio antes das 4, Fabiano. Vamos colocar no ar esse também? De quem é que mandou? A Dilei? Então vamos colocar no ar. Vamos ouvir. Isso aqui é pra mim ou é pro Ferrari? Pra mim? Então vamos ouvir.
7: Oi, boa tarde, Dilei.
6: Boa tarde.
7: Tudo bem?
6: Tudo, e contigo?
7: Primeira vez que eu participo do teu programa.
6: Seja muito bem-vinda. Participa sempre,
7: gosto
6: tá?
7: Gosto muito, acompanho a Rádio Líder. Todo dia.
6: Que joia. Fico
7: sou Dirley, Dirley Cervelin, moro aqui no bairro Tobias.
6: Que maravilha.
7: Gosto muito do seu programa.
6: Que joia, agradeço, tá?
7: Gostaria que participar do teu sorteio.

0: Correndo, já, boa sorte.
1: Deixo um abraço a todos os ouvintes.
0: Outro
1: um bom final de semana a todos.
0: Pra nós, tá, Dilei? Gratidão mesmo pela audiência. É a primeira vez que ela participa, espero que participe sempre, tá? Será sempre muito bem-vinda aqui na nossa programação. É o que eu sempre falo, tem gente que não participa, mas está com o rádio ligado, sempre ligado aqui conosco. Um abração também para a Márcia Moreira, que está ligadinha lá em Luzena. Valeu, Márcia. Quem mais aqui? Um abraço também para quem? A Miriam, né? A Elda também mandou um áudio. Alô, aliás, a Miriam, só para deixar claro, né? A Miriam participou com o Ferrari. Só tô mandando um abraço assim porque ela agradeceu aqui, porque ela ganhou, acho que um dos sorteios. Foi ingresso? É. Ela ganhou o ingresso então do Ervalência, né? Por isso que ela tá aqui escrevendo também para mim. A Elda mandou um áudio, vamos ouvir.
2: Boa tarde, Odinei. Eu gostaria de desejar uma ótima
0: Obrigado.
2: Sexta-feira maravilhosa
0: para
2: e abençoada
0: também.
2: A todos vocês da Amém. Rádio e para todos os ouvintes. Se for possível, gostaria de ouvir hoje Céu Encanto Meu, Mundo é Você. Obrigada, Odinei. Quem fala é a Elda Guarani. Abraço, amigo.
0: Outro abraço, minha amiga. Seu pedido é uma ordem. Céu e Cantos cantam pra gente aqui.

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7: De volta aqui com o Bandas na Líder, um abraço pra Melita Reinert. Ela falou que o Ferrari disse que ela é o chicletinho da rádio, que ela experimentou e não largou mais. Só aí tá grudada que nem chiclete. Então tá bom, continue assim, minha amiga Melita. Nos ouvindo em Benedito Novo. Gratidão pela audiência, tá, minha amiga? Conosco aqui também na participação, aqui claro, também nos ajudando, nos colaborando a levar ao ar todos os dias o Bandas na Líder. 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Bora para o WhatsApp, sem muitas delongas. Gilceia, seja bem-vinda. Boa tarde, minha amiga. E o filhão também.
8: Boa tarde, Odinei. Eu sou a Gilceia, que do bairro Nossa Senhora Aparecida. Coloca meu nome do meu filho Adriano Fernando dos Santos no sorteio. Eu tô com uma ótima sexta-feira. Um abraço.
7: Obrigado. Pra ti também, uma ótima sexta, minha amiga. Alô, José.
9: Boa tarde, sou Jacinei de Mello, gostaria de participar do sorteio.
7: Tá participando já, boa sorte, minha amiga. Mais uma participação, nossa amiga Vilma. A Vilma tá pedindo aqui, Banda Safira, qualquer uma que é participar do sorteio. Vai ser a próxima, já tá na ponta da agulha. Mais um áudio, alô, boa tarde.
10: Boa tarde, Dinei, tudo bem?
7: Tudo e contigo.
10: Aqui é Ivonete, da Barra Verde. Gostaria de participar do sorteio, do programa também, toca uma música aí. Pode ser qualquer uma música.
7: Tá bom.
10: Estamos aí na audiência do programa.
7: Muito obrigado, agradeço de coração.
10: E tenha um final de tarde abençoado.
7: Amém, a ti também, minha amiga. Boa tarde, Dinei, tudo bem com você? É a Angelina Seco, televisando a linha Pinheirinho. Queria ouvir os atuais, o Barco do Amor. Um grande abraço, daqui a pouquinho a gente roda, tá, minha amiga? Um alô também para o seu Valentim. Alô, Ivonete. Um abraço a toda a turminha aí ligada conosco. Boa tarde para a Silvia também, no Rupi. Tá pedindo música com JM. Assim que possível a gente roda. Agora vamos atender a Vilma. Safira, canta aqui no Bandas.

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7: Maravilha, já são 4h36, é o Bandas, quase já na reta final, porque passa voando essa hora. Então, ó, mande mensagem, não deixe pra depois, pra você conseguir aqui uma vaga pra você concorrer ao brinde de hoje. Tem um sorteio de um Vale Compras. 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Vamos lá para o WhatsApp, né? Meu Deus, tem muita gente conosco. Quanta gente, hein? A audiência da Líder bombando. Alô, Edith Bianchini, seja bem-vinda ao Bandas. Boa tarde.
8: Boa tarde, Odinei, tudo bem?
7: Tudo e contigo.
8: Edith aqui do Nossa Senhora de Fátima. Roda uma música aí com a terceira dimensão para mim, aí qualquer uma delas. E
7: se der
8: todos,
7: tempo, roda.
8: Minhas amigas, meus amigos aqui do bairro. Um bom final de tarde, com
7: obrigado,
8: muita saúde.
7: Igualmente.
8: Até amanhã. Fui.
7: Até daqui a pouco no Boteco, a gente se encontra de novo, minha amiga, pra gente brindar, fechando a semana. Alô, meu amigo, seu Valdemar.
9: Boa tarde, Odinei, Valdemar, de Nossa Senhora de Fátima, coloca no sorteio e toca a música Vestido Azul.
7: Tá bom, se der tempo, não prometo, meu amigo, tem bastante pedido aqui. Ivo Dutra também tá conosco, fala, Ivo.
10: Boa tarde, Odinei.
7: Boa tarde, meu amigo.
10: Odinei, hoje eu queria ouvir a Flor de Caramelo com a banda Milênio. Oferecer para nossa amiga Daiane da Fonseca, que é uma baita do amigona, a mãe dela, vocês aí da Rada.
7: Obrigado.
10: Da Rada, a Tainá, o Celso Milano, a dona Dete.
7: Quem Bruna, mais?
10: E a dona Natalina, seu Arlindo da Vila Pedrinho, que é minha prima. E todos meus amigos de sempre aqui do bairro, tá bom?
7: Tá bom, meu amigo.
10: Agradeço por atendido hoje.
7: Beleza, valeu, meu amigo. Aqui nosso tempo vale ouro. Vamos rodar a música, depois a gente coloca mais participações no ar. Agora vamos atender aqui. Quem foi que pediu Banda Passarela mesmo? Primeiros atuais? Ah, tá, então tá bom. Vamos pros atuais primeiro, né? Depois, aliás, antes da Passarela também, eu tenho outros pedidos na frente, viu, Fábio? Eu tenho ainda a JM, eu tenho Terceira Dimensão, e tenho vários, viu? Eu acho que eu não vou conseguir atender todo mundo, infelizmente. Bora lá, então, com os atuais.

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4: É o Bandas de volta por aqui, quase reta final com você e junto conosco a Copa Nutrimentos, concessionária Estil, facilita a sua vida, onde você encontra roçadeiras, motosserras e cortadores de grama com alto desempenho para deixar qualquer área impecável. 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Seguimos aqui com participações do WhatsApp Líder. Agora vamos ouvir o Claudir Maia. Alô, Claudir.
5: Boa tarde, Odinei. Boa tarde a todos aí.
4: Tarde,
5: boa
4: tarde.
5: Claudir Maia aqui do bairro Rupi. Me coloca no sorteio, coloca meu neto Antônio Miguel Borba também para participar aí. E só para desejar um abençoado final de sexta-feira. E um ótimo final de semana para todos aí. Tudo, irmão?
4: Obrigado para ti também. Tudo de bom, meu amigo. A Tia T, agora sim. A Tia T tinha mandado um áudio muito comprido. Agora ela mandou mais curtinho. Agora conseguimos colocar no ar. Vamos ouvir.
6: Obrigado, Odinei. Eu quero participar do sorteio. E a música pode ser da Marília Mendonça.
4: Agora assim, só banda, Tia T. Só banda agora. Sertanejo só depois. Então tá bom, vamos colocar aqui sua participação para concorrer. Boa tarde, Odinei. Gostaria de participar do sorteio. Adriana Rodrigues da Silva. Valeu, boa sorte, Adri. Boa tarde, hoje. Estamos na escuta. Beijos no teu coração. Música pode ser na tua escolha. Abraço para a comadre Salete e pro Tonho. É a Eva Borges. Valeu, Eva. Boa tarde, Odinei. Tô ligada na programação. Ivete Ramos coloca no sorteio. Valeu, Ivete. Tá concorrendo. Boa sorte. Tem áudio chegando. Alô, boa tarde.
7: Boa tarde, Odinei. Tudo bem, meu
4: tudo
7: amigo?
4: Tudo contigo.
7: Tenucci Parisotto, primão do Boa Vista, me coloca aí no sorteio, hein? Eu, meu marido Ivani, primão, minha filha Daniela. E põe a minha mãe também aí no sorteio, Tenucci Parisotto.
4: Ok.
7: E pode ser uma dos atuais.
4: Já
7: tá
4: rodamos.
7: Bom, um abraço, Inté.
4: Obrigado. Outro abraço, Inté, minha amiga. Quem mais? Oi, Odinei. Só na escuta, no carro, manda música. Obrigada. Valeu. Alô, Salete. Aliás, não mandei, eu falei o nome, né? A Noêmia que mandou essa mensagem, né? Que ela não se identificou, mas eu sei que é a Noêmia. Agora sim, alô, Salete.
8: Boa tarde, quem tá falando de São Sandanha. Quero participar do sorteio de hoje. Se puder colocar o meu neto, Luiz Felipe, Crislane, a minha filha Durvalina, eu lhe agradeço. Uma boa tarde, um bom trabalho.
4: Obrigado, pra ti também, uma ótima tarde. Alô, dona Lourdes Bertotti.
9: Tarde, Odinei, tarde. Queria participar aí do sorteio da voga.
4: Uhum.
9: E pode ser uma musiquinha de Tomarini.
4: Rodar pra mim. Sei se
9: um
4: vai
9: abraço
4: dar tempo.
9: Com Deus.
4: Amém. Fica com Deus também, minha amiga. Já estamos em cima do laço, Fabiano. É hora de ir pro intervalo já? Então tá bom. Vamos pro intervalo. Daqui a pouquinho volto com as últimas participações e também com a última música de hoje.
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3: Ervaldo Oeste conquista destaque nacional na educação. O município, por meio da Secretaria de Educação, Cultura e Esportes, foi selecionado entre os 75 projetos mais inspiradores do Brasil, entre mais de 1.400 inscritos, para participar da Rede de Trocas 2026 do Ministério da Educação. O reconhecimento veio com o projeto Vamos Explorar, construindo experiências no ensino integral nas creches, desenvolvido na educação infantil e voltado ao protagonismo das crianças ao brincar e as experiências de aprendizagem significativas. Segundo o secretário de Educação, a conquista reforça o compromisso de Ervaldo Oeste com a educação pública de qualidade, inovadora e transformadora. O município ainda participará de intercâmbios e webinários com redes de ensino de todo o país.
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8: Seguimos aqui, faltando 6 minutinhos para as 5 horas da tarde. Vamos com as últimas participações aqui no WhatsApp. Já, já tem o nosso super sorteio do Vale Compras da Voga Magazine. Deixa eu ver onde é que foi que eu parei aqui, porque tem algumas participações aqui sem ser atendidas ainda. É a Divonete que mandou áudio, vamos ouvir.
9: Boa tarde, meu amigo. Boa Odinei. Tarde. Divonete do Rosário, que do José Rupi, me põe nesse sorteio, meu amigo. E se tiver, e o Luiz Alves também, tá bom?
8: Claro, um já abraço. Está concorrendo. Outro abraço pra ti. Mais uma participação. Alô, boa tarde.
10: Boa tarde, Odinei. Tudo bem?
8: Tudo contigo. A noite para além
10: da Santo Antônio. Manda a próxima música para nós. Estamos te ouvindo, fazendo pão, macarrão hoje.
8: Que delícia.
10: Na correria. Na sexta-feira a gente não trabalha fora, daí fica aquela correria, né?
8: É, normal.
10: É, queria participar do sorteio. Vai que eu tenho a sorte hoje, né? Que faz
8: pois
10: tempo.
8: É. Tomara, tomara. Rádio, né? Acordou com o pé direito hoje? Achei que ela vai, pode me responder ele, acordei com o direito, com o esquerdo, com os dois. Mais uma participação. O Fabiano tá me apressando aqui, viu? Fabiano, por que você tá com pressa aí? É, então tá bom. Então vamos lá. Vamos lá, mais uma participação.
6: Também para o seu Valentim.
8: Ai. Eu acho que vamos passar para frente. O Fabiano já está me apressando aqui, se nós deixar um áudio assim, mas eu acho que é a dona Natalina, né? Ela demorou para falar. Alô, boa tarde, Santina.
11: Boa tarde. A Santina Correia dos Santos, do bairro Santa Teresa. Mora na rua Gustavo Antes, perto de Pinheirinho. Coloco eu e meu esposo José Ferreira dos Santos no sorteio. E... Tá bom?
8: Tá
11: a
8: bom,
11: música
8: então.
11: Que tocar tá bom. Tá? Então, boa tarde e fique com Deus.
8: Obrigado, valeu. Boa tarde, tudo bem? Quero participar do sorteio. É a Solange aqui de Rancho Queimado. Coloca também a filha Gabriela. Boa sorte. Boa tarde, Adinei. Quero participar do sorteio. É a Ivone Recalcati Machado de Ervaldo Oeste. Minha amiga Melita, agradecendo aqui, diz que amo. Obrigado, valeu, amiga. Quem mais? Boa tarde, meu amigo. Sou Elisandra, moro no Armindo Aro. Quero participar do sorteio. Tá participando. Boa sorte. Ivone Lourenço Abate também conosco. Boa tarde. Quem mais? Oi, tudo bem? Se tiver sorteio, coloca Adriana, Luciana e eu, a Sandra, né? Ela não disse o nome, mas eu sei que é a Sandra. Lá de Luzena, Sandra Bianchi. Obrigado, amiga. Tem áudio? Quem fala comigo?
12: Oi, Ednei. Boa tarde. Seja bem-vindo em nossa casa. É a Zira do Rupen, coloca no sorteio, por favor. Obrigado, um abraço, amiga.
8: Eu que agradeço, um abraço, tá, minha amiga? Nossa vovozinha também passou do tempo, né? Vou só mandar um abraço pra dona Áurea, nossa querida vovozinha. Muito obrigado pela audiência, porque estamos em cima do laço aqui, minha amiga. Quero participar do sorteio, fica com Deus. Quem mandou mensagem foi a Maria Madalena da Luz. Tem áudio. Quem é que fala comigo?
13: Um abração, que Deus.
8: Eu acho que não é pra mim. Não sei quem é que mandou. Mas eu acho que ela tá mandando errado essa mensagem. Quem mais aqui? A dona Angelina disse que é sexta-feira, dá pra tomar uma cervejinha. Tá bom. Áudio chegando, boa tarde.
14: Boa tarde, Udinei. A Marlene Brugneira. Faz favor de me colocar no sorteio da Voga, claro. Magazine.
8: Com certeza.
14: E
8: tá aqui,
14: quero ouvir a música Voar dos Atuais. Obrigada, até.
8: Eu que agradeço, amiga. Não vai dar tempo da música, mas fica o registro aqui da participação. Noêmia, já agradeci. A Edith, já coloquei no ar. Então vamos fazer o sorteio aqui, porque faltam 2 minutos para as 5 da tarde. Então vamos lá, né? Hoje valendo vale compras, cruzem os dedos. Atenção, atenção. Número sorteado, número 98. Quem será o felizardo ou a felizarda? É você. Atenção. Dirley Cervelin, número 98, é a ganhadora do Vale Compras. Basta vir aqui na emissora em horário comercial, retirar o valezinho, depois passar na Voga Magazine e fazer a compra aí, comprar o que você quiser, tá bom? E assim a gente finaliza a programação do Bandas de hoje, que volta na próxima segunda-feira. E eu continuo com vocês, vem aí o Boteco da Líder na sequência. Pra fechar tem JM, a pedidos da Silvia. Continue aqui na audiência, já já a gente se encontra aqui no Boteco da Líder.

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3: Taxa de desemprego fica em 5,8% nos três meses até abril. O índice subiu 0,4 ponto percentual em relação ao trimestre encerrado em janeiro, de acordo com a Pesquisa Nacional por Amostra de Domicílios Contínua do IBGE. Na comparação com o mesmo período de 2025, houve redução de 0,8 ponto percentual. No trimestre fechado em abril, 6 milhões e 300 mil pessoas estavam desempregadas no país. Segundo o IBGE, a taxa de desocupação é a menor já registrada para o período desde o início da série histórica da PNAD contínua. A pesquisa revela que a população ocupada diminuiu 0,3% em relação ao trimestre de novembro do ano passado a janeiro deste ano. A taxa de informalidade ficou em 37,2%. Da Rádio 2, Fabíola Altran.
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4: Agora são 5:04.
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1: Esse mesmo, encarnou-se umas gordurinhas. Tô chegando por aqui, um salve pra você. Boa tarde pra quem está se ligando agora conosco aqui. A partir de agora, abrindo as portas do boteco, até às 7 horas da noite, é nosso encontro. Todo finalzinho de tarde, a gente se encontra por aqui na maior alegria, na maior felicidade. Afinal, é sexta-feira. Sextou, meus amigos?
2: É sexta-feira!
1: Até que enfim. Fechando a semana com grande estilo, claro, com muita alegria com você aqui nesta troca de companhia. Fechando a semana então aqui no Boteco. E temos muitos motivos pra gente brindar. Então vem aqui comigo pra gente brindar nesta sexta-feira, hoje 29 de maio de 2026. E você segue participando, 984377826. É o nosso WhatsApp disponível a partir de agora pra você interagir, pedir música boa, oferecer pra quem você quiser e pra concorrer na quinta que vem. Agora já virou tudo, começa tudo do zero, tá? Você que participar a partir de agora, concorre então a um frango assado e recheado do Que Frango na quinta que vem. Então seja bem-vindo ao Boteco, Fabiano Machado, nosso coração continua por aqui também, e você, claro, aí do outro lado do rádio, que é a razão do nosso trabalho, a razão do nosso existir, também continua aqui conosco. Vamos começar trazendo então a primeira de hoje com Zezé de Camargo e Luciano e a galera Felicidade 5 e 8. Boa tarde, o Boteco está no ar.

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1: Pode fazer barulho então, Rick Renner cantou pra gente aqui, pra gente fechar mais uma super sequência musical no Boteco da Líder. São 5:30, daqui a pouquinho eu retorno com mais música boa pra você.
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0: Estamos aqui mexendo com a sua emoção no Boteco da Líder, no oferecimento do Proner. 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Vamos com participações aqui no 984377826. Tem gente aqui conosco, participando, mandando áudio. A Edith Bianchini tá ligadinha conosco. Alô, Edith, boa tarde.
1: Meu amigo Dina, e voltei então, né?
0: Seja bem-vindo então ao Boteco.
1: Traz uma música aí, Chorei no Sinal. E hoje é sexta-feira, a gente pode chorar, pode
0: não,
1: esperar.
0: Pode não, nada de chorar, trabalhar. Aqui é só alegria.
1: Então fui, até amanhã.
0: Chora na segunda.
1: Obrigado, final de tarde pra vocês. Todos
0: obrigado.
1: Aí.
0: Pra ti também. Tem que chorar na segunda, menina, que tem a semana inteira pela frente. Agora é sexta, já vencemos a semana. A gente tem que dar risada, agradecer. Deus o livre, chorar na sexta. Quem mais por aqui? Melita, já mandei um abraço. Ligada conosco em Benedito Novo. Alô, Elda Guarani, seja bem-vinda. Boa tarde.
2: Boa tarde, meu querido amigo Odinei. Hoje eu não poderia ficar de fora desse maravilhoso boteco
0: do meu
2: amigo. A
0: sexta, né? Não dá pra ficar de fora.
2: Então eu gostaria de ouvir Cara Metade, Riker e Renner. Sextou pra você e pra todos os ouvintes. Abraço, quem fala é a Elda Guarani, amigo.
0: Obrigado, meu amigo. O problema é que eu já rodei Rick Renner no bloco anterior. Pode ser pra frente, pode ser depois das seis, aí eu rodo de novo. Agora eu não consigo rodar, tá, minha amiga? Quem mais participando aqui? Tem mais participação do... Ah, o Luiz Felipe também pediu música aqui do Zezé de Camargo e Luciano. Mas hoje eu comecei com o Zezé de Camargo e Luciano. Rodei Galera Felicidade. Pode ser essa, meu amigo? Considero que eu tenha mandado pra ti aí, pra toda a família, a esposa Patrícia também, tá? Quem mais participa aqui conosco? Boa noite, Dinei. Estamos na escuta. Valeu, a Natan. Seu Valdemar também mandou áudio. Alô, seu Valdemar, boa tarde, noite.
3: Olá, Odinei, o Valdemar de Nascimento de Fátima, me coloca no sorteio, uhum. Toca a música Longa Estrada da Vida com Milionário José Rico.
0: Tá bom, e é eles que vão cantar pra gente, pra todos os fãs do Milionário, Mari Martinazzo que gosta também, canta pra gente então a dupla Milionário e José Rico.

0: É o Paulinho Mocelin, fechando mais uma sequência de música boa aqui no Boteco. E você participando aqui também, pedindo a sua música. Daqui a pouquinho a gente atende o seu pedido. Agora 5h44.
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0: Você é bem-vindo ao Boteco, então se achegue por aqui, viu? 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Tá nos 45 do segundo tempo. 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Quero mandar um abraço também para os amigos lá dos Salgados da Tia Jô, na audiência aqui conosco. Alô, João Paulo. Alô, a Josi e todos os demais que estão nos ouvindo. Bora com participações aqui? Deixa eu ver onde foi que eu parei. É alguém apagou aqui a mensagem, a Dirley. A Dirley foi a ganhadora, viu, Dirley? Ganhou Vale Compras da Voga. Quem mais? Boa tarde, é o Kleber Todescato, toca Moleca. Hoje vocês pararam para pedir Rick Renner. Mais um pedido. E tá oferecendo para Marisa e também os filhos William, Wesley e Bruna. Pedindo para colocar todo mundo no sorteio. Bom fim de semana, fique com Deus. Valeu, meu amigo. Tia T, tá de volta por aqui. Alô, Tia T.
1: Oi, Odinei, boa tarde, aqui é a Tia T do Santa Teresa.
0: Seja bem-vinda de novo.
1: Quero participar do sorteio de quinta-feira.
0: Uhum.
1: E a música pode ser Tapete da Sala do Tudori Sampaio. Oferecer para quem gosta da música e para vocês da rádio.
0: Ok, tá
1: tudo
0: bom.
1: Tudo de bom.
0: Obrigado.
1: Bom fim de semana.
0: Igualmente, amiga.
1: Fiquem com Deus.
0: Fica com Deus também, minha amiga. Tia T do bairro Santa Teresa. Alô, bairro Santa Teresa. Cadê a Jana Pilger, que não apareceu mais por aqui? Alô pra Ilga Lorenzetti também na audiência. Quem mais? A Marisa Cordeiro, que mora no Santo Antônio, nos ouvindo também. O seu Reginaldo Fugante, na Senador Eusébio. Alô, Salete Quadros, um abraço pra ti, minha amiga. Quem mais aqui? Boa tarde, meu amigo Adnei. Tudo bem? É a Eliette Lira, da Barra Verde. Queria oferecer a programação para minha família e para vocês aí da rádio. Um ótimo e abençoado final de semana. Queria participar do sorteio. Tá participando já, tá, Eliette? Ah, eu quero só registrar também o seguinte, que antes a gente rodou copo de vinho, não, taças de vinho, na verdade, né? Copo de vinho é com outro cantor. É taças de vinho com o trio Parada Dura. E essa música foi lá pro nosso amigo Bruno Roveia, que pediu e ouviu aqui na programação. Não mandei o alô antes, tá, Bruno? Mas tô mandando agora, isso que importa, tá? Antes tarde do que nunca. Vamos com música então, Teodoro Sampaio, que canta pra gente agora o Tapete da Sala.

0: É a Paula Fernandes fechando esta primeira hora aqui do Boteco da Líder FM, que agora dá uma pausa para oração, a gente reza um pouquinho e volta na sequência atendendo mais participação e, claro, rodando mais música para você.
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0: Agora são 6:01.
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0: O anjo do Senhor anunciou a Maria.
1: E ela concebeu do Espírito Santo.
2: Eis aqui a serva do Senhor.
1: Faça-se em mim segundo a vossa palavra.
0: E o Verbo se fez carne.
1: E habitou entre nós.
0: Ave Maria, cheia de graça, o Senhor é convosco. Bendita sois vós entre as mulheres e bendito é o fruto do vosso ventre, Jesus.
1: Santa Maria, Mãe de Deus, rogai por nós, pecadores, agora e na hora de nossa morte. Amém.
0: Rogai por nós, Santa Mãe de Deus,
1: para que sejamos dignos das promessas de Cristo.
0: Oremos.
3: 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Por Cristo nosso Senhor.
0: Nossa Senhora Aparecida,
1: rogai por nós.
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Agora 6:09, de volta aqui com o Boteco da Líder, Ademir Nunes aqui conosco, assumindo a parte de agora a mesa de áudio, nosso sonoplasta e também o nosso garçom aqui, né? O Fabiano Machado já cumpriu horário, saiu um pouco antes, inclusive, hoje. Hoje ele estava com pressa para ir para casa, saiu antes. E o Ademir Nunes já assumiu aqui a parte de agora, então, até as 19 horas, a gente está brindando com você. Eu daqui, você daí, a gente brinda através das ondas amigas da Líder FM. Para quem está aí no ônibus, no transporte coletivo, você que está aí também no carro, você amigo taxista, você motorista do aplicativo, ou você também que transporta os nossos pacientes, enfim, onde quer que você esteja, os caminhoneiros também, tem muita gente que nos leva de carona, vá devagar, não precisa aí pisar fundo no acelerador, vá com calma que também se chega lá, tá bom? Para quem está atravessando aqui as rodovias da nossa região, muita gente passando pela BR-282, pelas SCs, ou no interior também, muita gente às vezes está sozinho no carro e o radinho está lá, ligado, tá? Andando aí nas estradas e com o rádio sintonizado aqui na Líder FM. Muito obrigado por você escolher a Líder como a sua companhia neste início desta noite de sexta-feira, inclusive, tá? É a última sexta-feira do mês de maio, hoje 29 de maio de 2026. Esse mês que para mim pelo menos passou rápido, não sei se para você passou ou não, porque afinal esse mês tem 31 dias, é um mês mais comprido, né? Vai até domingo, mas mesmo assim passou rápido, não achou, Ademir? Passou rápido pra você também ou não? Não sabe? Como não sabe? a gente se ocupa bastante, às vezes, né? Tá tão ocupado, nem percebe passar aí o dia. E pra mim passou pelo menos, mas eu acredito que muita gente também pensa igual. Vai terminar no domingo, Ademir, mas temos ainda mais 2 dias pela frente do mês de maio. E aí vem junho, chegando aí praticamente quase na metade do ano, chegando o inverno também, tá quase aí batendo na porta, então se prepare. É São João também, inclusive, eu tava vendo uma postagem ontem na internet, um rapaz vestido de um lado, ele tava, tem a Copa do Mundo também, viu, Ademir? De um lado ele tava todo de verde e amarelo com a seleção, do outro ele tava tudo de xadrez por causa da São João e segurando um buquê de flores e dizendo que quer namorar com ele, porque era dia dos namorados, é Copa, é São João, é tudo junto agora, viu? Tudo em junho, tudo no, na mesma época.

0: A gente não conseguiu rodar antes, vou rodar agora. Vou mandar também para o Kleber Todescato, que pediu outra música do Rick Renner, mas não vai dar tempo e também nem tem como rodar agora, porque eu já rodei uma do Rick Renner na primeira parte do programa, senão vai virar um especial Rick Renner daí. Beleza, meu amigo Kleber? 6:12, canta pra gente, Banda Real do Paraná.
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0: Agora 6h24, estamos de volta com o Boteco da Líder, com você até às 19 horas. Teixeirinha já tá por aqui também, depois das 19 tem o Rodeio da Amizade com ele, né? É, daqui a pouquinho ele entra no ar também aqui para atender a sua participação, o seu pedido, tá? 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Ademir Nunes, vamos colocar o povo no ar. Seu Luiz, o palmeirense, manda o áudio. Fala, seu Luiz.
1: Boa tarde, meu amigo Dinei.
0: Tudo bem?
1: Tudo bom?
0: Tudo.
1: Ah, gostaria de participar do programa e pedir uma música com o Teodoro Sampaio. Pode ser o Pitoco. Pitoco. Pra me ouvir, tô aqui tomando chimarrão. E tudo de bom, meu amigo?
0: Obrigado, pra
1: e,
0: ti também.
1: E o nosso Palmeiras, só avante.
0: Só alegria.
1: Palestra. Tudo
0: isso
1: de
0: aí.
1: Bom, meu amigo? Fica com Deus.
0: Obrigado, pra ti também, meu amigo. Quem mais? Porque, antes da gente colocar outra participação, quero falar, eu disse do Que Frango, mas não falei do sorteio, tá? Semana que vem, na quinta-feira, tem um sorteio de um frango assado e recheado. Eva mandou áudio. Fala, Eva.
2: Tarde, Dinei, que é Eva Borges aqui do São Jorge, tava na escuta. Manda barquinha de ouro pra nós aí. Parece botonho pra Comadre Salete, pra todos meus amigos aqui do São Jorge. Pra vocês aí, um abração, um beijão no teu coração. Fica com Deus.
0: Obrigado pra ti também. Quem mais? O Vilmar Mangotti do Armindo Aro também na audiência. Valeu, meu amigo. Mais um áudio. Alô, Noêmia.
3: Oi, Odinei. Ó, eu de novo. Se possível, rodar a música Perigosa e Linda. E quero oferecer
0: vou
3: pra
0: rodar
3: minhas
0: daqui
3: filhas.
0: A
3: e pra vocês aí da rádio, pra minha vizinha Elisandra e pra meu esposo Vilmar. Abraço.
0: Um outro abraço.
3: Fica com Deus. Até amanhã.
0: Amém. Fica com Deus. Até, minha amiga. Vamos atender participação aqui, então. O palmeirense, o seu Luiz, pediu. E o Teodoro Sampaio cantam pra gente o Pitoco aqui no Boteco. 6h27 agora.
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2: Agora são 6:35.
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0: 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Vamos para o WhatsApp 984377826. Você participa e concorre na quinta-feira que vem a um frango assado e recheado do Que Frango, tá? Pode participar hoje, não tem problema não. Você concorre para a semana que vem. A Elda está agradecendo aqui pela música que eu rodei. Eu não esqueci de você não, viu, minha amiga Elda? Eu rodei o Rick Renner antes, aí ela está agradecendo. Valeu, minha amiga. O Leoni José Antunes, do bairro Santo Antônio, também quer participar do sorteio. Grande abraço. A dona Angelina está desejando um bom fim de semana. Muito obrigado para ti, seu Valentim e todos os demais aí também. Quem mais aqui? Tem um áudio também. É um áudio do nosso amigo, ele, na verdade, não sabia que o nome dele é Adair. Quem que é o Adair, Ademir? Você não sabe quem que é o Adair? O Teixeirinha também não sabe quem é, eu acho. Sabe quem que é o Adair?
1: Eu conheço o
0: Adair. É, mas não é esse Teixeira. É outro. Vamos escutar que vocês vão saber quem é o Adair, então. Vamos ouvir o áudio.
2: Boa tarde, meu amigo Ginei. Aqui é o Nego Azeite. Mandou uma música pra nós aí. Falta 3x4, hein? São Marino. Cheguei agora da peleia. Nem que seja a última. Estamos aqui no casarão tomando uma.
0: Asa! Imagina se não tá tomando uma. Eu não sabia que o nome dele é Adair, viu? A gente chama ele de Nego Azeite. Agora tô sabendo que o nome dele é Adair. Então tá bom, meu amigo Adair. Um abraço também pro Adair Serão. O Teixeira lembrou dele aqui, é verdade. Ah, ele mandou mensagem? É, mas ele manda sempre, né? Sempre tá ouvindo. E é, ele manda vídeo às vezes, tá aí na estrada e manda vídeo do carro, enfim, da paisagem, dizendo que tá ouvindo a Rádio Líder. Quem mais, Ademir? É, gente boa, o Adair Serão. Nossa amiga Mari mandou áudio.
3: Oi, Dinei.
0: Oi.
3: Boa noite, tudo bem?
0: Boa noite. Tudo bem contigo?
3: Só que te ouvindo, Dinei. Só para te avisar. Não participo quase, mas estou sempre te ouvindo, tá
0: bom? Muito obrigado.
3: Toca uma música aí para mim, pode ser a próxima.
0: Tá
3: bom.
0: Boa
3: noite, fica com Deus.
0: Vamos rodar um Jumineiro e Marcelo para ti, que eu sei que tu gosta. Obrigadão para ti também, um ótimo fim de minha amiga Mari. Eu sei que você está ouvindo, mas eu gosto que você participe também aqui, tá? Aliás, eu gosto de todo mundo participando. Fiquem bem à vontade para mandar mensagem aqui para participar conosco. Vamos rodar música atendendo aqui agora. Pedido da Noêmia, que quer ouvir. Aliás, eu já rodei no bloco anterior também, Flávio Dalcin e Banda Ouro. Foi lá para Eva, no bairro São Jorge. Está ligadinha conosco, né, Eva? A vovó mais fresca de Erval do Oeste. Corpo e Alma cantando então para Noêmia. Também vai para o Vilmar, o maridão. A música... Ah, um alô também para Rose, na audiência, Hélio Gerri, nos acompanhando lá na Vila Remor. Corpo e Alma, perigosa e linda.

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0: É a reta final aqui. Estamos voltando apenas para agradecer as últimas participações aqui no WhatsApp. Obrigado a minha ouvinte também, a Ivone Lourenço Abate. Oi, minha amiga. Escreveu boa noite. Manda uma para nós. Vou mandar as próximas duas músicas aqui, a finaleira. Vamos passar a régua agora, viu, Ivone? Vai para você também, minha amiga. A música também vai para o Jamison, é isso o nome dele? Que está na audiência? Valeu, obrigado pela companhia. A Mari também já falou aqui comigo, a Noêmia também, a Eva também. A Melita, lá de Benedito Novo, um beijo no coração para ti, bom fim de semana. Amanhã cedo estou por aqui, ó, tá desejando aqui um bom fim de semana e até segunda-feira. Amanhã de manhã eu tô aqui, viu, minha amiga? A partir das 7h35 da manhã estaremos aqui trazendo a mensagem do dia e depois o sábado show, tá? No domingo também, cedinho por aqui na programação. Beijo aí para ti então, bom fim de... Mas aí... segunda também, né? Eu tô trabalhando bastante, já percebeu, né, Teixeira? Vou trabalhar sábado, domingo, segunda. tô trabalhando bastante. Olha, olha, chefe. Quem vai pegar férias? Não sei ainda, ele não falou, Ademir Nunes. Eu queria eu pegar férias, mas o chefe não quer me dar férias, viu? Ele quer me dar serviço, só quer me dar mais trabalho. Não sei, tô na expectativa aí, Ademir Nunes, na expectativa. Um abraço pra Sandra também, Sandra Bianchi, lá em Luzerna. Sextou, né, Sandra? Um ótimo fim de semana pra ti também. Obrigado pela audiência. Vamos fechar com as últimas de hoje. Vai pro nosso amigo Nego Azeite, pediu o Samarino, foto 3x4. E também tem Vitor e Léo pra Ivone Lourenço Abate. Uma ótima noite de sexta-feira pra você. Vem aí o Teixeirinha com o Rodeio da Amizade. Eu volto amanhã ao vivo, então, e a cores a partir das 7h35 aqui no Sábado Show. Fiquem todos com Deus e na Líder. Tchau, tchau.
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0: Um abraço pra todos aí que estão. Faz hora. Nós estamos que nem o sol e a lua. Quando ele sai, eu chego. Isso, toca o berrante pra agradar, pra alegrar, pra trazer de volta o nosso irmão velho que tá lá em Cascavel, né? Ana Júlia, um abraço, pessoal. Capanema, lá, um abraço, família Tomazetti, né? O seu Zeferino tá no hospital, mas se Deus quiser, tá tudo certinho. Deus quiser, ele é bom. Em nome do nosso papai, lá do céu, e da mamãe, né? Eu tô pedindo licença para chegar até na sua casa, no seu receptor. Ah, eu quero mandar um abraço pro Pipa. O Pipa é o Pipão, né? O Pipa é o mais velho açougueiro que tem aqui em Luzerne, e já sabe, é o Valdo Oeste, né? Pipão. Então, muito obrigado, Pipão, que está ouvindo o programa, o Márcio também, aí da Boa Esperança, aí o Flávio, é o cunhado do Flávio Zanella. Um abraço, Márcio, um abraço a todo mundo aí. Vamos trazer, então, hoje faleceu mais um artista dos bão. Estão ficando pequenos, os pequenininhos não estão saindo da toca e os mais velhos estão indo, sei lá como é. O Pedro Hortaça hoje se nós deixou, é que Deus coloca no bom lugar, porque alegrou muito o pessoal e nós vamos continuar se alegrando com essas músicas bonitas do Pedro Hortaça. Então ele vai Timbre de Galo, vamos lá.
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Isso, Pedro Tasso, que Deus coloque no bom lugar lá que você merece, alegrando todo mundo. Vamos atender a Bernardina lá do Rupe, pediu Mala Amarela. Vai ouvir.

0: isso aqui um pouquinho, entendeu, Nelson? Vamos catar uns pilotos, tamo logo.
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Muito obrigado, Marco Vanei. E bom final de semana, Marco Vanei. Para você, a família, todo o pessoal. 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Um abraço, Sérgio, vindo ao programa, e muito obrigado onde tu estiver aí, com o pessoal aí, vai todo o programa. 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Um abraço a todo. 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

Cultural nesse domingo, Zuco Show. Zuco Show vai ter mais um show aí em Catanduvas e depois domingo vem com nós aí, tá bom? E o Pipão, alô Pipa, um abraço Pipa, o Pipa é o maior, é o mais antigo açougueiro, né? De Luzerna, Atene Luzerna, Joaçaba, Luzerna, e todo mundo aí, né? Um abraço Pipa, um abraço Márcio também, Márcio que é o cunhado do Flávio Zanella, um abraço aí vocês todos que estão ligadinhos com nós. Vamos atender o Nelson Sutil. Nelson tá aí oferecendo pra toda a família Sutil, quem gostar da música, esse é um pagode de casamento, vamos lá.

0: E nós vamos catar uns pila pro patrão e voltamos em seguidinho.
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0: 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Um abraço, Ayrton, a Solange, estão lá ligadinho com nós, vindo ao programa. Qualquer coisa, seu Ayrton, manda aqui, passa um áudio pra nós contar tudo que tem. Esteja à vontade. 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E nesse domingo, Zuco Show, que está fazendo a festa com nós nesse domingo. Vocês são os nossos convidados especial. Um abraço a Antoninho, João do Pandeiro, um abraço a Filomena, seu Gabriel. Todo o pessoal da Vila Remor, um abraço a Roseli, o Jerry, estão lá ligadinho com nós. Vamos trazendo moda? Quem é que tá com nós aí? Boa noite.
5: Oi, Teixeirinha, boa noite.
0: Isso.
5: Tudo bem? É a tia T do Santa Teresa.
0: Isso.
5: Quero pedir uma música.
0: Sempre.
5: O Ipê e o Prisioneiro, se for possível. O senhor rodar, beleza?
0: Beleza. Um
5: ótimo final de semana. Abençoado por Deus e tudo de bom.
0: Muito obrigado, igualmente. Vai lá.

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Isso, Marco Bornei. Vamos pra frente que atrás vem gente. A Marisa do bairro Nossa Senhora Aparecida oferecendo pro Ivo Dutra, pra dona Natália, pra Lourdes, pra todo o povo que tá ouvindo o programa. O apartamento 104.

Isso, agora vamos homenagear uma pessoa muito querida por todo o pessoal aqui do Ervaldo Oeste, do Galpão, a dona Olinda, esposa do seu Vitorino, tá de aniversário amanhã, completando 87 aninhos. Ô, dona Olinda, que legal, parabéns, dona Olinda, receba um abraço aí do seu esposo Vitorino, que te ama muito, e a todo o pessoal do Galpão, todo o pessoal, seus vizinhos, gosto muito da senhora, que Deus lhe dê muitos anos de vida, muita saúde, muita felicidade e muita paz. Vamos cantar os parabéns para dona Olinda? Vamos lá.

abraço, dona Olinda. Muitos anos de vida, saúde, felicidade. Olha, a dona Olinda, 87 anos aí, vai completar amanhã. E olha, na sala, ela não para um amor. E dança muito bem. Ei, a dona Olinda, parabéns a essa saúde. E continua essa saúde que você tem. E então foi pedido um Tunico e Tinoco, mamãe, mamãe, pra você, dona Olinda.

0: Vamos catar os pelas pro patrão e voltamos em seguidinho.
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0: Bem certinho, e não esquecendo o Zuco Show junto com nós nesse domingo, vocês são nossos convidados especiais, né, Antoninha? Antoninha tá cansada, diz que veio um caminhão, cara, daqueles caminhão grande, quase uma carreta, de lenha lá pra ela, mas não demorou, ela ficou, já aguardou, deixou tudo no lugarzinho certo, agora só o João lascar, cortar lenha e dê serviço pra você, tio. Não se bobe. 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Opa, então daqui a um pouco eu vou falar com o seu Ayrton. Segura um pouquinho lá, seu Ayrton, vai contar tudo que nós temos lá. Ele explica melhor que ele tem. Sabe que você manda aqui e não perde, tá bom, seu Ayrton? Daqui um pouquinho, deixa eu falar do Pacuelinha. 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Isso, vamos falando aqui do pessoal que sempre estão com nós aí fazendo a festa e nós ajudando no programa Rodeio da Amizade. Dallacil, mais de 27 anos, que mais de 28 ele tem, logo no que ele começou a patrocinar o programa e tamo junto, né, Sérgio? 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Vamos atender o seu Ayrton? Boa noite, seu Ayrton.
6: Boa noite, seu Teixeirinha. Paz Oi, e bem.
0: Tudo?
6: Deus nos abençoe.
0: Obrigado igualmente.
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0: Obrigado, seu Ayrton, bom final de semana, sucesso aí. Chegaram, o pessoal chega lá, tá em casa. E ele sabe como é que faz a preparar o chá para tomar. Tem mais? Vamos lá.
7: Eu sou a Ilha da Linhantinha, quero que toque a música A Volta do Andarilho. Se for, agradeço se for atendido. Boa noite, pé. Até semana que vem.
0: Um abraço pro seu Antônio também, todo o pessoal, o alemãozinho da Gaita Ponte, que são vizinhos lá. Vai todo o programa. Vamos lá.

0: isso, vamos falar naquela moça mais que trabalha mais do que o João lá. Antoninha, Toninha de João do Pandeiro. A festa quando vem no galpão sempre, né? Um abraço, Antoninha. Descarregou um caminhão de lenha lá, só pra dar serviço pro João. Tá na hora mesmo de dar um serviço pra aquele rapazinho. E ela tá oferecendo lá, claro, não esqueça da sua amiga Dona Filomena, seu Gabriel, todo o pessoal da Mesa 6. E o João tá oferecendo pro Zepe Campaiolo também, pra todo mundo aí. O shot do tio Hilário, vamos ver?
1: Olha o jeito dessa gaita aí, Zé.
0: Vai lá pros cancioneiros do sul, vindo, vamos lá.
1: Um toque desse de madrugada, tchê, quando...

0: Você daqui um pouquinho, entendeu? Nosso amigo Ivo Violeiro, puxa uma viola que é só aquilo. Nós vamos catar uns pilha e voltamos em seguidinho.
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0: Isso, um abraço pro meu amigo Pinga Fogo, trabalhando que nem cavalo bandido na Pinga Fogo. É bom trabalhar, que coisa boa é trabalhar. Vamos atender o Ivo da Viola, o Ivo Violeiro, né? Que toca uma viola com isso aqui, lá da dupla Nilo e Nelo, né? Um abraço, Ivo, um abraço a sua esposa também. E pediu essa aí como Eno e Moreninho, vamos lá.

Exatamente. Um abraço, pessoal. É essa do Pinga Fogo agora? É o Pito Acesa com o Manuel Cassiano e outros. Ele tá lá trabalhando, tá andando, tem pessoas junto com o seu táxi lá, seu Uber, então estão ouvindo o programa. Muito obrigado. E a todos os taxistas aí que trazem o pessoal lá pro galpão, fico muito contente de saber que vocês estão junto com a gente todos os dias. Tudo certinho?

0: Nós temos agora, tem mais agora. Vamos tocar ou vamos tocar? Vamos catar mais um pila? Então catemos pila e voltemos logo.
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1: 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Vamos, e não esquecendo, Zuco Show nesse domingo. É o Ayrton que está com nós aí?
2: Não,
1: o
2: Ayrton já foi ao
1: Pinga Fogo, foi também. Quem é que está aí? Ah, o Olímpio? Olímpio, velho, vamos lá.
2: Não, só escreveu.
1: Ah, só escreveu? Melhor da idade. É. Deixa que toque.

0: esse. Vamos ver quem é que tá com nós aí. Boa noite.
1: Boa noite, boa noite, Teixeirinha. Tudo certo?
0: Tudo.
1: Aqui é o Claudir Maia, aqui do bairro Rupe.
0: Fala, Claudir.
1: Tô participando aí do sorteio. No mais aí, tudo certo aí. Se possível, toca a música aí, o Prato do Dia.
0: Sim.
1: Se é possível. Mais um ótimo final de semana pra vocês aí, pra todos. Tudo
0: muito
1: de bom.
0: Muito obrigado, igualmente pra você também. Vamos ver, tem mais alguém, um negocinho agora?
2: Boa noite, meu amigo Teixeirinha, manda uma música pra nós aí, Bota Nova dos Monarca, temos aqui no Listo, mandou uma.
0: Isso.
2: O Vilmar tá viajando.
0: Opa.
2: Foi lá pra Bahia, deu tá aí.
0: Tô tomando conta.
2: Música de Bota Nova pra nós e dos Monarca aí pra nós fazer.
0: Deixa pra nós.
2: Pega o azeite, temos na área escutando aí, tomando uma cerveja.
0: Muito obrigado, vai bem, ó, cervejinha. Tem mais alguém?
3: Alô, Teixeira. Boa noite. Estamos aqui na fazenda do seu Paulo, depois de umas férias.
0: Opa.
3: Voltamos de novo. O padre já saiu.
0: Pega a férias.
3: Fizemos
0: também
3: aquela oração de todas as noites.
0: Opa.
3: Né? Tá aqui o Farofa, aqui, ó. Como é o nome dele? O Wilson, o maior dono da mecânica. Mecânica lá em Lacerdópolis, de tratores, máquinas agrícolas. Oh. E daí dá boa noite.
4: Boa noite, tudo certo aí?
0: Graças
4: lá,
0: a Deus.
4: Minha. Uma hora dessa tem que aparecer aqui, né, Anjo Velho? Vem comer uma carne com nós aí.
3: E não, hoje nós temos porca paraguaia, mais o que mesmo? Costelão.
0: E o creu.
3: Né? Tá aqui também o meu amigo Délcio, da Loja do Leão, que essa semana que vem entra uma grande promoção, né? Frio. Muito frio, mas promoção quente lá no Leão.
0: Isso.
5: Boa noite, Teixeirinha.
0: Boa noite.
5: Boa
0: noite,
5: nós aparecemos aí, sortear mais uns brindes no teu programa.
0: Ei,
5: grande
0: cá.
5: Abraço.
0: Bueno.
3: Dava dinheiro pra ele, não brinde. Tá aqui o dono da fazenda, meu amigo Paulo. Dá uma boa noite aí,
6: boa noite, meu Teixeirinha. Hoje nós vamos fazer um porca paraguaia aí, tudo certo. E a hora que dá, aparecer também.
0: Sabe, deu
6: traga os amigos também, que aqui é tudo livre.
3: É, nós temos aí, temos em 80 e poucas pessoas hoje aqui.
0: Opa.
3: É, já, 80 e poucos, tá aqui o meu amigo Aldo, lá de Nova Petrópolis. Boa noite, Aldo.
7: Opa, tudo bem?
0: Estamos
7: aqui,
0: estamos
7: na boa.
0: Na
3: boa, tá aqui também o Gerro do Aldo.
8: Boa noite, tudo certo?
0: A festa tá boa,
3: hein? Tá aí o meu amigo aqui, ó. Que entende tudo de usinagem, né? Ô Teixeirinha,
0: beleza.
3: Um grande abraço pra ti.
0: Tô
3: bom
0: obrigado.
3: Programa.
0: Obrigado, igualmente.
3: Manda uma música pra nós aí.
0: Qual é a música?
3: Chiquita, pode ser?
0: Pode
3: tá
0: ser.
3: Aí também o meu amigo lá vamos, o programa é nosso lá, né?
0: Claro.
3: Esse aqui vai patrocinar lá, ó.
9: Um, né? Três, quatro.
3: Vamos, Teixeirinha, solta uma boa pra nós aqui. Pega
0: o nome da firma. Deixa lá,
3: Mecânica Vanille. Mecânica Vanille ali, ó. Conserto de tratores, máquinas agrícolas.
0: Eita,
3: compra, venda, revenda, troca. Lá no Anzolim. Teixeira, aquele abraço, então.
0: Outro.
3: Toca um musicão pra nós aí.
0: Pode deixar pra... O pessoal já tava reclamando que você tava falhando aí. Já me falaram semana passada aí. Tá bom, Jacaré. Onde tá o Jacaré? Tá a festa. Pediu a Chiquita, é isso? Tem mais um aí? Pode, daqui um pouquinho já vai.
10: Alô, Teixeirinha.
0: Olá.
10: Pinga Fogo, a Pinga na escuta do seu programa.
0: Ô, Pinga Fogo.
10: Se der tempo ainda, manda aí uma com o Manuel Cassiano, Pito Aceso.
0: Ó. Oh.
10: Parece que é o nome da música. Se não, qualquer um que você achar aí boa do Manuel Cassiano, manda aí pra nós. Valeu.
0: Vamos,
10: um abraço.
0: Não vai dar mais tempo, Pinga Fogo. Nós vamos só pedir o pedido do pessoal aí que lá do Jacaré, que estão junto lá. Nós vamos encerrando o programa com essa moda bonita. E até sexta-feira, claro, que lá com o Jacaré e todo o pessoal aí. Estamos esperando que você ligue para nós. Um abraço. E não esquecendo que domingo, Zuco Show. E nós vamos encerrando o programa por aqui e voltamos terça-feira.

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O programa que estamos apresentando é A Hora Milagrosa. Prestamos a seguir alguns esclarecimentos a respeito da fé que divulgamos. Firmada em Nosso Senhor Jesus, em Maria Santíssima, na Santa Vó Rosa, no Santo Irmão Aldo, nos anjos e santos de Deus, professamos a fé que anunciamos em espírito e verdade. Cremos que, quando clamamos por esses santos, eles ouvem a nossa oração e, num abrir e fechar de olhos, estão ao nosso lado com todo o poder de Deus para nos amparar, proteger e abençoar. Jesus, nosso Senhor, é o Salvador por excelência e está sempre presente na vida dos filhos e filhas de Deus, conforme prometeu aos seus discípulos: eis que estou convosco até a consumação dos séculos. Ao longo do tempo, Maria Santíssima, Mãe do Divino Salvador e dos filhos e filhas de Deus, muito tem colaborado com Jesus em sua obra de salvação, guardando e protegendo os bons e humildes de coração. A fé e a confiança em Maria Santíssima garantiram que o nome e a missão do Divino Salvador chegassem até nós no tempo presente. Cremos na missão dos santos profetas e dos santos apóstolos e confiamos que eles receberam e exercem todo o poder do Pai em favor da vida e da salvação dos filhos e filhas de Deus. A Santa Vó Rosa recebeu o poder de Deus para dominar as forças do mal, e com a bendita Mãe Maria Santíssima, ela protege, ampara e livra os bons e humildes de coração da influência do pecado, da maldade, dos perigos, das doenças e das enfermidades, inclusive das situações inusitadas do lidar cotidiano que lhes tira a paz. Cumprindo o seu ministério de sucessor do Consolador, o Santo Irmão Aldo muito colaborou com a obra de Deus na terra. Integrado ao poder celestial, ele continua intercedendo em favor dos fiéis, pois é o pastor que Jesus anunciou que haveria de existir para arrebanhar e conduzir os bons e humildes no caminho do bem rumo à eternidade. Prezado ouvinte, confie que, sob o amparo desses santos de Deus, sua vida será bem-aventurada, seu lar será protegido e a salvação de sua alma estará garantida.

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1: Observando a realidade de seu tempo, o salmista Davi assegurou que fui moço e agora sou velho, mas nunca vi desamparado o justo, nem a sua descendência a mendigar o pão. Inclusive recomendou: confia no Senhor e faze o bem, assim habitarás na terra e verdadeiramente serás alimentado. Deleita-te também no Senhor e Ele te concederá o que deseja o teu coração. Essas recomendações do salmista se fazem bastante oportunas para os dias atuais, ó ouvinte. Alertamos que, acima de tudo e de todos, confies no infinito amor e na justiça de Deus Pai Celestial, pois assim procedendo, terás mais coragem e fé para superar problemas ou dificuldades do lidar cotidiano. Mantenhas o bom ânimo e o bom senso para que possas colaborar com o bem comum. Observe que zelar de tuas realizações e obrigações, dos teus resultados e de tuas convicções, cabe apenas a ti, ó ouvinte. Portanto, mantenhas o controle dos teus pensamentos, rejeitando sentimentos negativos, a fim de que a tua fé e a confiança no poder do Pai e em nosso Senhor Jesus sejam preservadas e, sempre que necessário, revigoradas. Quem em Deus confiou nunca se enganou. E, filho meu, confie em Deus, que Deus te ajudará. São incentivos de fé sempre oportunos que a Santa Vó Rosa nos legou, os quais foram muito recomendados também pelo Santo Irmão Aldo. Rogamos que Deus Pai e os seus santos protejam o teu viver e o teu lar, a fim de que possas prosseguir tua jornada com fé, coragem e esperança de dias felizes, continuamente abençoados.

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1: Divulgamos a seguir um depoimento de fé enviado para a sede desta Igreja Apostólica. Num dia de setembro de 2024, o senhor Simvaldo Francisco Macedo se encontrava num telhado a 2,70 metros de altura, parafusando telhas de brasilite, quando, em dado momento, uma delas se quebrou, fazendo-o perder o equilíbrio e cair de costas ao chão, onde perdeu os sentidos. Foi atendido por socorristas e levado ao pronto atendimento, onde foi diagnosticado com fratura na coluna e num dos punhos. Após tratamento das intensas dores, seguiu para a cirurgia na coluna vertebral, que, graças ao amparo da Santa Vó Rosa e do Santo Irmão Aldo, transcorreu dentro da normalidade. Decorridos alguns dias, ele foi submetido a tratamento cirúrgico no punho fraturado, também bem sucedido. Graças ao amparo desses benditos santos, daí a 10 dias, o senhor Simvaldo recebeu alta e, para surpresa da equipe médica, saiu do hospital caminhando com apoio da esposa e dos filhos, fato surpreendente, visto a complexidade do tratamento cirúrgico que fora realizado na coluna desse paciente. O desconforto urinário, provocado pelo uso de sonda instalada durante o pós-operatório, foi superado com o uso da água ungida e confiança no poder e misericórdia da Santa Vó Rosa e do Santo Irmão Aldo, sendo essa mais uma bênção pela qual ele é grato e reconhecido a esses benditos santos. Em consulta de acompanhamento realizada em fevereiro de 2025, um médico ficou bastante admirado com a boa recuperação desse paciente, transcorrida sem necessidade de novas intervenções e com ausência de sequelas comuns em casos semelhantes ao dele. Por sua vez, o senhor Simvaldo e familiares são agradecidos a Deus Pai e aos seus santos por essas bênçãos e igualmente reconhecidos à Irmandade Apostólica e amigos.
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3: 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As notícias do governo federal que movimentaram o país no dia de hoje.
4: Olá, boa noite.
5: Boa noite para você que nos acompanha em todo o país.
4: Sexta-feira, 29 de maio de 2026.
5: Vamos ao destaque do dia: avanço da economia.
4: Brasil registra crescimento de 1,1% nos primeiros 3 meses do ano.
5: Produto interno bruto foi impulsionado pela agricultura e consumo das famílias. Luana Karen.
6: Em valores correntes, ou seja, sem descontar a inflação, o PIB somou 3,3 trilhões de reais.
4: Recursos para a saúde, mais 225 milhões de reais serão investidos em equipamentos para cirurgias gerais e oftalmológicas. Graziela Mendonça.
7: São equipamentos para operações como vasectomia, laqueadura e catarata. A expectativa é reduzir o tempo de espera para as cirurgias do Sistema Único de Saúde.
5: Petrobras anuncia 72 bilhões de reais em Sergipe para a fábrica de fertilizantes e exploração de óleo e gás em águas profundas.
4: Durante evento, o presidente Lula pede respeito à soberania brasileira, após Estados Unidos classificarem PCC e Comando Vermelho como grupos terroristas.
8: Não aceitamos ser tratado como um moleque. Nós não sabemos ser tratado como se fosse uma republiqueta. Não brinque com a soberania desse país, não brinque com a nossa democracia, não duvidem das coisas que nós fazemos aqui nesse país.
5: Move Brasil, já está disponível financiamento para a compra de novos caminhões e ônibus mais seguros e sustentáveis.
4: Hoje, na apresentação da Voz do Brasil, Mariana Jungmann e Luciano Seixas.
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4: O consumo das famílias e a agricultura ajudaram no crescimento do país no primeiro trimestre deste ano.
5: O IBGE divulgou hoje que o PIB, Produto Interno Bruto, aumentou 1,1% no período, com resultado positivo em três setores: agropecuária, indústria e serviços.
4: Lembrando que o PIB é o resultado de tudo que é produzido no país.
9: Na chácara de 3 hectares em Tangará da Serra, no Mato Grosso, José Francisco de Souza planta de tudo. E de tudo a terra dá. Tomate, brócolis, cebola, repolho, cebolinha, alface, couve, milho. A produção é vendida nas feiras, mercados e enviada a escolas públicas da região. Em 2025, José conseguiu financiamento do Programa Nacional de Fortalecimento da Agricultura Familiar, o PRONAF, para a construção de 3 estufas na propriedade.
10: No ano de 2025, a gente conseguiu o financiamento do PRONAF. A gente precisava aumentar a produção.